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0: São 2 horas. 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

0: Emissão de terça-feira a começar o Planeta Alegria na Rádio Sucesso. Venha daí, divirta-se. Começa agora. Uma ótima terça-feira com o Planeta Alegria. Eu sou o Nuno Soares e começa agora o programa dos apanhados. Se está de férias, boas férias, de passagem, de regresso, enfim, olha, seja qual for a circunstância, na próxima hora garanto-lhe que se vai divertir e muito aqui na sua rádio favorita. Siga-nos em planetaalegriaradio.pt, assim também que nos pode procurar nas redes sociais, seguir-nos e divertir-se com os apanhados de Portugal. Ora, para pedir apanhados, é só este o número que tem que ligar, 234-060-770. Agora que estamos juntos, divirta-se, venha daí.
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0: A música é boa, mas os apanhados são melhores. O João do Carocha é o primeiro apanhado de hoje. Vamos recuperar apanhado antigo.
1: Estou?
2: Estou, boa tarde. Oh, boa noite.
1: Boa tarde.
2: Está aí o João?
1: Não sei se está lá para trás, ele deixou aqui o telefone. Ah, era só com ele?
2: Era com ele, era só chover.
1: Quem é que fala?
2: É o José Rodrigues.
1: Só um bocadinho.
2: Obrigado.
3: Estou.
2: É o seu João?
3: É, sim.
2: É o José Rodrigues, tudo bem?
3: Vamos andando.
2: Oh, seu João, eu fui comer aí ao sim. Restaurante da parte à hora do almoço. Comi secretos. Sim. O que é que vocês meteram na comida? Vocês têm seguro?
3: Sim, temos, pois.
2: Eu estou com uma diarreia monumental, seu João. O que é que vocês meteram na comida?
3: Oh, pardal.
2: Não é pardal, é José Rodrigues.
3: Sim, sim.
2: O que é que vocês meteram na comida? Diga-me lá.
3: Não sei, não faço ideia.
2: Eu estou todo arrebentado e eu não vou trabalhar para aí 2 ou 3 dias e o senhor é que vai ter que pagar isto, pá.
3: Estou sujeito.
2: Não está sujeito, é mesmo? Vai ser o senhor que vai ter que pagar. Senhor, qual é o número da apólice de seguro? Diga lá, se faz favor.
3: Não sei, não faço ideia. Estou indo ver ali a capa do HCCP.
2: Então vá lá ver, que eu preciso da apólice de seguro. O senhor, a comida que... E o senhor, hoje mais ninguém se queixou?
3: Não, até bem não.
2: É que a comida até estava boa, mas agora já percebi que era uma porcaria, pá. Diga lá então. Diga lá o número da apólice, se faz favor.
3: Sim, não sei, agora estou indo
2: mesmo. Sim, mas eu quero que o senhor...
3: Pode-me ligar mais daqui 10 minutos, se faz favor.
2: Não, amigo, eu quero ir para a cama. Eu estou de diarreia, estou todo partido, homem. A comida que você fez é uma porcaria, pá. Eu não sei porque é que vocês fazem isso assim, não é? O senhor realmente acha que isto tem uma piada, está-se a rir com o mal dos outros, não é?
3: Já não, sabe... não estou. A falar. Até eu gostava de conhecer pessoalmente, estou no Soares.
2: A mim? Não, é José Rodrigues.
3: Eu sei que é o senhor José Rodrigues. Não. Eu ouço o seu programa todos os dias de manhã e agora até passou para a 1 da tarde.
2: Mas que programa? Eu não fui. Eu, por acaso fui ir comer, era uma e qualquer coisa. Até estava mesmo a acabar, depois as outras pessoas até comeram. Se calhar mais valia ter comido a costeleta. Mas pronto, eu comi a porcaria dos secretos e agora deu nisto.
3: Pois, se calhar. Pois, amigo, então não ligo mais daqui a 1/4 hora. Está bem que é para eu ir à procura da apólice
2: de
3: seguro?
2: Não, ouça, o senhor vai-me dar agora a apólice. Eu quero ir para a cama, eu estou de diarreia. Ouça, eu andei o dia todo de diarreia por vossa causa, percebe? Diga-me lá, você sabia que a comida estava estragada?
3: Olha, espera aí que a minha mulher diz já o número da apólice.
2: Mas eu não quero falar com a sua mulher, quero falar consigo. Você é que é o dono da coisa, pá.
3: Oh, senhor, mas eu não tenho vagar agora estar aqui.
2: Não tem vagar?

0: Mas, quer dizer, para pôr a comida estragada tinha vagar, agora não tem vagar para falar comigo, não é?
1: Pois, se calhar, eu não sei, o amigo vem-me lá.
0: Que se ouvia onde?
1: Na sala, a servir.
0: Sei lá, acha que eu ando a olhar para os homens que andam nas salas, amigo João?
1: Viu-me lá a servir ou não?
0: Ouça, eu estou-lhe a dizer, acha que eu ando...
1: Eu estou-lhe a fazer uma pergunta, o amigo viu-me a servir?
0: Mas quem é que lhe disse que eu sou seu amigo? Deixe-te de coisas, quer dizer, eu vou ao seu restaurante, o senhor dá-me comida estragada, eu ando de arreia e ainda me chama de amigo, acha que isso... E realmente, deve... e ainda se riu na minha cara, não é?
1: Não estou a rir na cara de ninguém, só estou a fazer uma pergunta, viu-me estar a servir na sala, não?
0: Eu já lhe...
1: Quando cá esteve a jantar?
0: Eu não fui ao jantar, foi ao almoço, eu até comi aquela porcaria dos secretos que o senhor tinha lá, entende?
1: Está diarreia.
0: Não é diarreia, é mesmo caganeira já, não é?
1: Pronto, amigo, mas eu não posso estar aqui. Tenho mais que fazer.
0: E o senhor dá-me o número da apólice ou não me dá
1: o
0: número?
1: Mas eu sim, depois eu dou, para fora de mais 10 minutos que eu dou o número da apólice.
0: Mas porquê que é que daqui a 10 minutos e não me dá agora? Diga-me lá, seu João.
1: Então, porque eu tenho que ir à pergunta dela, amigo.
0: Até o senhor...
1: Não, você não é meu amigo. Vá.
0: Não sou seu amigo. Aliás, você é que não é meu amigo, que me dá comida estragada, não é?
1: Sim.
0: Também lhe vou dizer que raio de nome para o senhor pôr no restaurante de carocha. Isso é pá. Se calhar era mesmo isso que se passava. Devia ter algumas carochas a carne, por isso é que ficou assim. É.
1: Pois, se calhar.
0: O senhor é muito divertido, é? Sim, senhora. Está-se a rir na minha cara. Quer dizer, eu estou aqui de diarreia e o senhor ri-se que nem um desalmado.
1: Eu ouço o seu programa todos os dias.
0: Mas qual. Homem.
1: Às 8h30 e agora passou para a 1. E nunca pensei em ser apanhado, está a perceber?
0: Mas isto às vezes acontece.
1: Mas a sua voz a mim não me engana.
0: Isto às vezes é da diarreia, por isso eu fico assim com a voz, sabe?
1: A sua voz a mim não me engana, amigo.
0: Mas isso
1: amigo
0: por...
1: não, vá.
0: Nada, não, nós não somos amigos. Nada disso. Você dá-me comida estragada e não me chama de amigo. Aliás, nós podemos é combinar isto à parte. Vamos fazer desta forma. A única forma de me compensar é você, no seu dia de anos amanhã, oferecer-me o almoço.
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1: Conheço a Xana, conheço, ela está aqui à minha frente. Tá. Eu vi logo, foi ela, foi. Eu vi logo a sua voz, a mim não me enganava, por acaso ouço o programa. E era às 8h30, agora passou para a 1. Por acaso, de manhã estou lá, estão às 8h, eu tenho sempre o rádio no seu. Eu estou sempre a ouvir.
0: É sinal de bom gosto. 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
0: A música segue, agora são os Dama, na próxima proposta para acalmar, antes de mais, uma mão cheia de apanhados. Boa terça-feira.

0: O Carlos Honório é o ouvinte de uma das estações que passa o Planeta Alegria. E desta vez, eu acho que ele foi bem apanhado.
1: Estou sim?
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0: Estou?
1: Estou. Bom dia, faz favor.
0: Muito bom dia. Sr. Carlos Honório.
1: Bom dia, sou, faz favor dizer.
0: Muito bom dia. Olha, é por causa de fazer então a instalação, Sr. Carlos. Será que dá jeito hoje ou tem que ser amanhã?
1: A instalação está-se a referir aqui.
0: Portanto, nós temos, fala da Mel, e nós temos aqui uma instalação para fazer na casa do senhor, correto?
1: A instalação, eu já tenho o serviço Mel. Eu acho que é capaz de haver para aí algum engano, talvez.
0: Não, eu sei que o senhor tem o serviço Mel. Aí está tudo bem, mas o senhor tem aqui um segundo pedido, mais um serviço do Mel.
1: Então só se é para instalarem a fibra óptica, se é isso, foi o pedido que eu tenho feito, é para quando tiver disponível a fibra óptica aqui na zona onde eu vivo. Exato. Se é isso, claro que podem avançar, estejam à vontade.
0: Olha, dê-me só um segundo que eu vou confirmar se é fibra óptica ou não, está bem?
1: Está bem, já à vontade.
0: Não desligue, por favor.
1: Está bem?
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0: Estou, Sr. Carlos?
1: Sim, faz favor.
0: Portanto, isto é uma instalação de um novo serviço do MEO, em que o senhor vai ficar com uma mensalidade de 99,35 €, correto?
1: Ah, sim. Está correto, está.
0: Pronto, mas não é fibra. É um novo serviço que o senhor vai ter.
1: Ah, não é fibra?
0: Não é fibra. É mais um serviço que o senhor vai ter.
1: Desculpa. Mais um serviço? Não, então neste caso não estou interessado. Dispenso porque não estou interessado. Já estou satisfeito com o serviço, com aquilo que a MEO me fornece. Portanto,
0: sim, mas eu tenho...
1: acho que não vale a pena.
0: Mas é assim, os meus colegas vão fazer a instalação. E o senhor... não.
1: Sim.
0: Eu tenho que os mandar lá, entende? Porque tenho aqui a abertura do pedido para fazer a instalação.
1: Quer dizer, pode vir, mas eu não pedi para fazer instalação nenhuma. Foi só para fazer uma otimização na instalação que já está feita. Ou seja,
0: sim, mas esta instalação, repare, esta instalação não tem nada a ver com a instalação que o senhor já tem. É uma instalação totalmente nova, é ao abrigo da campanha de Natal, e tem um período de fidelização de 2 anos.
1: Ah, pois, então, mas olha, nesse aspecto eu não estou interessado, porque então, se eu já tenho um serviço e não me vem trazer melhorias, se o senhor me puder explicar que novidades é que pode vir trazer esse novo serviço, muito bem, pode avançar com o serviço.
0: Mas
1: assim, às escuras é um bocado duvidoso, eu não chamemos, não autorizo que faça instalação nenhuma.
0: Mas diga uma coisa, o senhor vai estar em sua casa hoje da parte da tarde ou amanhã da parte da manhã?
1: Olha, hoje estou, sim senhor, da parte da tarde estou de manhã e tarde. Amanhã não, senhor, amanhã eu saio de manhã e só devo vir à noite.
0: E eu poderia mandar amanhã, a equipa aí entre as 2 e as 7 da tarde de hoje?
1: Sim, esteja à vontade. Então, sim. Pode vir. Mas antes de começarem a fazer qualquer tipo de trabalho, têm que falar comigo pessoalmente.
0: Ora bem, mas
1: para
0: vamos,
1: eu autorizar ou não, claro.
0: Sr. Carlos Honório, nós vamos ter que fazer a instalação. Isso aí são ordens que nós temos que cumprir, entende? Se o senhor não ficar satisfeito, dirige-se a uma loja depois para pedir a desativação do serviço.
1: Ah, tudo bem, mas atenção, eu tenho que saber que tipo de trabalho é que vocês vão fazer. Não é satisfeito na base de quê?
0: Do serviço que vai ser instalado.
1: Vou passar a ver canais que eu não os requisitei para me aumentarem assim a questão da mensalidade. É porque tenho que ter uma otimização qualquer no serviço que a maior não está a fornecer, não é?
0: O senhor vai contar. A indicação que eu tenho aqui é que o senhor pretende todos os canais.
1: Ah, não, então é capaz de ter sido engano. É capaz de ter sido engano. Sabe, é que é capaz de ser alguém que tenha o mesmo nome que eu, e porque eu não estou interessado em todos os canais, porque além de ser dispendioso, eu não, há canais que não me interessam. Portanto, é compreensível isto.
0: Eu vou-lhe pedir mais um minuto e vou tentar falar aqui com o meu chefe para perceber o que é que está a acontecer, está bem?
1: Então, pois é, lá, esteja à vontade.
0: Só um bocadinho, por favor. Obrigado.
1: Certo.
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0: Senhor Carlos Honório, deixe-me só aqui confirmar. O senhor faz o seu pagamento do atual serviço do MEO por débito direto à sua conta, não é?
1: É, sim, senhor. É débito direto.
0: É que nós já fizemos aqui o débito direto desta instalação também. E era isto que eu precisava aqui de perceber.
1: Ah, já fizeram o débito direto. Então agora só têm que repor outra vez lá o dinheiro.
0: Mas
1: tem que fazer um crédito. Se fizer um débito, tem que fazer um crédito, porque não podem chegar aí e ao banco e retirar o dinheiro sem eu ter dado a autorização, não é? Sim.
0: É que assim, é, o valor desta instalação são 199€ e este débito foi-lhe feito. Portanto, isto tem a ver também com os telemóveis que o senhor vai receber.
1: Certo, mas não, olha que isso deve de haver, como disse, algum engano, porque eu não requisitei nenhum telemóveis. Eu tenho dois telemóveis, quer dizer, tenho um e a mulher tem outro, e são telemóveis que estão a funcionar perfeitamente. Eu não os comprei, nem requisitei nada de telemóveis. É como disse ao senhor, é capaz de haver qualquer engano da sua parte.
0: Ó, senhor Carlos, mas o que o senhor tem a fazer é, os meus colegas vão aí, o senhor vai falar então com eles, vai-se dirigir à nossa loja de Coimbra, por favor, porque tem que ser na loja oficial, faz o pedido do crédito para que no prazo máximo de 6 meses lhe possamos devolver o dinheiro.
1: Pois, mas as coisas não funcionam assim, atenção. Podem funcionar assim para a MEO. Para mim não funcionam assim, porque acho que isso não está correto. E não podem fazer, se fizeram algum débito, têm que fazer agora um crédito.
0: Sim,
1: eu não tenho que ir nada a Coimbra, porque não vou perder tempo para Coimbra a tratar desse assunto, não é?
0: Mas o senhor não for a Coimbra?
1: Os colegas seus, como o senhor está a dizer, da MEO ou o que é, podem vir cá, eu estou cá hoje durante o dia, falam comigo pessoalmente.
0: Certo, mas o
1: que... E acertamos as condições, porque mas eu, primeiro, não requisitei nenhum serviço.
0: Uhum.
1: E segundo, não requisitei nenhum telemóveis. Como disse ao senhor, deve haver algum engano, não é?
0: Sim, mas o crédito do... O crédito em fatura, o senhor tem que requerer na loja. Os meus colegas são apenas instaladores.
1: Ah, mas olha uma coisa, está bem. Tem razão. Eu posso indicar ao senhor, se eu não estiver, onde é que o senhor se pode dirigir?
0: Então diga.
1: Olha, ali para os lados de deixa-me cá ver, eu moro aqui na Ponte Velha, ali para os lados de Vila Nova de Poiares, no bairro da Ferreira.
0: É provável.
1: Há lá uma dependência que talvez...
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1: Desta vez não fui apanhado. Desta vez escapei.
0: Escapou. Aliás, nós notámos que escapou, Carlos. Quem escapa assim, apanhado fica. Grande apanhaço.
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0: Agora é Camila Cabello e este Don't Go Yet é a próxima proposta do Planeta.

0: Vocês não sabem, mas eu sei que o João anda para aí a fazer uns biscates para fora. É melhor ligar-lhe e tirar isto tudo a limpo e até lhe cobrar impostos, aquelas coisas todas, de forma a que ele fique muito chateado. É mais um apanhado de hoje.
1: Doutor,
2: boa tarde.
1: Boa tarde.
2: É o senhor Adão Rocha?
1: É, a senhora.
2: Ó, senhor Adão, como é que está? Passou bem?
1: Quem é que está a falar? Não estou a reconhecer.
2: É o inspetor César. Como é que vai, senhor? Tudo bem?
1: Está tudo.
2: Olha, ó senhor Adão, o senhor está a trabalhar ainda na empresa de construção civil, não está?
1: Sim, sim.
2: Olha, mas o senhor também tem feito... Eu estou a ligar aqui das finanças. O senhor também tem feito alguns biscates? Tem feito assim uns trabalhos por fora, é isso?
1: Não.
2: Mas nós temos aqui uma denúncia, ó senhor Adão.
1: Não. Isso é mentira.
2: O senhor não tem feito uns biscates por fora?
1: Ah, senhora. Trabalha para mim em casa, mais nada.
2: Sim, mas em casa é só para si. Mas não tem feito assim umas coisitas para fora, nem nada?
1: E eu posso ajudar um amigo, posso ajudar um irmão, ou não?
2: É, diz que não cobre dinheiro, mas o que eu tenho...
1: Ah, exatamente.
2: Mas o senhor tem andado a cobrar dinheiro, não tem, ó senhor Adão?
1: Não sei, como é que sabe que eu estou a cobrar dinheiro?
2: Porque nós temos aqui três pessoas que o senhor...
1: Mas isso aí é morte das pessoas.
2: Eu não tenho que lhe mostrar nada, o senhor é que vai ter que provar que é para eu não lhe aplicar a multa, entende?
1: Não, não é a multa.
2: Estou, senhor Adão. Estou.
1: Estou.
2: Sim, estou eu a perguntar. O senhor quer tentar resolver isto bem e eu aplico-lhe aqui a multa mínima e o senhor resolve isto e faz a coleta?
1: Você não anda a fazer os casos? Que multa que você vai me aplicar? Você não anda a fazer os casos?
2: Olha,
1: não vai aplicar. Vai aplicar uma multa que é de trabalhar em casa?
2: O senhor tem feito trabalho.
1: É capaz de eu pegar um trator e andar lá a fresar e aplicar uma multa, trabalhar no camelo.
2: O senhor tem feito trabalho para fora ou não tem? Ou seja, só aqui entre nós.
1: Não tenho nada, tenho ajudado.
2: Não, quer dizer, então o senhor vai gastar gás óleo e
1: o senhor, gás óleo?
2: O senhor agora é um bom samaritano, não?
1: Isso problema já é meu, não é de mais ninguém. Se eu vou gastar gás óleo ou se vou gastar o que for preciso. Não tem nada a ver, tem a ver em a boa vontade de cada um. Eu se quiser trabalhar aqui na firma 2 horas por dia, ninguém tem nada a ver com isso.
2: Não, ouça, vamos lá ver. Mas o senhor tem andado a cobrar dinheiro e isto não adianta
1: estar... Não tenho cobrado dinheiro nenhum.
2: Senhor Adão, quer dizer, eu ia-lhe propor aqui a multa mínima que era os 550 euros. E o senhor, entretanto, depois também se coletava, entende?
1: Sim.
2: O senhor aceita, então? Eu faço-lhe a multa mínima...
1: Deve ser.
2: Não, meu caro senhor, eu não estou. Eu estou no meu trabalho e estou a tentar resolver um problema que é seu. Eu faço-lhe o envio para a sua casa da carta registada com a multa. Pode ser?
1: Pode ser, pode. Eu não pago. Nem você tem a minha morada, como é que vai pagar?
2: Ouça, o senhor mora em Rio de Moinho, em Penafiel. Eu mando-lhe a carta para lá, senhor Adão.
1: É Rio de Moinho, Penafiel, sim,
2: então?
1: Senhora.
2: Muito bem. Então eu vou, vamos fazer assim, vamos lá ver. E se o senhor concordar, eu faço-lhe a multa pelo mínimo, que são os 550 euros. O senhor vem, depois de receber a cartinha, vem cá, faz o pagamento e coleta-se para poder fazer estes trabalhitos por fora.
1: 550.
2: Diga.
1: Isso é tudo letra.
2: Olha, o senhor não quer resolver.
1: Vou pagar o dinheiro. Eu vou andar a ajudar para os nossos amigos. Ouça lá, você tem qualquer coisa para fazer. Eu vou ajudá-lo.
2: Mas o senhor... vamos lá ver. Eu tenho a certeza absoluta que você não tem andado só para aí a ajudar. O que o senhor anda a cobrar dinheiro. É isso que eu lhe estou a dizer.
1: Pois.
2: Como é que quer fazer, senhor Adão? Quer resolver desta forma ou quer deixar ir para contencioso? Diga-me lá.
1: Não, a gente pode resolver de outra maneira.
2: Então diga-me lá qual é a maneira. Olha, se o senhor continuar assim, eu vou-lhe fazer vou-lhe aplicar aqui uma penhora à sua carrinha vermelha, matrícula 8634MS. Como é que quer fazer?
1: Ah, eu não é minha, é da firma.
2: Não. É o senhor, é o condutor normal que anda com ela. Certo?
1: Ah, sou. Agora.
2: Pronto. É ou não é?
1: Sou.
2: Então pronto, ouça lá, senhor Adão. Quer resolver isto bem ou não? Diga-me lá.
1: Ouça lá, eu... A firma não tem nada a ver. Se eu vou, se faço, se não faço.
2: Ouça.
1: Não vou pôr a firma em risco.
2: o senhor um dos serviços até fez com a carrinha da firma. Mas isso é outra história. Eu quero resolver isto bem, pode ser?
1: Eu resolvo bem.
2: O senhor paga aqui os 550 euros e faz a coleta e a partir daí pode fazer os trabalhitos. Entende, senhor Adão? É isto que eu lhe estou a propor, homem. Eu também não quero chatices para o seu lado.
1: E eu vou pagar e depois posso fazer meus trabalhitos. Os trabalhos faço na mesma.
2: Mas o senhor só...
1: Eu não quero dinheiro.
2: O senhor só vai... Leva. Ouça, se não levasse dinheiro, nós não tínhamos aqui as provas. Repare, o senhor só vai pagar 550 euros, entende? É o mínimo que a multa prevê.
1: Pronto, está bem.
2: Olha, eu até sei que o senhor andou há pouco tempo a fazer aí um trabalho para o Sérgio Nunes, para o seu colega de trabalho.
1: Não, ai, o filho da puta.
2: Então você trata assim o homem?
1: Planeta
2: Alegria. Isso é maneira de tratar o rapaz que lhe quer tão bem.
1: Foi ele.
2: Pois foi.
1: Aqui, pois por isso que ele me ligou agora a dizer qual era a matrícula da carrinha. Para eu confirmar, então foi ele.
2: Bem-vindo ao programa dos apanhados.
1: Eu vou
2: É malandro mesmo. Adriana Lua, pago para ver.

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0: Já se deram conta de que eu sou um rapaz muito esquecido, ando constantemente a perder a carteira. E desta vez, ainda bem que o Zé Manel encontrou a minha carteira. Ele não sabe, mas há quem me diga estas coisas. E é melhor ligar ao Zé Manel e pedir-lhe a carteira.
1: Estou,
0: Zé Manel?
1: Sim.
0: É o Pedro Dias, onde é que estás? Estou.
1: Eu, Pedro Dias?
0: Sim, és tu, Zé Manel?
1: Sim.
0: É o Pego, não é?
1: Espera aí, que eu estou a ouvir mal. Pedro Dias.
0: É o Zé Manel, o Pego, não é? O Zé Manel Caetano.
1: Sou.
0: Olha, Zé Manel, eu estive há bocadinho com a Dona Irmelinda da farmácia e ela disse-me que tinhas encontrado a minha carteira. Estás aonde, que é para eu ir buscar?
1: Estou aonde? Estou aqui no café.
0: Pronto, e tens
1: aí, agora
0: mesmo. Tens aí a minha carteira, não tens?
1: Tenho.
0: Então pronto, eu vou já passar aí. Tu entregas-me?
1: Mas qual carteira? A minha, tenho.
0: Não, a minha carteira. A Dona Irmelinda da farmácia, eu estive com ela há bocadinho. E eu perdi a carteira da parte da manhã e ela disse-me que tu a tinhas encontrado.
1: Eu?
0: Sim, és José Manuel Caetano, não és?
1: Sou.
0: Então pronto.
1: Mas qual farmácia? Eu ainda nem sequer saí daqui.
0: Diz?
1: Ainda nem sequer saí daqui.
0: Não, houve. A Dona Irmelinda da farmácia disse-me que tu tinhas encontrado a minha carteira. Sim, a Dona Irmelinda viu.
1: Mas qual carteira?
0: A minha, que eu perdi de manhã. Oh pai, eu sei que eu só lá tinha 30 euros. Mas o importante é os documentos. Eu já nem estou importado com o dinheiro. Mas tu estás em café. Estás aí na guarda, é?
1: Não estou na guarda. Estou muito longe da guarda.
0: Sim, mas pronto. Mas estás aonde que eu vou ter contigo para ir buscar a carteira?
1: Oi. Qual carteira?
0: A minha carteira, homem de Deus.
1: Carteira? Mas qual carteira?
0: A carteira que tu encontraste.
1: Já estive lá numa farmácia ai.
0: A Dona Irmelinda da farmácia viu que tu apanhaste a minha carteira. Ela disse-me.
1: Esta hora que eu vou.
0: És José Manuel Pego, não és?
1: Eu sou José Manuel e Pego, sim. Por algo sim.
0: Pronto, ela até disse.
1: Sim, olha, sim.
0: É o Zé Manuel Caetano. Ela disse que é o Pego.
1: Sim.
0: Pronto. E tinhas encontrado a minha carteira. Pronto, eu ia ter contigo. Não quero. Não importa o dinheiro, eu só quero mesmo. É os documentos. Tu estás em que sítio? Eu vou já ter contigo e a gente já conversa.
1: Olha. Mas qual carteira ou qual. Já. A minha carteira,
0: a carteira que eu perdi. A carteira que eu perdi e que tu encontrastes. A Dona Irmelinda da farmácia viu.
1: A Dona Irmelinda? Mas eu lá conheço a Alma Irmelinda ou a Alma Irmelinda. Mas qual é a Irmelinda?
0: A senhora da farmácia, ela viu que tu apanhaste a minha carteira.
1: Ai, eu já não vou a uma farmácia se calhar há mais de um ano. Esta hora está.
0: A Dona Irmelinda é a senhora da farmácia e ela é que te viu.
1: Mas qual a farmácia?
0: Da farmácia, é a Dona Irmelinda da farmácia, ela disse, olha, foi o Zé Manel, o Pego, o Caetano. Ela disse-me que tinhas sido tu a encontrar a minha carteira. Pronto.
1: Mas eu nem fui à farmácia nenhuma, nem sei de nada.
0: Mas passaste em frente à farmácia.
1: Mas
0: passaste em frente à farmácia onde ela encontrou, onde tu encontraste a carteira, foi o sítio onde eu perdi.
1: Ai, esta hora está boa.
0: Pronto, mas diz-me. Epá, mas diz-me em que café estás que eu vou ter contigo para ir buscar a carteira.
1: Onde é que estou?
0: Sim.
1: Agora não estou no café, estou cá fora, já na rua.
0: Pronto, então mas.
1: Então olha, vais cá ter e onde quiseres. Olha, eu estou aqui em Malhada Sorda, pode ficar a vida ver.
0: Estás aonde?
1: Em Malhada Sorda, olha, é uma terra a 17 km depois de Vila Formosa.
0: Pronto, e tu dás-me então a minha carteira?
1: Ai. Mas qual a carteira?
0: É aquela que tu encontraste, pá, olha, eu nem quero o dinheiro, eu até fecho os olhos ao dinheiro, eu só preciso é dos documentos.
1: O dinheiro? Mas qual dinheiro?
0: Tinha lá 30 euros, eu não quero os 30 euros, eu só quero os 30? Meus documentos.
1: Ai. Sério, mas o que é que eu estou a falar? Eu já estou a ficar...
0: É o Pedro Dias.
1: Ai, Pedro Dias?
0: Sim, o Pedro Dias.
1: Eu conheço lá um Pedro Dias, ou Dias, ou Dias, ou...
0: Olha,
1: mas que conversa é essa? Eu já não estou a achar piada nenhuma,
0: mas qual
1: eu nem fui à farmácia, nem conheço Pedro Dias nenhum, nem. Então, mas que merda é esta?
0: É pá, eu só quero a minha carteira, que eu sei que tu encontraste, eu não sei é porque é que não me queres dar.
1: quer dar? Até se eu não sei nada, eu nem sequer sei nada.
0: Irmelinda,
1: agora do trator, vim para aqui, agora nem cheguei. Eu fiz o trator há 5 minutos, eu vou estar longe de uma carteira. Mas qual
0: a
1: carteira?
0: Dona Irmelinda da farmácia, ela viu, tu apanhas a minha carteira.
1: A dona Irmelinda, todos quem será eu que eu.
0: É a senhora da farmácia que viu, tu apanhas a minha carteira.
1: Ah, é? Então, traz cá a dona Irmelinda. A ver onde é que me ia apanhar uma carteira, ou se eu tive numa farmácia, que eu não sei nada de estar a dizer, nem te conheço lá nenhum, nem já.
0: Olha.
1: Eu não gosto dessas brincadeiras.
0: Mas há mais pessoas que souberam que tu apanhaste a minha carteira.
1: Ainda há mais?
0: Ah, olha aí para dentro do café e diz assim: quem é que me mandou ligar para o programa dos apanhados? Ora, pergunta. Sim, mas pergunta lá aos teus amigos que lá estão dentro, o que é que eles fizeram para tu ires para o programa dos apanhados?
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0: Já sabes o que é que está a acontecer?
3: Aceita, diz que aceita.
1: Já sei, filho. Foram estes que quebram isto aí. Mas estou já rindo, eu não sabia nada. Aceita, só que aí não sabia. Estava lá para uma carteira. E agora cheguei-me ao café há 2 minutos, agora que vou à carteira. Conversa de merda.
0: Ah, uma conversa boa, mas olha, deixamos o resto para amanhã, Zé Manel. É por aqui que fica a emissão de terça-feira do Planeta Alegria. Eu sou Nuno Soares, obrigado pela preferência e pelo carinho, mas sobretudo pela fidelidade. Não se esqueça de ser feliz e fazer alguém muito feliz. Até amanhã, se os quiserem.

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1: Três horas. Boa noite.
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5: São 4 horas. Boa noite. 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
1: Estamos em terras de devoção mariana. Atrás, a igreja matriz dedicada à Nossa Senhora da Assunção. Mas o ícone maior destas terras transformaram-nas em terras da Senhora do Campo. No ano em que se comemoram 500 anos da transformação da paróquia de Santa Maria de Lamas em Comenda da Ordem de Cristo de Santa Maria de Lamas, convidamo-os a acompanharem-nos nesta visita a uma das 67 povoações do Conselho de Macedo Cavaleiros. Venham connosco. Estamos na Fonte de São Brás. As fontes, locais de encanto, locais de encontros, locais de mistérios e também locais de lendas. E por falar em lendas, todas as terras têm a sua. Desde tempos imemoriais, que as populações quiseram justificar a existência da sua aldeia com um determinado nome. Ora bem, esta aldeia, que até 2003 foi conhecida como Lamas de Pudense, dizem os antigos que, no tempo das cruzadas, terá aportado aqui um cavaleiro francês, um nobre francês de seu nome, Dom Pudense, que terá tomado conta de todo este território, dando inclusive, segundo a lenda, o nome à aldeia vizinha de Pudense, e terá, em determinada altura, junto do seu séquito, um dos seus criados, um dos seus servos prediletos, ao qual terá oferecido estas terras, à qual, diz a lenda, chamariam

terá sido mesmo assim? Pois Lamas, quando pensamos no atual nome de Lamas, pensamos que há muitas outras Lamas por aí. Se pensarmos apenas no distrito de Bragança, temos Lamas de Orleão, temos Lamas de Cavalo, temos Val de Lamas, mas se extravasarmos para lá das fronteiras, temos, por exemplo, Lamas de Ouro e muitas outras terras que têm origem no radical Lama. No próprio Conselho de Macedo de Cavaleiros temos Lama Longa. Ora bem, o que é que eram as Lamas, de facto? E porquê é que um território era designado por Lamas? Ora, uma lama não era mais que um local propício à pastagem, um local onde existia água. Ora, Lamas é claramente um hidrotopónimo, dizem-nos os entendidos, que terá surgido a partir do vocábulo latino lamam. Só que esse era um vocábulo que praticamente não existia. Ora, Lamas terá surgido, sim, com origem, provavelmente, numa qualquer outra povoação aqui ao lado, que designavam este local como local de pasto, local para pastagem. Porque, historicamente, inclusive, há locais, como nas Astúrias, onde são chamadas lhamas, ou na Galiza, onde também são chamadas lamas, e proliferam imensas povoações com esse nome, que seriam, inclusive, locais agrícolas, onde, eventualmente, existiriam até linhares que precisavam de ser regados. Portanto, a origem, a justificação para o nome de Lamas tem a ver com um vocabulário agrícola. Esta era a zona de pasto, como ainda hoje é, e muito produtiva. Ora bem, quando se fala na existência de outra povoação, a primeira referência que nós temos, de facto, à existência de uma terra chamada Lamas, não Lamas de Pudense, porque Lamas de Pudense só nos surge no século XVI, é precisamente em meados do século XIII, em 1258, o que é fantástico, ao lermos esse documento, é que existia uma outra aldeia que fazia parte da jurisdição da paróquia de Santa Maria de Lamas. Estamos a falar de Castrelos. Ora, Castrelos, que ainda hoje subsiste no cadastro toponímico da freguesia, como Cristelos, uma corrupção do nome original, tal como Castrelos, uma corrupção do original nome Castrelos. Ora, Castrelos é um castro pequeno. Ora, onde há castros, vindo da palavra romana castrum, castelo ou local fortificado, existiria na saída sul da povoação uma outra aldeia com o nome Castrelos, que pelo menos durou até ao século XVI, que poderá ter sido o que deu origem à posterior povoação de Lamas num local muito mais ameno. E Castrelos traz-nos algo mais. Pois, ainda em meados do século XVIII, existia a devoção em Lamas a Santo André. Santo André, que tem reminiscências precisamente ao lado de Castrelos, na Eira de Santo André, como ainda hoje é conhecida. E Santo André leva-nos a um outro campo. Lamas fez parte dos Caminhos de Santiago. Mas isso vamos explicar já a seguir. Venham connosco até à Capela de São Sebastião. Estamos ao lado de caminhos ancestrais, caminhos de peregrinação, ao lado da Capela de São Sebastião, um exemplar, presumivelmente, do século XVII, que haveria de ser reformulado já nos anos 80 do século XX, dando-lhe uma configuração que a destitui do caráter inicial que poderíamos apreciar. E porquê São Sebastião, depois de falarmos em Santo André? Ora, a peregrinação a Santiago é marcada pelas devoções paralelas dos caminhos. Ora, duas delas estão nas extremidades da povoação. Falávamos na Capela de Santo André, na extremidade sul, e temos a Capela de São Sebastião na extremidade norte, ambas à beira dos caminhos antigos de peregrinação que seguiam até à freguesia vizinha de Crujas, cujo orago é precisamente Santiago. E porquê Santo André e porquê São Sebastião? Ora, Santo André, apóstolo, irmão de Pedro, era companheiro e também sócio na pesca, se é que se pode assim chamar, de São Tiago. Daí, muitos dos caminhos terem capelas de devoção a Santo André, que era o que acontecia na saída sul da povoação de Lamas. São Sebastião é uma das devoções mais importantes à beira dos caminhos de Santiago. É muito raro vermos capelas de São Sebastião no alto dos montes, tal como veremos

A seguir, a Capela da Senhora do Campo. Ora, as capelas à beira dos caminhos eram formas de pagamentos de promessas, muitas vezes associadas às doenças que em época medieval mais assolavam a população, particularmente a peste e a lepra. Ora, São Sebastião é um dos santos protetores da peste. E porquê? Na altura em que, depois do seu martírio, que a sua iconografia apresenta-se-nos com o santo atado a um tronco e cravado de flechas, na altura em que os seus restos mortais foram transladados de uma cidade para outra, a peste aí simplesmente terminou. Ora, a população achou que São Sebastião era um dos protetores da peste, à semelhança também do que acontece com São Roque ou com Santo Antão. A Igreja aproveitou essa devoção popular para fazer uma comparação entre as flechas de São Sebastião e as flechas divinas de castigo para a peste. Ora, as pessoas que faziam as peregrinações queriam a cura e, como pagamento, muitas vezes criavam capelas ou invocações em honra a São Sebastião. Estamos, precisamente, numa dessas capelas que seguramente terá surgido no âmbito dos Caminhos de Santiago e que nos conduziu a outras devoções numa terra, como dito, cuja devoção principal é a Santa Maria, Nossa Senhora. Continuamos em terras de Santa Maria. Estamos, neste momento, no interior da igreja dedicada a Nossa Senhora da Assunção. Depois de peregrinações, de falarmos nos santos e nas devoções paralelas, vamos agora centrar-nos um pouco na história de Lamas. Ora bem, como já dito anteriormente, Lamas está a caminho dos 8 séculos de história. 8 séculos que nos dão imensas personagens, personalidades, imensos factos. Ora bem, Lamas aparece-nos pela primeira vez mencionado em 1258. E o que há que relevar dessa informação? Primeiro, o primeiro lamacense alguma vez registado, de seu nome, em latim, Durandus Petri, ou seja, Durando Pires. Há que fixar esse nome para a história de Lamas, porque é, de facto, o primeiro nome que nos surge mencionado. Mas Lamas também nos dá uma outra visão sobre esses tempos conturbados, ainda de um início de nacionalidade, nos primeiros reinados, estamos a falar de Dom Afonso III. Ora, contrariamente àquilo que nos é veiculado pela história que aprendemos na escola, este território era um território à parte, se é que podemos chamar-lhe uma espécie de condado à parte. Isto porquê? Porque os reis do início da nossa nacionalidade, até pelo menos Dom Afonso III, praticamente não tinham poder nesta região. Quem de facto tinha o poder eram os senhores da nobreza regional, particularmente a estirpe dos Bragançãos. E ora, é precisamente um Braganção que está umbilicalmente ligado à história de Lamas, porque de facto Lamas não era propriedade régia, isto é, Lamas não era reguengo. Lamas era uma terra que pertencia a um senhor com o nome Nuno Martins de Chacim. E qual é a particularidade dessa pessoa? Era um macedense. Era um macedense que foi uma das figuras mais proeminentes na história medieval portuguesa, particularmente no reinado de Dom Afonso III e de Dom Dinis. Ora, com Dom Afonso III chegou a ser o meirinho-mor do reino, isto é, o polícia-geral do reino, a pessoa que efetivamente mandava. Mas para lá disso, foi também o educador, o aio do grande rei medieval, Dom Dinis. E quando Dom Dinis chega ao trono, transforma logo na figura maior da corte, mordomo-mor. Ora, tivemos um macedense da estirpe dos Bragançãos, cuja honra era em Chacim, daí Dom Nuno Martins de Chacim, que era, de facto, o proprietário, o dono dos direitos de Lamas, e provavelmente terá sido um dos seus antecedentes, isto é, ou o pai ou o avô, efetivamente a pessoa que terá fundado Lamas, daí eles serem os proprietários. Mas havia também um outro ou uma outra instituição
que realmente mandava nos destinos de Lamas e que mandou nos destinos de Lamas durante 3 séculos, o mosteiro beneditino de Castro de Avelãs. Ora, os cluniacenses, assim chamados porque seguiam a regra de Cluny, eram de facto os donos efetivos de Lamas e foram os donos de Lamas até pelo menos ao século XVI, quando Lamas, numa conjuntura de criação da Diocese de Miranda, em 1545, os monges de Castro de Avelãs e o mosteiro de Castro de Avelãs perde o poder que tinha em toda a região. Ora, esta terra não existiria, com toda a probabilidade de hoje, sem todo o empenho que os monges tiveram. Aliás, em toda a documentação medieval, eles vêm mencionados como sendo proprietários de imensos casais em Lamas. E não só, tinham os direitos do padroado da Igreja. Lamas aparece-nos ao longo da Idade Média, imensas vezes, pela nomeação de párocos, que eram párocos nomeados precisamente pelo abado de Castro de Avelãs e depois, obviamente, aprovado pelo arcebispo de Braga, que até precisamente a meados do século XVI detinha a superioridade espiritual em toda esta região. Ora, Lamas segue, por isso, um caminho ligado aos beneditinos. Por isso, hoje, em Lamas, toda a gente sabe o que são as sortes. Toda a gente pensa o que serão as sortes. Há também mais uma lenda associada, que terá sido um senhor rico, que terá deixado uma grande propriedade para a população de Lamas. Ora bem, a realidade é que as sortes ficam num sítio cujo topónimo é a Queitada. Ora, Queitada, que nada tem a ver com coitadismo ou com coitadinha. Queitada é mais uma deturpação de coutada. Ora, coutada eram as terras, os coutos ligados às ordens eclesiásticas, às ordens religiosas. Portanto, as sortes, quando surgem, terá sido, seguramente, depois do século XVI, em propriedades que antes eram dos beneditinos e que lhes foram retiradas a partir do momento em que foi criada a Diocese de Miranda. Ora, mas Lamas tem muito mais do que esses personagens importantes dessa fase em que há uma afirmação do poder régio. Estamos no ano em que Lamas cumpre os 500 anos, 5 séculos de transformação de uma simples paróquia em Comenda da Ordem de Cristo. A Comenda da Ordem de Cristo de Santa Maria de Lamas. Ora, para uma paróquia ser elevada à Comenda da Ordem de Cristo, essa paróquia tinha que ter algum poder. Nesse mesmo ano foram criadas mais algumas no distrito de Bragança, inclusive é 2 também no Conselho de Macedo Cavaleiros. Ora, quando estamos a falar numa Comenda da Ordem de Cristo, estamos também a falar de uma passagem de donatários da terra e daí também a pressão da própria diocese para que os monges beneditinos daqui tenham saído, e a partir de 1520 Lamas passa a ser propriedade com direitos de pessoas ligadas essencialmente a Dom Manuel I, que quis precisamente beneficiar todos aqueles que ao serviço do rei iam para conquistas, nomeadamente em África, e que recebiam os rendimentos de uma igreja ou de uma paróquia. Não era qualquer paróquia que era elevada à Comenda da Ordem de Cristo. Ora bem, Lamas, e estamos a falar em pleno século XVI, surge-nos a primeira anotação relativamente à população de Lamas. No numeramento de 1530, pouco depois de ter sido elevada à Comenda da Ordem de Cristo, aparece-nos com cerca de 135 habitantes. O que é importante, não sendo a povoação mais populosa da região, o que é um facto é que quando nos aparecem novamente censos, já em pleno século XVIII, Lamas já tinha duplicado a sua população. Ora, quando uma povoação duplica o seu tecido populacional, é sinal de grandeza, é sinal de dinamismo. Ora, é precisamente nessa época que nos surge este edifício religioso, que apesar de ter uma data de finais do século XVIII, na frontaria, essa data corresponderá sim a obras de remodelação, nomeadamente no altar-mor, claramente com
características barrocas. Ora, este templo, e porque é que se pode dizer que este templo já existiria no século XVII? Porque pelas visitações à Igreja de Hidroso, já no século XVII, 1684, nos é dito que na Igreja de Hidroso teria de ter um lavatório de sacristia igual ao da Igreja de Lamas. Portanto, estamos num edifício, à semelhança da grande maioria dos edifícios religiosos do concelho, do estilo barroco. A grande maioria deles são do século XVIII. Este, apesar de ter uma data na frontaria, como dito, do século XVIII, estamos num templo, sim, construído, que já existiria no século XVII. E que, para lá de tudo, tem uma característica única que só se encontra em mais outro templo do Conselho de Macedo de Cavaleiros, e muito pouco em Bragança. Este, juntamente com a Igreja Matriz de Val de Prados, são os únicos templos cuja entrada não está virada para Poente, que é o normal. Esta entrada está virada para Sul, se é que se pode chamar. E porquê esta e a Igreja de Val de Prados? As duas viradas para Sul, única e exclusivamente por um motivo, porque não havia espaço para as virar para Poente. E, aliás, neste caso muito particular, a igreja nunca poderia estar virada em direção à elevação que temos aqui ao lado do Monte do Facho, onde se encontra a Senhora do Campo.

Estamos num sítio mítico. Esta é o que dá o nome a estas terras, as terras da Senhora do Campo. Sítio mítico por ser um local de devoção. Falou-se no início que estamos em terras de Santa Maria, terras de devoção mariana. Esta é, com toda a probabilidade, a capela, o edifício religioso mais antigo de todo o concelho de Macedo Cavaleiros. Convido-vos a entrarem connosco.

Estamos, de facto, num edifício religioso único. Estamos no único templo de três naves do Conselho de Macedo Cavaleiros. E, como dito, provavelmente o templo mais antigo de todo o Conselho. Não é possível hoje especificar qual terá sido, efetivamente, a data em que este templo, com uma configuração distinta, terá sido construído. Quando olhamos para a sua configuração, como dito, três naves, vemos claramente que temos aqui uma arquitetura muito diferente daquilo que é vulgar neste território. Vale a pena a visita a este santuário para não só pela devoção, mas também por todas as características arquitetónicas de arquitetura religiosa que nós temos neste local. Aqui temos os resquícios claros da presença já falada dos beneditinos por estas terras. Como dito anteriormente, os beneditinos permaneceram por aqui três séculos. Os beneditinos que provinham do mosteiro de Castro de Avelãs, aqui muito perto, à saída de Bragança. Toda esta arquitetura em que o tijolo é utilizado nas arcadas é uma arquitetura com um estilo mudéjar, algo importado do outro lado do território. Pois era isso mesmo que nos dizia uma das primeiras referências a este santuário na magnífica e monumental obra do Frei Agostinho de Santa Maria, quando escreveu o seu Santuário Mariano. Referia ele que, na altura, diziam as pessoas daqui, isto estamos a falar do início do século XVIII, que este templo teria sido construído há 300 ou 400 anos. E a partir daí veio, obviamente, a lenda. E a lenda de um anjo que terá ajudado a construir este edifício. E outras lendas se lhe associaram, como o recurso a bois bravos que traziam as pedras até aqui, a este sacro monte, para ser feito este edifício de características, de facto, únicas neste concelho e no próprio distrito. Quando olhamos para o interior e para a capela-mor, verificamos no seu topo, precisamente, a sua abóbada em ladrilho, coisa perfeitamente invulgar neste território. Dizia-nos Frei Agostinho de Santa Maria que teria sido, segundo as palavras dele, um santo varão espanhol proveniente da Biscaia que teria trazido a planta deste templo e que teria dado a beleza do local onde ele se implanta, construído as suas expensas o templo. Obviamente que isso não passará de uma lenda, como lenda também é aquela que falavam relativamente às imagens que temos no retábulo do altar-mor, que diziam que esta capela foi mandada construir por três marinheiros provenientes de Lamas, que numa altura de aperto, estavam eles a afogar-se, recorreram precisamente a Nossa Senhora e terão feito este templo. Ora bem, as lendas valem o que valem. Já foi falado anteriormente que as lendas são um produto do imaginário popular, são um produto de uma conjugação de factos com toda aquela necessidade que temos para justificar a existência de um sítio. Ora bem, não podemos afirmar se esta capela, de facto, é do século XIV ou XV. O que se sabe, por prospeções arqueológicas aqui feitas, é que existiu uma anterior capela. E há referências, de facto, uma anterior capela aqui, a Santa Bárbara. Ao falar, na altura, com a pessoa mais idosa de Lamas, entretanto já falecida, na altura com 95 anos, transmitiu informações importantíssimas para este local. E, de facto, existiu aqui uma capela de Santa Bárbara na reta, à entrada, antes da cruz, onde se procede, ainda hoje, ao encontro, no dia da celebração, por norma, a 25 de março, da Nossa Senhora do Campo, existiu, de facto, aqui uma capela. Mas outra existiu, onde esta haveria de ser erguida. O que podemos dizer, em termos cronológicos, relativamente a esta capela, é que, na pedra, antes dos degraus de subida para o altar-mor, antes de obras que terão aqui sido feitas nos anos 60, 70, estava uma data gravada que hoje desapareceu e, pelas fotografias que subsistem, a data que ali estava era do século XVII, mais concretamente 1633. A prova que nós temos é que este edifício, no início do século XVII, já existiria. A primeira referência documental que de facto existe é também do século XVII, 1649, quando é dada a carta de ermitão perpétuo, porque aqui havia um ermitão em permanência,
Uma carta datada de 1649 a um habitante de uma aldeia aqui próxima, Hidroso, e já vimos anteriormente a ligação que parece haver entre Hidroso e Lamas, a propósito das igrejas matrizes. Esse é de facto o documento mais antigo. No entanto, a configuração deste edifício leva-nos a considerar que será anterior ao século XVII, e com toda a probabilidade, Frei Agostinho de Santa Maria teria razão quando dizia que no início desse século, do século XVII, no início do século XVIII, queria eu dizer, que teria 300 ou 400 anos este edifício. Muitas lendas lhe estão associadas, muitos mitos também lhe estão associados. Ainda há pouco ouvíamos o som do sino que dizem os habitantes e as pessoas mais antigas que afastava as trovoadas. E, de facto, há muitas histórias aqui relacionadas com a Senhora do Campo e com esta devoção mariana a esta senhora, que a transformam a ela, mas também a dois outros santos que aqui acompanham, Santa Bárbara e São Brás, que protegem toda esta povoação e as redondezas das trovoadas. Ora, essa proteção que era dada pela senhora era paga inúmeras vezes em promessas. Não há muitos anos, estamos a falar há 30, 40 anos, ainda as pessoas vinham à procissão carregadas com sacos de cereal como pagamento de promessas à senhora. Inclusive, traziam as juntas de bois na própria procissão. Há histórias ainda mais antigas que nos relatam a vinda de rebanhos na procissão como pagamento de promessas. E depois, todos aqueles milagres que nos dizem terem acontecido, como a história de uma cabritinha que terá subido para o andor da senhora, como uma história de uma promessa de um habitante de Lamas que, estando uma coelha pronta para parir, prometeu um coelho à senhora e terá nascido só um. Ora, dizem-nos os mais antigos aqui que o senhor em causa terá dito para a senhora: pois só me deste um, agora já não no mamas. E o que a senhora fez, pelos vistos, tê-lo-á castigado, e morreu a mãe, e terá morrido também a única cria que a mãe teve. Este é, de facto, um local de devoção, um local único, um local que, quando olhamos para o seu retábulo do altar-mor, verificamos o seu estilo claramente maneirista, o que contraria tudo aquilo, ou a grande maioria dos templos que nós temos na região, que são de estilo barroco. A data que era falada há pouco, 1633, deverá ter correspondido precisamente à data em que terá sido feito o retábulo mor. Portanto, este retábulo, que será de inícios do século XVII, mostra-nos claramente um estilo de arte diferente de todo aquele que temos na grande maioria do concelho, que é maioritariamente de talha dourada barroca.

Uma terra de muitos séculos. O empreendedorismo, as associações deram uma nova vida à antiga reitoria de Lamas, à antiga comenda da Ordem de Cristo. Uma delas e uma das de maior destaque é a centenária Banda 25 de Março, assim chamada em homenagem precisamente à grande Santa da Terra, Nossa Senhora do Campo, que se celebra a 25 de Março. Ora, a banda, que ainda hoje continua em atividade, tem cerca de 50 elementos. Muitas pessoas de Lamas passaram pela banda. E meia centena de elementos, que inclui jovens e que inclui pessoas que vão até aos 50 e poucos anos, mas há pessoas mais velhas. Esse empreendedorismo desta terra, que terá surgido precisamente de uma zona de pastos, como ainda hoje é possível ver-se, teve também o seu tecido agrícola alterado. Numa altura em que apenas aqui praticamente se produzia castanha, o vinho e o pão, como já dito, as alterações climatéricas proporcionaram um clima mais mediterrâneo e para lá de outras produções desde 2018, que um conjunto de jovens empreendedores, 18 jovens de Lamas, se juntaram para criarem a Associação dos Produtores de Cerejas de Lamas. Uma associação que produz uma quantidade enormíssima de cereja que é distribuída, que é vendida e em relação à qual também já surgiu a própria Feira da Cereja de Lamas, que dá um dinamismo completamente distinto a esta terra com 8 séculos de história, cheia de património, cheia de figuras, cheia de personalidades. Mas não é só o tecido associativo, é também o tecido empresarial que demonstra o empreendedorismo das gentes de Lamas. Vamos conhecer algum desse tecido empresarial.

0: Terras de empreendedores inevitavelmente ligados às atividades agrícolas e pecuárias. Um destaque para um jovem empreendedor, 25 anos, Tosé Vilafranca, que não há muito tempo iniciou um projeto de produção de queijo artesanal com a particularidade de o leite ser todo proveniente de rebanhos de ovelhas que já vêm do seu avô. Lamas também tem o seu queijo artesanal, não obstante o seu nome ser queijo Bornes. Mas, por falarmos em pecuária e agricultura, lembramos-nos da gastronomia transmontana. E Lamas e a gastronomia transmontana são inseparáveis do restaurante Panorama. Há mais de 4 décadas, ligado à restauração, num ponto fulcral, perto do antigo IP4, da antiga Nacional 15, hoje faculta-nos as iguarias transmontanas, desde os enchidos, a alheira, a linguiça ou a posta à mirandesa. E as iguarias não terminam por aqui, porque outras coisas há para experimentar na restauração do Conselho de Macedo Cavaleiros, nomeadamente no restaurante Panorama. Mas nem só de gastronomia, agricultura e pecuária vive o empreendedorismo de Lamas. Outras atividades vão empurrando os jovens. Desde 2004 que um jovem lamacense tomou em mãos um projeto inovador na área da engenharia e da arquitetura, dando seguimento à sua formação. De Lamas também surgem empreendedores em áreas tão distintas como esta, muito bem representada pela Topoléu. Em pleno Geoparque Terras de Cavaleiros, estamos em Terras da Senhora do Campo. Terras com história, património, com gente, com tradições, com empreendedores e com figuras. Este é o primeiro A Bonda de um Cibinho e o Azibo aqui tão perto.
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2: Ai, tão boa! Tão boa!
1: Isto é uma desgraça. Uma pessoa vai pela rua e vê máscaras no chão, vai ao cabeleireiro e há cabelos no chão, leva o carro à oficina e vejo óleo e ferramentas no chão.
2: Para compensar, quando entras num banco, nada, está tudo limpinho. Até as canetas estão presas por um fio.
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2: Lá no bairro da Graça, a polícia não quer fumo, nem vão nas cantigas de Santo António. Mas elas vão ver se pega ao fumo dar outro rumo.

0: rosa apaga o fogareiro que vem aí a bófia.
1: Ora, boa tarde.
0: Era boa. Era, até o senhor chegar.
1: Eu já avisei as senhoras de que não podem estar a assar sardinhas na via pública. A próxima vez que eu por aqui passar, se a cena se repetir, as senhoras serão todas multadas e o fogareiro apreendido. Fora o resto.
2: O fogareiro também? Queres dizer, lá na esquadra também gostam de sardinhas assadas, é?
1: Mal. Respeitinho pela autoridade, está bem?
0: Ai, o senhor Bófia, com essa barrigona e esse bigode. Tem mesmo autoridade, sim, senhor.
1: Bom, e acabem com essa história do Bófia ou terei que tomar medidas?
2: Ah, sim. Vem-nos tirar medidas, é? Quer oferecer-nos uns vestidinhos novos, senhor Bófia, quer?
1: Eu tomo medidas, mas é pela vossa falta de respeito e ofensas à autoridade. Entenderam?
0: Mal. Mas se o senhor Bófia não quer que a gente lhe chame Bófia, o que é que a gente lhe vai chamar, hã?
2: Ah, prefere que lhe chamemos Chui.
1: Nada disso. Ou vão as duas presas. Chamem-me polícia, agente ou guarda, por exemplo.
0: Ai, pode ficar descansado, sou polícia, agente ou guarda, por exemplo. Juramos que nunca mais lhe chamamos Chui.
2: Nem Bófia.
1: E já sabe, para a próxima, se estiverem na via pública com o fogareiro aceso, são multadas e vão dentro, para lá ficarem toda a noite.
0: O quê? Vamos lá dormir, vamos. Têm por lá alguma marquise assim parecida com a do Cristiano Ronaldo? Têm?
3: Mais algum tempo passou, quase até um mês inteiro, e o senhor guarda voltou à caça do fogareiro.
1: O quê? Então, apesar de todos os meus avisos, a situação piorou. Agora os fogareiros ainda são mais e o bairro da Graça está cheio de fumo a todo o comprimento e largura.
2: Calma aí, senhor polícia, agente ou guarda, por exemplo. Isto são os preparativos para o Santo António.
0: Então sou polícia, agente ou guarda. Não tem nada de santo, não.
2: Além disso, faça favor de verificar que a situação agora já não é a mesma, porque já é outra.
0: Pois está claro. Se quiserem, até podem mandar vir uma comissão de inquérito para analisar isto e fazer um relatório.
2: Isso. A ver se a gente se rala.
1: Mal. Então, mas não brinquem comigo, está bem?
2: Calma. E, senhor polícia, agente ou guarda, por exemplo, é que agora isto aqui já não é o bairro da Graça, porque perdeu a graça toda.
0: Oh, pois é! Como pode ler ali no letreiro novo que está pendurado à entrada, onde estava o outro que dizia Bairro da Graça.
2: Leia!
1: Cimenteira da Desgraça!
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0: Quando a família se reúne para decidir as férias, há pormenores e pormenores.
13: Agora, pormenores, porque é que os menores nunca têm direito a decidir nada? Se calhar por isso é que os mais pequenos não querem entrar para o governo, nem bloco.
2: Oh pai, com quanto é que eu posso contar para o meu guarda-roupa?
13: Guarda-roupa? Oh, mana, mas tu estás convencida de que és a rainha de Inglaterra ou quê?
14: Cala-te, Zezinho. Olha, filha, tu não sabes que o país está em crise, não? Este ano vais ter que te contentar com o quê do ano passado?
2: Do ano passado, pai? Do ano passado já me basta ter que continuar a levar com o bicho que ninguém vê, mas que toda a gente sente.
13: Pois é. Tu nem os namorados guardas de um ano para o outro. Calculo como te deve ser difícil seres obrigado a aturar este bicho que já vem do ano passado.
0: Zezinho, aguenta lá os teus apartes durante um bocadinho, tá bem? Porque o pai precisa de ver o que é preciso para as férias, que é para ele fazer as contas dele, tá bem?
14: Oh, mulher, as contas estão feitas e mais que feitas. Será que tu não ouves rádio nem vês televisão? Será que tu não sabes o que é que se passa?
0: Onde? No Benfica?
14: No país, mulher. A situação em que estamos, causada pelo convite do Covid, temos que cortar, mulher.
2: Isto não me está a cheirar nada bem.
13: Oh, mana, agora não fui eu.
2: O que me está a cheirar agora é que não vamos ter férias nenhumas, é o que é.
14: Calma, calma. Também não é preciso ser assim tão alarmista e pessimista, porque a situação é péssima, mas não é má. Vamos fazer férias, pois. Só que não podem ser iguais às do ano passado, por causa da pandemia que nos arrebentou com a economia. Temos que pensar numas férias dentro das atuais possibilidades e sem despesas supérfluas, não é?
2: O quê? O quê? Mas nem aquele biquíni que eu queria?
13: Aí está aquilo a que se pode chamar de supérfluo. O biquíni custa 100 euros. E iríamos ficar 100 euros.
2: E depois?
13: Depois aquilo nem o supérfluo te tapa. Aquilo nem se vê. E vê-se tudo.
9: Assim? Assim, assim. E tu também podes dizer adeus à trotinete.
0: Silêncio! Eu preciso de saber como é que vai ser, para saber como é que será. Então, homem, como é que são as férias afinal? Hã?
14: Eu estava à espera que alguém tivesse uma ideia. Porque com tantas ameaças de cortes, eu, sinceramente, não estou a ver nenhum sítio para onde a gente possa ir.
13: Posso falar?
0: Se tens alguma ideia, podes.
13: Vamos passar as férias com o pessoal do Bloco de Esquerda.
0: Com o pessoal do Bloco de Esquerda?
13: Sim, sim. Então não sabem que aquela malta diz que não aceita cortes?
2: Boa, boa. Para mim podem ser 2 milhões. Um par de milhões? Um par de milhões.
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3: As últimas de hoje são com as tias à hora do chá.
0: Olá, Rica. Ontem à noite, enquanto estava a fazer o jantar, o meu filho chegou ao pé de mim e disse-me: Mãezinha, um dia quando eu trabalhar, quero-te ajudar com a comida e com as despesas da casa. Ai, querida, até me vieram as lágrimas aos olhos com tanta ternura.
2: Não é caso para menos, Rica. Que idade tem o seu filho?
0: Vai fazer 38 aninhos, Rica. Oh, está um calmeirão. Ai, Rica, conte-me tudo, tudo sobre aquele empresário que acabou de conhecer.
2: Ai, querida, só gostava de saber se existe algum homem que convide uma mulher para sair sem ser com o objetivo de a levar para a cama.
0: Ai, olha, eu conheço pelo menos um, Rica.
2: Quem é, querida?
0: meu marido?
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0: Emissão de terça-feira a começar o Planeta Alegria na Rádio Sucesso. Venha daí, divirta-se. Começa agora. Uma ótima terça-feira com o Planeta Alegria. Eu sou Nuno Soares e começa agora o programa dos apanhados. Se está de férias, boas férias, de passagem, de regresso, enfim, olha, seja qual for a circunstância, na próxima hora garanto-lhe que se vai divertir e muito aqui na sua rádio favorita. Siga-nos em planetaalegriaradio.pt, assim também que nos pode procurar nas redes sociais, seguir-nos e divertir-se com os apanhados de Portugal. Ora, para pedir apanhados, é só este o número que tem que ligar, 234-060-770. Agora que estamos juntos, divirta-se, venha daí.
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0: A música é boa, mas os apanhados são melhores. O João do Carocha é o primeiro apanhado de hoje. Vamos recuperar apanhado antigo.
1: Estou?
0: Estou, boa tarde. Oh, boa noite.
1: Boa tarde.
0: Está aí, está aí o João?
1: Não sei se está lá para trás. Ele deixou aqui o telefone. Ah, era só com ele?
0: Era com ele, era só chover.
1: Quem é que fala?
0: É o José Rodrigues.
1: Só um bocadinho.
0: Obrigado.
2: Estou.
0: É o seu João?
2: É, sim.
0: É o José Rodrigues, tudo bem?
2: Vamos andando.
0: Oh, seu João, eu fui comer aí ao restaurante da parte à hora do almoço. Comi secretos. O que é que vocês meteram na comida? Vocês têm seguro?
2: Sim,
0: foi. Eu estou com uma diarreia monumental, seu João. O que é que vocês meteram na comida?
2: Pardal.
0: Não é Pardal, é José Rodrigues.
2: Sim, sim.
0: O que é que vocês meteram na comida? Diga-me lá.
2: Não sei, não faço ideia.
0: Eu estou todo arrebentado e eu não vou trabalhar para aí 2 ou 3 dias e o senhor é que vai ter que pagar isto, pá.
2: Estou sujeito.
0: Não está sujeito, é mesmo? Vai ser o senhor que vai ter que pagar. Senhor, qual é o número da apólice de seguro? Diga lá, se faz favor.
2: Não sei, não faço ideia. Estou indo ver ali à capa da HCCP.
0: Então vá lá ver que eu preciso da apólice de seguro. O senhor, a comida que... E o senhor, hoje mais ninguém se queixou?
2: Não, também não.
0: A comida até estava boa, mas agora já percebi que era uma porcaria, pá. Diga lá então. Diga lá o número da apólice, se faz favor.
2: Sim,
0: mas eu quero que o senhor...
2: Pode me ligar a merda aqui 10 minutos, faz favor.
0: Não, amigo, eu quero ir para a cama. Eu estou de diarreia, estou todo partido, homem. A comida que você fez é uma porcaria, pá. Eu não sei porque é que vocês fazem isso assim, não é? O senhor realmente acha que isto tem uma piada, está-se a rir com o mal dos outros, não é?
2: Não estou.
0: Tá.
2: Falar, até eu gostava de conhecer pessoalmente, estou no Soares.
0: A mim? Não, é José Rodrigues.
2: Eu sei que é o senhor José Rodrigues. Eu ouço o seu programa todos os dias de manhã e agora até passou para a 1 da tarde.
0: Mas que programa? Eu não fui. Eu, por acaso fui ir comer, era 1 e qualquer coisa. Até estava mesmo a acabar, depois as outras pessoas até comeram. Se calhar mais valia ter comido a costeleta. Mas pronto, eu comi a porcaria dos secretos e agora deu nisto.
2: Pois, se calhar. Pois, amigo, então não ligo mais daqui a 15 minutos. Está bem que é para ir à procura da. Da apólice de seguro.
0: Ouça, o senhor vai-me dar agora a apólice. Eu quero ir para a cama, eu estou de diarreia. Ouça, eu andei o dia todo de diarreia por vossa causa, percebe?
3: Eu sei.
0: Diga-me lá, você sabia que a comida estava estragada?
2: Olha, espera aí que a minha mulher diz já o número da apólice.
0: Mas eu não quero falar com a sua mulher, quero falar consigo. Você é que é o dono da coisa, pá.
2: Senhor, mas eu não tenho vagar agora estar aqui.
0: Não tem vagar, mas quer dizer, para pôr a comida estragada tinha vagar. Agora não tem vagar para falar comigo, não é?
2: Pois, se calhar, eu não sei, o amigo vim-me lá.
0: Que se ouvia onde?
2: Na sala, a servir.
0: Sei lá, acha que eu ando a olhar para os homens que andam nas salas, ó amigo João?
2: Viu-me lá a servir ou não?
0: Ouça, eu estou-lhe a dizer, acha que eu ando...
2: Pois, eu estou-lhe a fazer uma pergunta, o amigo viu-me a servir?
0: Mas quem é que lhe disse que eu sou seu amigo? Deixe-te de coisas, quer dizer, eu vou ao seu restaurante, o senhor dá-me comida estragada, eu ando de diarreia e ainda me chama de amigo, acha que isso, realmente, deve, e ainda se riu na minha cara. Não é?
2: Não, não estou a rir na cara de ninguém. Só estou a

0: Dormiu-me estar a servir na sala, não?
1: Eu não fui ao jantar, foi ao almoço. Eu até comi aquela porcaria dos secretos que o senhor tinha lá, entende?
0: Está de diarreia.
1: Não é diarreia, é mesmo caganeira já, não é?
0: Pronto, amigo, mas eu não posso estar aqui. Tenho mais fazer.
1: E o senhor dá-me o número da apólice ou não me dá
0: o
1: número?
0: Mas eu sim, depois eu dou, para fora de mais 10 minutos, eu dou o número da apólice.
1: Mas porquê que é daqui a 10 minutos e não me dá agora? Diga-me lá, seu João.
0: Então, porque eu tenho que ir à pergunta dela, amigo.
1: Até eu, senhor.
0: Não, você não é meu amigo, vá.
1: Não sou seu amigo. Aliás, você é que não é meu amigo, que me dá comida estragada, não é?
0: Sim.
1: Também lhe vou dizer que raio de nome para o senhor pôr no restaurante de carocha. Isso é pá. Se calhar era mesmo isso que se passava. Devia ter algumas carochas a carne, por isso é que ficou assim. É.
0: Pois, se calhar.
1: O senhor é muito divertido, é sim, senhora. Está-se a rir na minha cara. Quer dizer, eu estou aqui de diarreia e o senhor ri-se que nem um desalmado.
0: Eu ri porque eu ouço o seu programa todos os dias.
1: Mas qual. Homem.
0: Às 8h30 e agora passou para a 1. E nunca pensei em ser apanhado, está a perceber?
1: Mas isto às vezes acontece.
0: Mas a sua voz a mim não engana.
1: Isto às vezes é da diarreia, por isso eu fico assim com a voz, sabe?
0: A sua voz a mim não me engana, amigo.
1: Mas isso
0: amigo
1: por...
0: não, vá.
1: Nada, não, nós não somos amigos. Nada disso. Você dá-me comida estragada e não me chama de amigo. Aliás, nós podemos é combinar isto à parte. Vamos fazer desta forma. A única forma de me compensar é você no seu dia de anos amanhã oferecer-me o almoço.
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0: Conheço a Xana, conheço, ela está aqui à minha frente. Tá. Eu vi logo, foi ela, foi. Eu vi logo a sua voz, a mim não me enganava, por acaso ouço o programa. E era às 8h30, agora passou para a 1. Por acaso, de manhã estou lá, estão às 8h, eu tenho sempre o rádio no seu. Eu estou sempre a ouvir.
1: É sinal de bom gosto. 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
1: A música segue, agora são os Dama. Na próxima proposta, para acalmar antes de mais uma mão cheia de apanhados. Boa terça-feira.

0: O Carlos Honório é o ouvinte de uma das estações que passa o Planeta Alegria. E desta vez, eu acho que ele foi bem apanhado.
1: Sim?
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0: Estou?
1: Estou, sim, por favor.
0: Muito bom dia, Sr. Carlos Honório.
1: Bom dia, sou, faz favor dizer.
0: Muito bom dia. Olha, é por causa de fazer então a instalação, Sr. Carlos. Será que dá jeito hoje ou tem que ser amanhã?
1: A instalação está-se a referir aqui.
0: Portanto, nós temos, fala da Mel, e nós temos aqui uma instalação para fazer na casa do senhor, correto?
1: Instalação, eu já tenho o serviço Mel. Eu acho que é capaz de haver para aí algum engano, talvez.
0: Não, eu sei que o senhor tem o serviço Mel. Aí está tudo bem, mas o senhor tem aqui um segundo pedido, mais um serviço do Mel.
1: Ah, então só se é para instalarem a fibra óptica, se é isso, foi o pedido que eu tenho feito, é para quando tiver disponível a fibra óptica aqui na zona onde eu vivo.
0: Exatamente.
1: Se é isso, claro que podem avançar, estejam à vontade.
0: Olha, dê-me só um segundo que eu vou confirmar se é fibra óptica ou não, está bem?
1: Está bem, já à vontade.
0: Não desligue, por favor.
1: Está bem.
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0: Sou o Sr. Carlos?
1: Sim, faz favor.
0: Portanto, isto é uma instalação de um novo serviço do MEO, em que o senhor vai ficar com uma mensalidade de 99,35€, correto?
1: Ah, sim. Está correto, está.
0: Pronto, mas não é fibra. É um novo serviço que o senhor vai ter.
1: Ah, não é fibra?
0: Não é fibra. É mais um serviço que o senhor vai ter. Desculpa.
1: Mais um serviço? Não, então neste caso não estou interessado. Dispenso porque não estou interessado. Estou satisfeito com o serviço, com aquilo que a MEO me fornece. Portanto,
0: sim, mas eu tenho...
1: Acho que não vale a pena.
0: Mas é assim, os meus colegas vão fazer a instalação. E o senhor...
1: não.
0: Eu tenho que os mandar lá, entende? Porque tenho aqui a abertura do pedido para fazer a instalação.
1: Quer dizer, podem vir, mas eu não pedi para fazer instalação nenhuma. Foi só para fazer uma otimização na instalação que já está feita. Ou seja,
0: sim, mas esta instalação, repare, esta instalação não tem nada a ver com a instalação que o senhor já tem. É uma instalação totalmente nova, é ao abrigo da campanha de Natal, e tem um período de fidelização de 2 anos.
1: Ah, pois, então, mas olha, nesse aspecto eu não estou interessado, porque então, se eu já tenho um serviço e não me vem trazer melhorias, se o senhor me puder explicar que novidades é que pode vir trazer esse novo serviço, muito bem, pode avançar com o serviço.
0: Mas repare,
1: assim, às escuras é um bocado duvidoso, não autorizo que façam instalação nenhuma.
0: Mas diga uma coisa, o senhor vai estar em sua casa hoje da parte da tarde ou amanhã da parte da manhã?
1: Olha, hoje estou, sim senhor, da parte da tarde estou de manhã e tarde. Amanhã não, senhor, amanhã eu saio de manhã e só devo vir à noite.
0: E eu poderia mandar amanhã, a equipa aí entre as 2 e as 7 da tarde de hoje?
1: Esteja à vontade, então, pode vir, mas antes de começarem a fazer qualquer tipo de trabalho, têm que falar comigo pessoalmente.
0: Ora bem, mas
1: para vamos, eu autorizar ou não, claro.
0: Carlos Honório, nós vamos ter que fazer a instalação. Isso aí são ordens que nós temos que cumprir, entende? Se o senhor não ficar satisfeito, dirige-se a uma loja depois para pedir a desativação do serviço.
1: Ah, tudo bem, mas atenção, eu tenho que saber que tipo de trabalho é que vocês vão fazer. Não é satisfeito na base de quê?
0: Do serviço que vai ser instalado.
1: Vou passar a ver canais que eu não os requisitei para me aumentarem assim a questão da mensalidade. É porque tem que ter uma otimização qualquer no serviço que a MEO não está a fornecer, não é?
0: O senhor vai contar. A indicação que eu tenho aqui é que o senhor pretende todos os canais.
1: Ah, não, então é capaz de ter sido engano. É capaz de ter sido engano. Sabe, é que é capaz de ser alguém que tenha o mesmo nome que eu, e porque eu não estou interessado em todos os canais, porque além de ser dispendioso, há canais que não me interessam. Portanto, é compreensível isso.
0: Eu vou-lhe pedir mais um minuto e vou tentar falar aqui com o meu chefe para perceber o que é que está a acontecer, está bem?
1: Então, mas já esteja à vontade, senhor.
0: Só um bocadinho, por favor. Obrigado.
1: Certo.
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0: Sr. Carlos Honório, deixe-me só aqui confirmar. O senhor faz o seu pagamento do atual serviço do MEO por débito direto à sua conta, não é?
1: É, sim, senhor. É débito direto. É, ao banco. Sim,
0: É que nós já fizemos aqui o débito direto desta instalação também. E era isto que eu precisava aqui de perceber.
1: Ah, já fizeram o débito direto. Então agora só têm que repor outra vez lá o dinheiro.
0: Mas
1: tem que fazer um crédito. Se fizer um débito, tem que fazer um crédito, porque não podem chegar aí ao banco e retirar o dinheiro sem eu ter dado a autorização, não é? Sim.
0: É que assim, é, o valor desta instalação são 199€ e este débito foi-lhe feito. Portanto, isto tem a ver também com os telemóveis que o senhor vai receber.
1: Certo, mas não, olha, que isso deve de haver, como disse, algum engano, porque eu não requisitei nenhum telemóveis. Eu tenho dois telemóveis, tenho um e a minha mulher tem outro, e são telemóveis que estão a funcionar perfeitamente. Eu não os comprei, nem requisitei nada de telemóveis. É como disse ao senhor, é capaz de haver qualquer engano da sua parte.
0: Ó, Sr. Carlos, mas o que o senhor tem a fazer é, os meus colegas vão aí, o senhor vai falar então com eles, vai-se dirigir à nossa loja de Coimbra, por favor, porque tem que ser na loja oficial. Faz o pedido do crédito para que no prazo máximo de 6 meses lhe possamos devolver o dinheiro.
1: Pois, mas as coisas não funcionam assim, atenção. Podem funcionar assim para a MEO. Para mim não funcionam assim, porque acho que isso não está correto. E não podem fazer, se fizeram algum débito, têm que fazer agora um crédito.
0: Sim,
1: eu não tenho que ir a Coimbra, porque não vou perder tempo a Coimbra a tratar desse assunto, não é?
0: Mas o senhor não foi
1: de Coimbra? Se vier com os colegas seus, como o senhor está a dizer, da MEO ou o que é, podem vir cá, eu estou cá hoje durante o dia, falam comigo pessoalmente.
0: Certo, mas
1: acertamos as condições, porque primeiro não requisitei nenhum serviço.
0: Uhum.
1: E segundo, não requisitei nenhum telemóveis. Como disse ao senhor, deve haver algum engano, não é?
0: Sim, mas o crédito o crédito em fatura o senhor tem que requerer na loja. Os meus colegas são apenas instaladores.
1: Ah, mas olha uma coisa, está bem, tem razão. Eu posso indicar ao senhor, se eu não estiver, onde é que o senhor se pode dirigir?
0: Então diga.
1: Olha, ali para os lados de deixa-me cá ver, eu moro aqui na Ponte Velha, ali para os lados de Vila Nova de Poiares, no bairro da Ferreira.
0: É provável.
1: Há lá uma dependência que talvez...
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1: Desta vez não fui apanhado. Desta vez escapei.
0: Escapou. Aliás, nós notámos que escapou, Carlos. Quem escapa assim, apanhado fica. Grande apanhado.
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0: Agora é Camila Cabello e este Don't Go Yet é a próxima proposta do Planeta.

0: Vocês não sabem, mas eu sei que o João anda para aí a fazer uns biscates para fora. É melhor ligar-lhe e tirar isto tudo a limpo e até lhe cobrar impostos, aquelas coisas todas, de forma a que ele fique muito chateado. É mais um apanhado de hoje.
1: Doutor,
2: boa tarde.
1: Boa tarde.
2: É o Sr. Adão Rocha?
1: É, a senhora.
2: Ó, Sr. Adão, como é que está? Passou bem?
1: Quem é que está a falar? Não estou a reconhecer.
2: É o Inspetor César. Como é que vai, senhor? Tudo bem?
1: Está tudo.
2: Olha, ó, Sr. Adão, o senhor está a trabalhar ainda na empresa de construção civil, não está?
1: Sim, sim.
2: Olha, mas o senhor também tem feito... Eu estou a ligar aqui das finanças. O senhor também tem feito alguns biscates? Tem feito assim uns trabalhos por fora, é isso?
1: Não.
2: Mas nós temos aqui uma denúncia, ó, Sr. Adão.
1: Não. Isso é mentira.
2: O senhor não tem feito uns biscates por fora?
1: Ah, senhora. Trabalha para mim em casa, mais nada.
2: Sim, mas em casa é só para si, mas não tem feito assim umas coisitas para fora, nem nada?
1: E eu posso ajudar um amigo, posso ajudar um irmão, ou não?
2: É, diz que não cobre dinheiro, mas o que eu tenho...
1: Ah, exatamente.
2: Mas o senhor tem andado a cobrar dinheiro, não tem, ó, senhor Adão?
1: Não sei. Como é que sabe que eu estou a cobrar dinheiro?
2: Porque nós temos aqui três pessoas que o senhor...
1: Ah, mas isso aí é morte das pessoas.
2: Eu não tenho que lhe mostrar nada, o senhor é que vai ter que provar que é para eu não lhe aplicar a multa, entende?
1: Não, não é a multa.
2: Estou, senhor Adão. Estou.
1: Estou.
2: Sim, estou eu a perguntar. O senhor quer tentar resolver isto bem e eu aplico-lhe aqui a multa mínima e o senhor resolve isto e faz a coleta?
1: Você não anda a fazer os casos? Como é que você vai me aplicar se eu não ando a fazer os casos?
2: Olha,
1: como vai aplicar? Vai aplicar uma multa que é de trabalhar em casa?
2: O senhor tem feito trabalho...
1: É capaz de eu pegar no trator e andar lá a fresar e aplicar uma multa, trabalhar no camelo.
2: O senhor tem feito trabalho para fora ou não tem? Ou seja, só aqui entre nós.
1: Não tenho nada, tenho ajudado.
2: Não, quer dizer, então o senhor vai gastar gás óleo
1: e o
2: senhor agora é um bom samaritano, não?
1: Isso o problema já é meu, não ando mais ninguém. Só vou gastar gás óleo ou se vou gastar o que for preciso. Não tem nada a ver, tem a ver em a boa vontade de cada um. Eu se quiser trabalhar aqui na firma 2 horas por dia, ninguém tem nada a ver com isso.
2: Não, ouça, vamos lá ver. Mas o senhor tem andado a cobrar dinheiro e isto não adianta
1: estar... Não tenho cobrado dinheiro nenhum.
2: Senhor Adão, quer dizer, eu ia-lhe propor aqui a multa mínima, que era os 550 €. E o senhor, entretanto, depois também se coletava, entende?
1: Sim.
2: O senhor aceita, então? Eu faço-lhe a multa mínima.
1: Isso também deve ser para apanhar, certeza.
2: Não, meu caro senhor, eu estou no meu trabalho e estou a tentar resolver um problema que é seu. Eu faço-lhe o envio para a sua casa da carta registada com a multa, pode ser?
1: Pode ser, pode. Eu não pago. Nem você tem a minha morada, como é que vai pagar?
2: Ouça, o senhor mora em Rio de Moinho, em Penafiel. Eu mando-lhe a carta para lá, senhor Adão.
1: É Rio de Moinho, Penafiel,
2: então,
1: sim, senhora.
2: Muito bem. Então vamos fazer assim, vamos lá ver. E se o senhor concordar, eu faço-lhe a multa pelo mínimo, que são os 550 €. O senhor vem, depois de receber a cartinha, vem cá, faz o pagamento e coleta-se para poder fazer estes trabalhitos por fora.
1: Sim, eu sei qual é isso.
2: Diga.
1: Isso é tudo letra.
2: Olha, o senhor não quer resolver...
1: Vou pagar, eu andar a ajudar para os nossos amigos. Vamos lá, você... Tenho qualquer coisa para fazer, é bom ajudá-lo.
2: Mas o senhor... vamos lá ver. Eu tenho a certeza absoluta que você não tem andado só para aí a ajudar. O que o senhor anda a cobrar dinheiro, é isso que eu lhe estou a dizer.
1: Pois?
2: Como é que quer fazer, senhor Adão? Quer resolver desta forma ou quer deixar ir para contencioso? Diga-me lá.
1: Não, a gente tem de outra maneira.
2: Então diga-me lá qual é a maneira. Olha, se o senhor continuar assim, eu vou-lhe fazer vou-lhe aplicar aqui uma penhora à sua carrinha vermelha, matrícula 8634MS. Como é que quer fazer?
1: Ah, eu não é minha, da firma.
2: Não. É o senhor, é o condutor normal que anda com ela. Certo?
1: Ah, sou, senhora.
2: Pronto. É ou não é?
1: Sou.
2: Então pronto, ouça lá, senhor Adão. Quer resolver isto bem ou não? Diga-me lá.
1: Ouça lá, eu... A firma não tem nada a ver. Se eu vou, se faço, não faço. Não vou pôr a firma em risco.
2: o senhor um dos serviços até fez com a carrinha da firma. Mas isso é outra história. Eu quero resolver isto bem, pode ser?
1: Aí, eu resolvo bem, eu resolvo bem.
2: O senhor paga aqui os 550€ e faz a coleta e a partir daí pode fazer os trabalhitos. Entende, senhor Adão? É isto que eu lhe estou a propor, homem. Eu também não quero chatices para o seu lado.
1: Ah, quer dizer, e eu vou pagar e depois posso fazer meus trabalhitos. É um trabalho fácil na mesma.
2: Mas o senhor
1: não,
2: só...
1: Eu não quebro dinheiro.
2: O senhor só vai... Leva. Ouça, se não levasse dinheiro, nós não tínhamos aqui as provas. Repare, o senhor só vai pagar 550€, entende? É o mínimo que a multa prevê.
1: Pronto, está bem.
2: Olha, eu até sei que o senhor andou há pouco tempo a fazer aí um trabalho para o Sérgio Nunes, para o seu colega de trabalho.
1: Não, ai, o filho da puta.
2: Então você trata assim o homem?
1: Planeta
2: Alegria. Isso é maneira de tratar o rapaz que lhe quer tomba.
1: Foi ele.
2: Pois
1: por isso que ele me ligou agora a dizer qual era a matrícula da carrinha para eu confirmar. Então foi ele.
2: Bem-vindo ao programa dos apanhados.
1: Eu vou
2: É malandro mesmo. Adriana Lua, pago para ver.

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0: Já se deram conta de que eu sou um rapaz muito esquecido, ando constantemente a perder a carteira. E desta vez, ainda bem que o Zé Manel encontrou a minha carteira. Ele não sabe, mas há quem me diga estas coisas. E é melhor ligar ao Zé Manel e pedir-lhe a carteira.
1: Estou,
0: Zé Manel?
1: Sim.
0: É o Pedro Dias, onde é que estás? Estou.
1: Eu, Pedro Dias?
0: Sim, és tu, Zé Manel?
1: Sim.
0: É o Pego, não é?
1: Espera aí que eu estou a ouvir mal. Pedro Dias.
0: É o Zé Manel, o Pego, não é? O Zé Manel Caetano.
1: Sou.
0: Olha, Zé Manel, eu estive há bocadinho com a Dona Irmelinda da farmácia e ela disse-me que tinhas encontrado a minha carteira. Estás aonde? Que é para eu ir buscar?
1: Estou aonde? Estou aqui no café.
0: Pronto, e tens
1: sim,
0: aí...
1: agora mesmo.
0: Tens aí a minha carteira, não tens?
1: Tenho.
0: Então pronto, eu vou já passar aí. Tu entregas-me?
1: Mas qual carteira? A minha, tenho.
0: Não, a minha carteira. A Dona Irmelinda da farmácia, eu estive com ela há bocadinho. E eu perdi a carteira da parte da manhã. Ela disse-me que tu a tinhas encontrado.
1: Eu?
0: Sim, és José Manuel Caetano, não és?
1: Sou.
0: Então pronto.
1: Mas qual farmácia? Eu ainda nem quero sair daqui.
0: Diz?
1: Ainda nem quero sair daqui.
0: Não, houve. A Dona Irmelinda da farmácia disse-me que tu tinhas encontrado a minha carteira. Sim, a Dona Irmelinda viu.
1: Mas qual carteira?
0: A minha, que eu perdi de manhã. Oh pai, eu sei que eu só lá tinha 30 euros. Mas o importante é os documentos. Eu já nem estou importado com o dinheiro. Mas tu estás em café. Estás aí na guarda, é?
1: Não estou na guarda. Estou muito longe da guarda.
0: Sim, mas pronto. Mas estás aonde que eu vou ter contigo para ir buscar a carteira?
1: Oi. Qual carteira?
0: A minha carteira, homem de Deus.
1: Carteira? Mas qual carteira?
0: A carteira que tu encontraste...
1: Já tive lá uma farmácia ou... Ai.
0: A Dona Irmelinda da farmácia viu-te tu apanhares a minha carteira. Ela disse-me.
1: Esta hora que eu vou...
0: És José Manuel Pego, não és?
1: Eu sou José Manuel Pego, sim. Por algo assim.
0: Pronto, ela até disse.
1: Sim, olha, sim.
0: É o Zé Manuel Caetano. Ela disse que é o Pego.
1: Sim.
0: Pronto. E tinhas encontrado a minha carteira. Pronto, eu ia ter contigo. Não quero. Pá, não, pronto, não importa o dinheiro, eu só quero mesmo. É os documentos. Tu estás em que sítio? Que eu vou já ter contigo e a gente já conversa.
1: Olha. Mas qual carteira ou qual. Já.
0: A minha carteira, a carteira que eu perdi. A carteira que eu perdi e que tu encontraste. A Dona Irmelinda da farmácia viu.
1: A Dona Irmelinda? Eu lá conheço a Alma Irmelinda ou Alma Irmelinda. Mas qual é a Irmelinda?
0: A senhora da farmácia, ela viu tu apanhares a minha carteira.
1: Ai, até já não vou a uma farmácia, se calhar há mais de um ano. Esta hora está.
0: A Dona Irmelinda é a senhora da farmácia e ela é que te viu.
1: Mas qual a farmácia?
0: Da farmácia, a Dona Irmelinda da farmácia, ela disse, olha, foi o Zé Manel, o Pego, o Caetano. Ela disse-me que tinhas sido tu a encontrar a minha carteira. Pronto.
1: Mas eu nem fui à farmácia nenhuma, nem sei de nada.
0: Mas passaste em frente à farmácia. Mas passaste em frente à farmácia onde ela encontrou, onde tu encontraste a carteira, foi o sítio onde eu perdi.
1: Ai, esta hora está
0: boa. Pronto, mas diz-me. Epá, mas diz-me em que café estás que eu vou ter contigo para ir buscar a carteira.
1: Onde é que estou?
0: Sim.
1: Agora não estou no café, estou cá fora, já na rua.
0: Pronto, então...
1: Então olha, vejo cá a ter e onde quiseres. Olha, eu estou aqui em Malhada Sorda, pode ficar a vida aqui.
0: Estás aonde?
1: Em Malhada Sorda, olha, é uma terra a 17 km depois de Vila Formosa.
0: Pronto, e tu dás-me então a minha carteira?
1: Ai. Mas qual a carteira?
0: É aquela que tu encontraste, pá, olha, eu nem quero o dinheiro, eu até fecho os olhos ao dinheiro, eu só preciso é dos documentos.
1: Oh, dinheiro? Mas qual dinheiro?
0: Tinha lá 30 euros, eu não quero os 30 euros, eu só quero os 30? Meus documentos.
1: Ai. Sério, mas com o que é que eu estou a falar? Eu já estou a ficar...
0: É o Pedro Dias.
1: Ai, Pedro Dias?
0: Sim, o Pedro Dias.
1: Eu conheço lá um Pedro Dias, ou Dias, ou Dias, ou...
0: Olha,
1: mas conversa é essa? Eu já não estou a achar que eu mais que eu tenho.
0: Mas qual
1: eu nem fui à farmácia, nem conheço Pedro Dias nenhum, nem. Então, mas que merda é esta?
0: Epá, eu só quero a minha carteira, que eu sei que tu encontraste, eu não sei é porque é que não me queres dar.
1: não a quero dar. Até se eu não sei nada, eu nem sequer sei nada.
0: Irmelinda,
1: Eu agora do trator, vim para aqui, agora nem sei. Eu fiz o trator há 5 minutos, eu vou estar aqui uma carteira. Mas
0: a
1: carteira?
0: Dona Irmelinda da farmácia, ela viu, tu apanhas a minha carteira.
1: A dona Irmelinda, todos quem será eu que eu
0: c****, é a senhora da farmácia que viu, tu apanhas a minha carteira.
1: Ah, é? Então, traz cá a dona Irmelinda, a ver onde é que me viu a mim apanhar uma carteira, ou se eu tive numa farmácia, que eu não sei nada do que estás a dizer, nem te conheço lá nenhum, nem o c****, já.
0: Olha,
1: eu não gosto dessas brincadeiras.
0: Mas há mais pessoas que souberam que tu apanhaste a minha carteira.
1: Ainda há mais?
0: Ah, olha aí para dentro do café e diz assim: quem é que me mandou ligar para o programa dos apanhados? Ora, pergunta.
1: Para o café? Eu estou a dizer que estava no café, não, mas sempre para a rua, porque no café não há rede.
0: Sim, mas pergunta lá aos teus amigos que lá estão dentro, o que é que eles fizeram para tu ires para o programa dos apanhados?
2: Planeta Alegria.
0: Já sabes o que é que está a acontecer?
3: Aceita, diz que aceita.
1: Já sei, filho. Foram estes que quebram isto aí. Mas estamos a rir, eu não sabia nada. Aceita, só que aí não sabia. Estava lá para uma carteira. E agora cheguei-me ao café há 10 minutos, agora que vou à carteira. Conversa de merda.
0: Ah, uma conversa boa, mas olha, deixamos o resto para amanhã, Zé Manel. É por aqui que fica a emissão de terça-feira do Planeta Alegria. Eu sou Nuno Soares, obrigado pela preferência e pelo carinho, mas sobretudo pela fidelidade. Não se esqueça de ser feliz e fazer alguém muito feliz. Até amanhã, se os quiserem.

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6: Atenção, num mundo cheio de filtros, a única coisa sem retoques é a nossa falta de juízo. O que é preciso é saudinha e levar a vida ao algarismo, porque, para grandes números, já basta o preço do bife, se a bronca rebola.
7: Ai, amorzinho, tens o dedo indicador da mão direita com resíduos na unha.
8: Ai, não te preocupes, amor. É de jogar na raspadinha.
7: E sai-te alguma coisa, meu terrãozinho de açúcar?
8: Sai, sai. Quando limpa a unha.
9: Então, Miraldina, o que é que querias falar comigo?
6: Só te queria dizer que a casa ficou vazia desde que foste embora.
9: Então, queres que eu volte?
6: Não. Quero que devolvas os móveis.
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19: 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Atenção, gente amiga, que notícia agora é cantiga. 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Mas aqui a piada é franca, damos o nó e o riso estanca. Se a IA nos vem governar e o imposto vem nos apertar, não se zangue nem fique de luto. Ouça o riso em menos de um minuto.
21: Ora, bom dia. Eu queria pôr 10 euros de gasolina aditivada, se faz favor.
22: Com certeza. Ah, então o desejo é que eu coloque diretamente no depósito ou prefere levar o líquido de uma taça de cristal para ir cheirando pelo caminho?
21: Ponha só 5 gotas atrás das orelhas. Quero chegar ao jantar de família e com cheiro a quem tem conta, poupança, está a ver?
22: Muito bem. Ora, são 45 euros. Deseja a fatura com o número de contribuinte ou com o seu grupo sanguíneo para o caso de termos de penhorar um órgão?
8: Doutor, o meu namorado não me responde às mensagens, mas vejo online no Instagram. O que é isto?
23: É claramente um problema de latência emocional. O sinal dele está em modo de poupança de energia para a vossa relação. Recomendo que faça um reset de fábrica ao namoro ou que instale o firewall no seu coração. Ele não emparelha à primeira, o problema é do hardware. Olhe, troque por um modelo com mais memória.
0: Ai, Rica, está tão magra, está a fazer jejum intermitente.
1: Não, estou a fazer a dieta do supermercado. Vou lá, olho para o preço do salmão, apanho um susto e perco logo o apetite por 3 dias.
0: Ai, eu agora só como produtos de época.
1: E o que é que está na época agora?
0: Ar e esperança. É bio, é light e o IVA ainda é zero.
2: Querida, o VAR confirmou, não houve falta de comunicação. Eu realmente esqueci-me de tirar o lixo.
0: Querido, o VAR também analisou as imagens da cozinha e detectou que tu comeste o último iogurte grego às 23h42 de ontem. É penalti. Vais aspirar a casa toda com o comando manual. Nada de robôs.
2: Mas, querida, posso pedir recurso para o Tribunal Arbitral do condomínio?
0: Recurso negado por falta de provas de boa vontade. O jogo recomeça com um pontapé de saída em direção ao balde da esfregona.
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28: Seis horas. Bom dia. 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
4: Muito bom dia, queridos irmãos, ouvintes da Rádio Onda Livre, sejam bem-vindos à oração da manhã, diretamente de Genise. Hoje temos mais a companhia do meu cunhado Cândido. Bom dia.
5: Bom dia.
4: Bom dia, Cristina.
6: Muito bom dia a todos.
4: Então vamos rezar. Hoje é terça-feira, dia 5 de maio. Em nome do Pai, do Filho e do Espírito Santo. Amém. A graça do nosso Senhor Jesus Cristo, o amor do Pai e a comunhão do Espírito Santo estejam convosco.
7: Bendito seja Deus que nos reuniu no amor de Cristo.
4: Nasceu o sol da Páscoa gloriosa, ressoa pelo céu um panto novo, exulta de alegria a terra inteira.
8: Dos abismos da morte e da tristeza, sobe o Senhor Jesus à sua glória, libertando os antigos patriarcas.
9: Sem saber que o sepulcro está vazio, a guarda vigilante testemunha o poder do Senhor ressuscitado.
4: Rei imortal, contigo glorifica neste dia os que em teu nome renasceram nas águas do batismo.
8: E desça sobre a Igreja e sobre o mundo como penhor de paz e de esperança, a luz da tua Páscoa esplendora.
4: Candorosa.
9: Cantemos a Deus Pai e a seu Filho, louvemos o Espírito de amor, agora e pelos séculos sem fim.
4: Toda a terra proclama a misericórdia do Senhor. Aleluia.
9: Toda a terra proclama a misericórdia do Senhor. Aleluia.
4: Justos aclamai o Senhor, os corações retos devem louvá-lo.
8: Louvai o Senhor com a cítara, cantai-lhe salmos ao som da harpa.
9: Cantai-lhe um cântico novo, cantai-lhe com arte e com alma.
4: A palavra do Senhor é reta, da fidelidade nascem as suas obras.
8: Ele ama a justiça e a retidão, a terra está cheia de bondade do Senhor.
9: A palavra do Senhor criou os céus, o sopro da sua boca os adornou.
4: Foi ele quem juntou as águas do mar e distribuiu pela terra os oceanos.
8: A terra inteira teme ao Senhor, reverenciem-no todos os habitantes do mundo.
9: Porque ele disse e tudo foi feito, ele mandou e tudo foi criado.
4: O Senhor frustrou os planos dos pagãos, fez malograr os projetos dos povos.
8: O plano do Senhor permanece eternamente e os desígnios do seu coração por todas as gerações.
9: Feliz a nação que tem o Senhor por seu Deus, o povo que ele escolheu para sua herança.
4: Do céu o Senhor contempla e observa todos os homens.
8: Do lugar onde habita, contempla todos os habitantes da terra.
9: Ele que formou o coração de cada homem e está atento a todas as suas obras.
4: O rei não vence pela grandeza do seu exército, nem o herói se salva pela sua valentia.
8: Não está no cavalo o penhor da vitória, e a sua fugacidade não livra de perigo.
9: Os olhos do Senhor estão voltados para os que o temem, para os que o esperam na sua bondade.
4: Para libertar da morte as suas almas e os alimentar no tempo da fome.
8: A nossa alma espera ao Senhor, Ele o nosso amparo e protetor.
9: Nele se alegra o nosso coração, em seu nome santo pomos a nossa confiança.
4: Venha sobre nós a vossa bondade, porque em vós esperamos, Senhor.
8: Toda a terra.
4: Glória ao Pai, ao Filho e ao Espírito Santo.
9: Como era no princípio, agora e sempre. Amém.
4: Toda a terra proclama a misericórdia do Senhor. Aleluia.
8: Deus ressuscitou Jesus entre os mortos e ele apareceu durante muitos dias àqueles que o tinham acompanhado da Galileia a Jerusalém e são agora suas testemunhas diante do povo. Nós vos anunciamos a boa nova de que a promessa feita a nossos pais, Deus a cumpriu para nós, seus filhos, ressuscitando Jesus, como está escrito no Salmo 2. Tu és meu filho, eu hoje te gerei.
4: É a boa nova da ressurreição que nós proclamamos solenemente durante este tempo pascal, ao longo de toda a vida, mas neste tempo pascal somos chamados a proclamar bem alto esta verdade da nossa fé. Cristo ressuscitou. É a boa nova que temos que anunciar. E, curiosamente, os primeiros cristãos viram neste Salmo 109, se não me engano, Tu és o meu filho muito amado. És o meu filho, eu hoje te gerei. Resta a festa uma geração nova, por uma vida eterna, sem fim. Uma vida que nunca mais acaba. Jesus garante-nos, esta é a nossa esperança, que a nossa vida, que já aqui experimentamos, hoje estávamos a ver ali na missa, como aqueles que têm fé estão destinados à vida eterna. Engraçado. Nós, os que temos fé, estamos destinados à vida eterna. Na ressurreição que hoje celebramos, nós já ressuscitamos pelo perdão dos pecados. E por isso somos chamados a proclamar esta boa nova a todos, seja pela palavra, seja pelas boas obras. Quer dizer, nunca nos esqueçamos que Jesus, através de São João, diz que nós sabemos que passamos da morte à vida se amamos os irmãos. Engraçado. Sabemos que ressuscitamos se amamos os irmãos. O Senhor ressuscitou do sepulcro, aleluia, aleluia.
5: O Senhor ressuscitou do sepulcro, aleluia, aleluia.
4: Ele por nós foi

0: exultemos de alegria em Cristo, nosso Senhor. Pelo seu poder reconstruiu o templo do seu corpo, ressuscitando dentre os mortos, e supliquemos dizendo:
1: pela vossa ressurreição, ouvi-nos, Senhor.
2: Jesus Cristo, Salvador do mundo, que anunciaste às santas mulheres e aos apóstolos a alegria da ressurreição, fazei-nos testemunhas do vosso triunfo pascal.
1: Pela vossa ressurreição, ouvi-nos, Senhor. Vós que prometestes a todos os homens a ressurreição, que nos fará nascer para uma vida nova, tornai-nos mensageiros fiéis do vosso Evangelho. Pela vossa ressurreição, ouvi-nos, Senhor.
2: Vós que, aparecendo aos apóstolos depois da ressurreição, lhe comunicaste o Espírito Santo, renovai-nos com os dons do vosso Espírito Criador.
1: Pela vossa ressurreição, ouvi-nos, Senhor. Vós que prometestes permanecer com os vossos discípulos até ao fim do mundo, ficai conosco hoje e sempre.
0: Pela vossa ressurreição, ouvi-nos, Senhor. Continuamos a pedir-vos pela paz no mundo, para que a vitória de Jesus sobre a morte também se exerça no coração dos governantes das nações, e para que a paz que Jesus nos alcançou, todos tenham acesso a ela, a paz entre as nações, a paz nos corações, a paz entre as famílias. Nós te pedimos.
1: Pela vossa ressurreição, ouvi-nos, Senhor.
0: Por todos os que sofrem, por todos os que estão sós e que muitas vezes a vida não tem sentido, para que tu sejas a sua companhia, exerças neles esta vitória da fé, e que eles se animem e que encontrem também naqueles que os conhecemos o apoio necessário para continuar a viver. Nós te pedimos.
1: Pela vossa ressurreição, ouvi-nos, Senhor.
0: Pai nosso que estais nos céus, santificado seja o vosso nome.
1: Venha a nós o vosso reino, seja feita a vossa vontade, assim na terra como no céu. O pão nosso cada dia nos dai hoje, perdoai-nos as nossas ofensas, assim como nós perdoamos a quem nos tem ofendido. E não nos deixeis cair em tentação, mas livrai-nos do mal.
0: Senhor nosso Deus, que pela ressurreição de Cristo nos generais para a vida eterna, fortalecei em nós a fé e a esperança, para que nunca duvidemos do cumprimento das vossas promessas. Por nosso Senhor Jesus Cristo, vosso Filho, que é Deus e convosco vive e reina na unidade do Espírito Santo por todos os séculos dos séculos.
1: Amém.
0: O Senhor esteja convosco.
1: Ele está no meio de nós.
0: Abençoe-vos o Deus Todo-Poderoso, Pai, Filho e Espírito Santo.
1: Amém.
0: Bendigamos o Senhor.
1: Graças a Deus.
0: Regine Celi Letare, Alleluia, Quia Quem Meruisti Portare, Alleluia, Rex Rexit Sicut Dixit, Alleluia, Ora Pro Nobis Deum, Alleluia. Regozijai-vos e alegrai-vos, ó Virgem Maria, Alleluia, porque o Senhor ressuscitou verdadeiramente, Alleluia. Oremos, ó Deus, que vos dignaste celebrar o mundo pela ressurreição de Jesus Cristo, o vosso Filho. Concedei-nos, por intercessão da sua Santíssima Mãe, a Virgem Maria, alcançar os gozos da vida eterna, por Cristo Senhor nosso.
1: Amém.
0: Glória ao Pai, ao Filho e ao Espírito Santo.
1: Como era no princípio, agora e sempre. Amém.
0: Os fiéis defuntos, pela misericórdia de Deus, descansem em paz.
1: Amém.
0: Daqui diretamente nisso, continuamos a desejar-vos uma santa, feliz Páscoa, porque estamos em festa pascal. E até amanhã, se os quiserem.
1: Até amanhã.
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5: São 7 horas.
6: Bom dia.
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9: Atualizamos a informação regional com a jornalista Jody Pinto.
10: O concerto de primavera em Macete de Cavaleiros supera expectativas e evidencia a evolução dos alunos. António Cunha vence a 7ª volta ao Nordeste e a organização destaca o impacto positivo da prova. Tiago Reis conquista a Baja TT Norte de Portugal e reforça a liderança no todo o terreno nacional. O Conservatório Regional de Macete de Cavaleiros realizou no passado sábado o Concerto de Primavera, um espetáculo que reuniu alunos de várias classes de instrumentos do curso livre de música. A iniciativa decorreu no auditório da instituição em Macete de Cavaleiros. O programa incluiu atuações de classes de piano, violino, flauta transversal, trompete, clarinete, saxofone e guitarra clássica, envolvendo participantes de diferentes idades. Segundo a organização, o evento superou expectativas, tanto a nível da participação como da adesão do público e dos encarregados de educação. Em balanço, a presidente da associação, responsável pelo conservatório, Inês Falcão, destacou a evolução dos alunos e o impacto pedagógico da iniciativa.
11: Eu acho que não podia ser melhor, na medida em que há um grande aumento de alunos nesta altura, e alunos que atuaram pela primeira vez e que foram excepcionais. Portanto, eu só tenho a dizer que a participação, quer dos pais, quer dos alunos, foi excelente.
10: A responsável sublinhou ainda o valor formativo das atuações.
11: Eu acho que todos os momentos são marcantes, porque nós estamos a falar de aprendizagens de alunos que estão nas classes dos diferentes instrumentos, não é? E nesse aspecto eu acho que todos eles foram muito bons, portanto têm as suas aprendizagens, e que não posso destacar assim nenhum em especial, mas sobretudo aqueles que até atuaram pela primeira vez foram muito bons, sim.
10: Inês Falcão referiu também que a iniciativa cumpre os objetivos pedagógicos definidos pela instituição.
11: Sim, corresponde, até porque isto é uma forma também de incentivo para os alunos e os próprios encarregados de educação perceberem que realmente a forma como as aulas estão a ser selecionadas e os professores, que são muito importantes, e as aprendizagens estão à vista, não é?
10: Está previsto um novo concerto no final do ano letivo, sem ainda data ou local definido. António Cunha é o vencedor da 7ª volta ao Nordeste em ciclismo. A terceira e última etapa da prova foi vencida por Jorge Maris, numa triada com final em Vimioso. No final da competição, o presidente da Associação de Ciclismo de Bragança, António Miguel Monteiro, fez o balanço da edição.
12: O balanço é que é muito positivo. Tivemos uma boa participação, perto de 90 ciclistas. Felizmente correu tudo bem. Temos 3 percalços e 3 quedas, mas pronto, tirando isso, correu tudo muito bem. Foi uma boa prova. Os ciclistas gostaram, e para o ano já estamos a pensar na próxima. Brevemente vamos lançar a data.
10: Sobre o impacto da prova na região, acrescentou:
12: os municípios que participaram este ano, todos eles ficaram com vontade de ter a próxima volta ao Nordeste. Pronto, é motivo para estarmos orgulhosos.
10: A volta ao Nordeste encerrou assim a sua 7ª edição, com António Cunha a vencer a classificação geral. Miguel Nunes terminou na 2ª posição, enquanto Jorge Maris fechou o pódio no 3º lugar. A Baja TT Norte de Portugal terminou este fim de semana com a realização da última etapa, com cerca de 87 km na categoria de buggies, decisiva para a classificação final. A dupla Tiago Reis e Nuno Moraes confirmou a vitória na competição. Luís Cidade e Walter Cardoso asseguraram o segundo lugar, enquanto Gonçalo Guerreiro e Pablo Moreno fecharam o pódio na terceira posição. Em balanço, Tiago Reis destacou a evolução ao longo da competição e a importância do resultado alcançado.
6: Sim, faz um balanço bastante positivo. O primeiro dia foi um dia de altos e baixos, mas no segundo dia correu bastante bem, não conseguimos a vitória, por isso saímos bastante satisfeitos.
10: Questionado sobre o significado do triunfo, o piloto sublinhou o peso de cada resultado no contexto competitivo.
6: Sim, cada vitória é uma vitória, são todas diferentes, sim, mas foi uma boa vitória, sem dúvidas.
10: O presidente do Cami Motorsport, Nuno Loureiro, fez também um balanço positivo da edição, destacando a organização e o impacto da prova na região.
13: A TT Norte de Portugal foi um sucesso para toda a gente. Foi uma prova extremamente disputada, sou suspeito, mas acho que foi muito bem organizado. Atravessa 5 municípios, os 5 municípios estão muito, muito felizes e contentes com o nosso desempenho.
10: Nuno Loureiro sublinhou ainda a satisfação dos participantes e o impacto mediático do evento, referindo que esta edição superou as expectativas da organização e reforçou a ambição de crescimento da prova.
13: Pilotos adoraram o percurso, que é o que interessa. Foi uma prova com um grau de mediatismo muito elevado e espero para o ano estar cá outra vez. Vamos dizer, para nós é um orgulho trazer o todo terreno e uma prova destas a esta região. Esta edição superou as expectativas da organização em termos de sucessos esportivos e também em termos de impactos mediáticos. Sabíamos que ia ser uma excelente prova, mas foi uma excelente prova, mas foi mais uma prova de excelência. Eu acho que isso é o nosso ADN, é aquilo que nós trabalhamos e fomos surpreendidos pelo sucesso da prova. Todos os anos estamos a tentar crescer, vamos agora fazer um balanço interno, vamos ter uma conversa com as autarquias e vamos empenhar para que em 2027 a prova seja ainda melhor.
10: Com um balanço global positivo, a Baja TT Norte de Portugal reforça o seu posicionamento como uma das provas de referência de todo o terreno nacional, mantendo a ambição de continuar a crescer nos próximos anos. A missão integra na celebração dos 250 anos da independência dos Estados Unidos da América e vai permitir confirmar o efeito na evolução do vinho quando o sujeito a estágio em alto mar. O Moscatel de Favaios, colheita 2010 da adega de Favaios, integra esta missão do navio Escola Sagres. São duas pipas de 250 litros cada que foram previamente seladas pelo Instituto dos Vinhos do Douro e do Porto e seguem viagem na ponte do navio, expostas já aos elementos do oceano e às marés, numa experiência de envelhecimento singular. Rui Paredes, presidente da adega de Favaios, refere que esta missão conjuga diplomacia, cultura e presença junto da diáspora portuguesa e é simultaneamente uma experiência sobre a evolução do vinho quando o sujeito a estágio em alto mar.
14: É o Torna Viagens, que é um projeto muito engraçado, que de alguma forma nos dá também um resultado. Para já...

0: tempos depois de fazer estas viagens, todas estas alterações que sofre durante a viagem, de umidades, de calor, de movimentos, e sai-nos um vinho com um envelhecimento muito mais acelerado, o que é fantástico. Mas acima de tudo, acho que a importância é acompanharmos também este navio nos seus pontos onde ele para, onde abre as portas, onde vem não só a nossa diáspora que está espalhada por todo, a nossa saudade que está espalhada pelo mundo, mas de uma forma também dar a conhecer aos outros este nosso saber fazer.
1: A bordo seguem ainda os vinhos tintos e brancos Casa Velha, a marca premium Douro Adega, espumantes e os emblemáticos Favaitos para consumo em momentos de celebração da missão. Depois da viagem, em setembro, as pipas regressam à Adega de Favaios, onde o Moscatel vai continuar o seu envelhecimento.
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0: Olá, muito bom dia. Bom dia, alegria, sejam bem-vindos a este Bom Dia da Amizade para participarem. Só tem que marcar o 27842837676 ou então 77. 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
1: Depois de um beijo, ia girando, girando sem...
0: Sejam bem-vindos.

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0: E seguimos já a cumprimentar alguém. Bom dia, alegria.
1: Olá, muito bom dia, querida amiga Carla. Como passaste? Tudo bem?
0: Olá, meu amigo. Está tudo bem? E consigo, querido Isolino?
1: Eu fui o camisola amarela. Comigo está tudo ótimo. Recomendas, não é? Portanto,
0: hoje pregou fundo na maratona.
1: E tem que ser, Carla. Hoje, exclusivamente, como é Dia Mundial da Língua Portuguesa, quem seria que entraria primeiro a não ser eu, não é? Tive sorte, não é? Os portugueses são assim. E tu sabes qual é a palavra, bem, que eu conheço, não é? Que eu conheço e aprendi desde a minha quarta classe. Uma palavra portuguesa que é esta, que tem nem mais nem menos 32 letras.
0: Uma palavra que tem 32 letras.
1: É verdade. E eu vou-te dizer já, de seguida. E é assim. Anditui constituicionalissimamente.
0: Pronto, então.
1: É este mesmo no Dia Mundial da Língua Portuguesa. Portanto, saúde a ti, toda a tua família. Vou saudar o nosso querido amigo Henrique, não esquecendo o Adério de Pinela, o nosso querido amigo também, o António Cavalheiro. Um grande e forte abraço para ele. Saúde também a Elinha em Balde Figueira. Saúde também a nossa queridíssima amiga Nazaré e o Zé também. Tudo de bom também para todos os doentinhos, não esquecendo a Dona Odete, a Dona Celina, a Dona Leonida e então todos os doentes, todos os patrocinadores e todos os imigrantes. E por hoje é tudo. Um beijão grande, grande. Bissu, bissu. Tchau, tchau, até logo. Bom dia.
0: Bom dia, meu amigo. Bisu, bisu. Passe bem. Até logo.
1: Obrigado, igualmente.
0: Beijinhos. Obrigada, beijinhos.

0: E seguimos já a cumprimentar mais alguém. Bom dia, Alegria.
1: Bom dia, Alegria, para todo dia.
0: Olá, bom dia. Então, como é que está, amigo Humberto?
1: Abílio, Humberto.
0: Ah, amigo Abílio, valha-me Deus. Já me troco, amigo Abílio.
1: É aguardente.
0: É aguardente, é. A gente, às vezes, olha...
1: Às vezes, calha.
0: Então vá, vamos lá ao bom dia.
1: Pois bem, já passei para saber o seu pai, para a família toda. Vai para a senhora Ecilina, o senhor Flávio Terões. Vai para o senhor Júlio e para a senhora Lali, para a família também dela, para o filho, para a filha, para a Nora e para os Jesus. Vai também para a senhora Alice, para o Pelé. Vai para a senhora Dona Noêmia. Vai também para a Dona Luísa. Vai também para o senhor Francisco do Talho e para o senhor Cavalheiro. E vai também para as mulheres de Idélia, da Ribeirinha. Vai também para a senhora... Aranha, esquece o nome dela, que ela não fala sempre em mim, mas ela já sabe quem é, para... Alice, é para... Olha, é para o senhor Rui Costa também. É para a dona Fatinha, já me esqueci a tamanha dela, que ela nunca se esquece também. E para o senhor Otávio. E para hoje está tudo, e amanhã mais, senhora, e logo, senhora Cristina.
0: Muito bem, então logo há mais um beijinho, amigo Bill, e um bom dia.
1: E um grande beijinho também para si, para o Paulo Paradeiro, já me esqueci, para o senhor Luís Turão também, e as melhoras para ele, e para hoje está tudo, logo há mais.
0: Obrigadíssima, bom dia.
1: E um grande beijinho para si também.
0: Obrigada, beijinhos, bom dia.

0: 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E seguimos já a cumprimentar mais alguém. Bom dia, Alegria.
1: Bom dia, minha Carlinha.
0: Olá, não me diga que já há tanto tempo que eu não a ouço.
1: Então, Carlinha, como é que está tudo?
0: Eu estou bem, e como é que você vai?
1: Vou bem, correu tudo bem no hospital em Maçã de Cavaleiros. E cá estou na caminha, assentada.
0: Então, o que lhe aconteceu, minha querida?
1: Aconteceu que fui operado ao pé esquerdo.
0: Ah, mas correu bem?
1: Correu, tive uma grande equipa, não esquecendo o nosso enfermeiro, o Sr. Paulo, e a doutora, e o nosso grande diretor, o Dr. Afonso Romano.
0: Pronto.
1: Todos me acarinharam.
0: Ainda bem.
1: Não esquecendo a Rádio Onda Livre.
0: Com certeza. E então, minha querida, vamos lá ao bom dia.
1: O bom dia vai para uma pessoa muito especial que me tem acarinhado muito. Vai para os meus queridos filhos, não esquecendo a minha grande camionista, Maria do Amparo, e seus filhinhos. Vai para a Fatinha, vai para a Dona Ziolinda da Almendra e família. Vai para Pôr do Sabor, para o meu querido filho, Álvaro José Bonera Lopes, para todos que estão a trabalhar nas quintas. E todos que me têm ajudado e que me têm acarinhado nesta luta muito difícil, mas venci. Hoje estou sozinha, mas estou com a Rádio Onda Livre e com Deus. Estou muito satisfeita. Desejo à minha Carlinha Miranda um grande abraço para toda a sua família, por todo o carinho, não esquecendo as minhas amigas Sequeiros, Horta da Vilariça, Fora do Sabor, e por todas as quintas. Que elas sejam felizes, que o meu desejo para mim e para os meus. E para é tudo. Beijinhos, Carlinha.
0: Beijinhos, querida Ercília. Espero que tudo lhe corra bem, que fique rapidamente bem desse
1: eu,
0: pezinho.
1: Dia 4 de junho volto a Macedo, pois eu irei lá visitá-la com mais vagar.
0: Fica combinado, então.
1: É a minha Carlinha, que tantas saudades tenho. Mas tenho sido muito acarinhada. Muito, muito, muito, muito, muito.
0: Ainda bem, querida Ercília. Um beijinho, então. A continuação de um bom dia. Espero ouvi-la mais vezes, está bem?
1: Está bem. E, Carlinha, tudo de bom para os seus queridos pais. Que tudo vos dê, que Deus nos abençoe a todos. Porque temos num mês tão lindo, que é um mês de Nossa Senhora. A nossa mãe, bendita, que nos ajuda a todos. E aquelas que estão nos hospitais, que eu encontrei uma grande equipa, encontrei amigas, encontrei tudo. Já há anos que não via uma senhora da Almendra. Tudo me correu como eu mais desejei, como mais eu pedi a Deus.
0: Ainda bem.
1: Não esquecendo o nosso padre Sérgio e o padre...
0: Muito bem, querida Ercília, temos que nos... tenho que a deixar, senão o programa era só para si.
1: meu amor lindo, obrigada por todo o carinho.
0: Beijinhos, obrigada. Querida Ercília, um bom dia.
1: Bom dia, meu amor.
0: Obrigada, beijinhos, bom dia. Beijo.

0: E seguimos já a cumprimentar mais alguém. Bom dia, Alegria.
1: Bom dia, Alegria.
0: Olá, bom dia. Então, que tal?
1: Sempre assim, nunca mais mal. Risinha do meu lado.
0: Hoje também acordou assim, com os pés de fora.
1: Ah, pois, porque se ainda estivesse dentro, já estava na cama.
0: Pois, claro. Está tudo bem, Freitinhas?
1: Pá, e contigo?
0: Também vamos indo.
1: É o que interessa.
0: Vamos lá, bom dia, então.
1: Vamos. Olha, vai para a minha família toda. Vai para a tua. Vai para ti com um beijinho da minha esposa. E vai aí para a dona Isília com um beijinho e as melhoras para ela. Já há muito tempo que a não ouvia, também, coitado. Pois vai então para a dona Graça Quitela Lampas, para a dona Isília, para a dona Celina e para o seu Flávio, para a Luísa de Bragança, para a dona Odete Castelo Branco e para o companheiro e as melhores para ela e para a Nora. Hoje vai para a dona Relete Santa Comba da Mulherice, para a dona Conceição da Flor de Sabor e para o Ricardo, para a dona Belinha e para as colegas dela, para a dona Rita, para o seu Isolindo e para a esposa, as melhores para a esposa, para o seu Armando, as melhores, para o seu Manela Almendra e para toda a família, para a Manela António de Macedo, para a Alice do Pelé com beijinho e para a dona Leonida do Caixão, para a dona Filomena e para o marido, para a Maria, para a Nazaré e para o José, e para toda a família, para a Fatinha, para a dona Julinha e para o marido, para a dona Conceição, para a dona Noémia e para toda a família, as melhores para o irmão e para o cunhado, para a dona Manuela e para as meninas dela e para o netinho com o beijinho, para o senhor Roberto de Riva Longa e para toda a família, para o senhor Simão Carviçais, para a Celinha, para a dona Maria Augusta Miranda do Douro, para a dona Beatriz Pato Freixo e para a dona, olha, para todos os que costumam a falar, partico um beijinho até amanhã.
0: Obrigada, Freitinhas. Um beijinho também. Boa continuação. Uma boa terça-feira.
1: O teu amado antigo da ver e dar-lhe bem os olhos.
0: Hoje é que está aqui lindo.
1: Ah, está, né?
0: Está.
1: Até um belo para o pé de mim para que ele não batesse.
0: Foi capaz.
1: Foi. Então depois resolveu a ir visitar. Pronto.
0: Já está tudo bem. Beijinhos, Freitinhas, bom dia.
1: Obrigado, igualmente.
0: Obrigada.

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Terminamos então esta primeira hora. 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Para todos, a continuação de um bom dia. Eu volto já.

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0: Olá, muito bom dia! Bom dia, alegria! Sejam bem-vindos a esta edição do nosso Bom Dia da Amizade. Para participar em 2784283-7676. É sempre com muito gosto que estou consigo. Até bem perto das 9 da manhã. Sejam todos bem-vindos. E vamos já para a frente. Bom dia, alegria.
1: Oi. E bom dia, minha menina.
0: Olá, bom dia, então.
1: Bom dia. Ai, para a frente e para trás, para a frente e para trás. Olha com o canhão. Eu também sei dançar isso. Olha, a menina também não sabe.
0: Eu já não sei de nada.
1: Já não sabe. Até o resto de dançar, os peitinhos para a frente, os amigos para trás, os peitinhos para a frente, e os peitinhos para trás, não puxa nada.
0: Nadinha, nadinha.
1: Vai, Jajão. Olha. Olha o lindo. Eu me meto o peito que tu sabe mais que a abelha. Olha que a abelha também sabe essa palavra grande. Olha, carinha, olha que enfeitado. Eu ia que sabia aquela palavra.
0: Ah, então, o nosso amigo Isolino é uma pessoa letrada.
1: Bem, mas a velha também é, canhão. Eu já estou a dar o recado a ele. Ele já ouviu a tomba para que aprendesse.
0: Cada um à sua maneira.
1: É logo, eu sei. Mas eu também, eu já sou velha, já posso ler tudo. Pronto, é isso mesmo.

0: que mãe vou dar no outro caso de uma feita. Uma feitinha. E o demais peguei esse pra aquele. Só falta o cão, o gato, o periquito, o carneiro, e sei lá mais, menina. E depois já não ia deixar uma cosmina de cabeça. Anda lá, se não fica, se não fica. Se eu tenho querida, tô te estado aqui, tique. Minha mãe, olha, e vocês passem, porque senão a velha fica irritada.
1: Então vá, velhinha, vá embora, que já não se irrite mais.
2: Bom dia.
1: Bom dia, Luísa. Tudo bem?
2: Ai, tudo bem? Tudo mal.
1: Tem a velha muito irritada hoje.
2: Olha, nem queira saber, ontem nem piava. É para falar isto, já vou pagá-las. Já vou pagar, pronto, mas adiante, vá. Também é bom, eu não posso sem isto.
1: Ora, mais nada.
2: O bom dia então vai para todos, para eu não estar a esforçar mais. Um beijinho para si, Carlinha. E é na brincadeira, Tizolino, ele sabe, e o Freitinhas também. Então vá, um beijinho.
1: Beijinhos, Luísa, um bom dia.
2: Bom dia.
1: Obrigada.

0: E seguimos já a cumprimentar mais alguém. Olá, muito bom dia.
1: Bom dia, Margarida.
0: Olá, bom dia, então, que tal?
1: Ai, gostamos de ouvir o programa, é a Painel Solar, vem em Borgonhão, às vezes para vir.
0: Pois, e também vem a chuva.
1: É, temos que contar com tudo.
0: Pois, claro. Ora, meu amigo, o que é que podemos fazer, não é? Nada de nada.
1: Já compramos tudo feito.
0: Ora, pois, claro. Meu amigo, vamos lá ao bom dia.
1: Eu vou dar para o Dona Roque, do Brasil, para a minha praia, para o pai, para todos os amigos do Brasil. Pai, para a Sona Amanda, minha praia, pai, para o Balão Terça, para a Nora de Jão, na Trinidade. Pai, para a Dona Festinha Pastora, minha praia, a Dona Família. Pai, para a Dona Roça do Cavaguinho, a Dona Família. Pai, para a Dona Céu Vinhais, minha praia, para o marido e para toda a família. Vai para a Dona Rita, o bagaço, a minha praia, para toda a família. Vai para a Dona Esta Linha, a minha praia, para o marido e para todos os amigos. Vai para a Dona Alice, a minha praia, para a Dona Família, a minha bicharia, para o marido. Vai para a Dona Rita, o vinho, para o secretário. Pai Padrão de Rodrigues, para lá comigo. Pai Padrão Roberto, que se vai com a minha praia, vai me ir para a filha da Mara. Pai Baltoré e Zulino, para o braço de Bel, hoje ganhou o prêmio, porque puxou a camisa da Mara. Pai Esposo, vai para o Sr. Ricardo, para o Sr. Mário dos Padres, para a nossa cidade, para a nossa família. Vai para o doutor e o sino, minha filha vai para a minha dor, para toda a minha. Vai para o senhor José Cavalheiro, o grande dor, vai para o senhor Freitas de Seis, para toda a sua família. Vai para a dona Lâmina de Martim, o meu irmão, o Pinhal, tudo corra bem. Vai para a dona Manuela, para o senhor dinheiro, e beijo bola de pouco. Vai para o Sr. Ricardo para o sabor, vai para a sobremesa. Vai para o Sr. Hernanda, minha fiel. Vai para o Sr. Rui Costa, para receber e para a família. Vai para o seu pai, para a sua mãe, para a sua irmã, para a sua filhada. Um dia para o seu namorado. E a minha carinha que tem uma boa semana para você.
0: E muito obrigada para si também, amigo Henrique. Já sabe, passe um bom dia.
1: Vamos fazer por isso.
0: Ora, é o que nos resta, não é?
1: Também é possível.
0: O que é que podemos fazer mais?
1: Não podemos fazer nada. Quando eu estava no Sporting a ganhar 5-1, ganhou o Guimarães, acho que perdeu o segundo lugar.
0: Pois, o que é que podemos fazer, não é?
1: É, temos conta com tudo. Agora, a esperada é até que jogamos um jogo.
0: Muito bem. Então, um beijinho, amigo Henrique, e um bom dia.
1: Bom dia, minha querida.
0: Obrigada.

0: coisas vou fazer.
1: E seguimos já a cumprimentar mais alguém. Bom dia, Alegria.
2: Bom dia, Carlinha.
1: Olá, bom dia. Então, que tal, amigo cavalheiro?
2: Sempre assim, nunca mais mal. Era melhor que estivesse cá com o seu amigo que estar aqui sozinho.
1: Eu também preferia que ele estivesse aí todos os dias, não é?
2: Pois, mas não pode ser.
1: Pois não. Olha, temos que aguentar.
2: Está a ser muito malandrão.
1: É, está a ser muito, muito espaçado, está.
2: É verdade.
1: Meu amigo, então o que é que nos traz?
2: Para aqui mais uma brincadeira.
1: Então vamos lá.
2: 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É tudo, cara.
1: Ora, muito bem, aqui é que esteve aqui uma boa rapazódia. E esse bom dia, meu amigo.
2: Bom dia, vai para o Sr. Freitas, para a Dona Beatriz, para o Mário, para a Soledade, Dona Gina, Sr. José, filhos e netinhas, o nome da porca, esposa, filhos, mãe e a mãe Nazaré, todos os pastores, todos os imigrantes, todos os ouvintes, para a Fatinha, para a Jurinha, para a Luizinha, para a Nazaré, para o Sr. José, para o Sr. Henrique, para a Manuela, para a Alice, para a Noémio, para o Sr. Julino, para a Salinha, para a Gracinha, que nos manda mais uns gaitadas, para o Sr. Humberto, para a Isabel, para o Simão, Abílio, Justino, Monel, Artur e todos os restantes que não conheço o nome de todos. E até à próxima, se vocês quiserem, um beijinho à Carolinha.
1: Beijinho para si também, boa continuação e até logo.
2: Até logo, obrigado.
1: Obrigada, bom dia.
2: Bom dia.

0: Vamos já cumprimentar mais alguém. Olá, muito bom dia.
1: Bom dia, Carlinha.
0: Olá, Alicinha, então que tal?
1: Olá, minha querida, cá estamos. Então para aí não há sol, hein?
0: Tá, sim, um pouco envergonhado, mas vai vindo.
1: Vai vindo. Aqui também está sol, hein? Vamos lá ver lá para logo, como diz o ditado.
0: Mas é sol de pouca dura.
1: Pois é, é sol de pouca dura, é. Olha, como seja assim, já não é muito mal.
0: O que é que podemos fazer, não é?
1: Nada, pegar naquilo que há.
0: Mais nada. E olha, não vale a pena reclamar.
1: Para quê? Ninguém nos ouve.
0: Também digo que sim, é. Minha querida Alice, vamos ao bom dia.
1: Olha, bom dia vai para os filhinhos, para a minha netinha, para o meu genro, família dela e para toda a minha também. Um beijinho para eles todos, porque são muitos, a gente não pode nomear um por um. Um beijinho para eles todos. E então vai para a Noémia, para os dela, para a Manuela, para as meninas e para o netinho. Vai já para o senhor José Cavalheiro. Um beijinho, senhor José, e tudo de bom. E é sempre um prazer está-lo a ouvir. Vai também para o Freitas, para todos os pastores, para o senhor Isolino, com as que isto era o da camisola amarela. Um beijinho para ele e para a dona Helena. Vai para a Gracinha, para a dona Beatriz e para a Celinha, para a dona Hilda. Para todos os nossos imigrantes, para o José e para a Nazaré, para todos os seus, é um beijinho muito grande. Num dia deles queria falar com a mãe, no dia da mãe, tinha ido ver as galinhas, a ver se tinha ovo. Falei com o pai e pronto, um beijinho para eles. E para si, Carlinha, já sabe, aquele beijão do tamanho do mundo. Para o Rui e para a mãe, com um grande beijinho também para toda a gente que está a ouvir e um bom dia de terça-feira para toda a gente. E então até logo, ou até amanhã, se Deus quiser.
0: A minha mãe é a protetora das galinhas. Ela vai lá não sei quantas vezes ao dia.
1: Será que eles... Será que elas têm mais de um ovo por dia? Já não
0: se
1: sei.
0: Se calhar têm ovos de ouro e a gente não sabe.
1: É verdade. Um beijinho também para a Luizinha e tudo de bom para toda a gente.
0: Beijinhos, Alicinha, e um bom dia.
1: E um bom dia, Carlinha, para toda a gente. Um beijinho.
0: Obrigada.
1: Até logo, então.
0: Até logo, beijinhos.
1: Tchau, filha. Tchau.

0: 8 minutos das 8 da manhã, bom dia, alegria.
1: Bom dia, Carla.
0: Olá, bom dia, então que tal?
1: Já estamos no descanso.
0: Ora, e faz muito bem, aproveita enquanto pode.
1: Está amanhã fresquinha.
0: Ele está, não está?
1: Está fresquinho, está, eu fui lá fora ver.
0: Está fresquinha e aqui está bom sol bonito e já se está a ir embora.
1: Aqui hoje também já está sol, hein?
0: Não gosto nada disto.
1: Não, não, mas temos que aguentar, hein?
0: Eu gosto é do sol bem lindo.
1: Sim, mas ontem vinha frio, vinha calor, vinha trovão bem frio, não estava nada bom ontem.
0: Nada. Olha, andamos aqui todos avariados.
1: Sim.
0: Amigo Humberto, vamos lá ao bom dia.
1: Bom dia, vai para a minha prima Torino, toda a família para o Leandro. Vai para o meu amigo Joel e companheiro Ângela, vai para a minha amiga Salão do Povo, Alma Alice, vai para o nome do meu tempo, toda a família e as melhores comunidades para mim, para a Manuela, para o menino Bonitinho, vai para o Marcelo Idade dos Pais, para o Frito Sucesso, toda a família, vai para a Fátima Pastora e toda a família, melhores para a Fátima, vai para o José Cabalheiro, para o Marco da Sobreira e toda a família, vai para o Ricardo Força Amor, toda a família, vai para a Fronda, para o Orgue, toda a família, para o Manuel Mander, toda a família, para a Julinha, para o marido, para a Filomena, para o marido, para o Justino, para a mãe, melhores para a mãe, vai para o José, para Nazaré, você manda que toda a família, para a Lizinha e para a Juninha, para todos os pastores, todos que estão a ouvir, todos que trabalham na Randa Livre, para a Carla, com bom dia.
0: Da minha parte, então, muitíssimo obrigada. Um beijinho, um bom dia.
1: Bom dia para a Carla, tchauzinho.
0: Obrigada, bom dia.
1: Tchauzinho.

0: experimentar mais alguém. Bom dia, alegria.
1: Bom dia, minha carinha.
0: Fatinha, então, que tal?
1: Até que enfim, está forte da dedo hoje.
0: Hoje foi difícil.
1: Mas foi.
0: Está tudo bem, Fatinha?
1: Vamos estando um dia de cada vez.
0: Que remédio temos, não é?
1: É verdade.
0: Minha querida Fatinha, vamos ao bom dia.
1: Já para a menina, quando beijinho, para a sua família toda, conhecendo toda a Rádio Onda Livre, vai para a dona Julinha, vai para o Ricardo, para os pais, vai para a amiga, para a nossa querida Cecília, com tudo bom, melhores para ela, que está tudo corra para o melhor, que eu desejo, mas é para mim. Vai também para o São Humberto, vai para a Luizinha, vai para o seu, para o Toninho, para o pai, vai para o seu feito, para o Mário, para o seu Lizardo, vai para o seu melhor amigo, para a esposa, vai para a nossa Alicinha, para o nosso Perazinho, vai para a Noemi e a sua família dela, e vai melhores para o irmãozinho, para o e para o cunhado, vai para a Manuela, um beijinho para ela, e para a menina, e para o netinho, vai também para o Zé do Preso e para o Zé da França, vai para o Zé da Parorca, para o Zé Franco da Parorca, digo, vai também para o Marcos da Sobreza, vai para quem mais, vai para todos os santos amiguinhos e amiguinhas que eu nomeei, esse é todo um bom dia, que hoje é terça-feira, com para a saúde, vou empurrar a minha querida tela, até amanhã, se quiser, com tudo bom.
0: Obrigada, Fatinha. Um beijinho. Um bom dia.
1: Bom dia. Já está no viar. Bem a chuva.
0: Estava um sol tão lindo.
1: Estava um sol tão lindo a brilhar. Ou vai-lhe fazer para isto.
0: É verdade. Beijinhos, Fatinha. Até amanhã.
1: Beijinhos. Até amanhã, querida.
0: Obrigada. Beijinho. Tchau.

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0: E seguimos já a cumprimentar mais alguém. Bom dia, Alegria.
1: Bom dia.
0: Olá, amiga Adélia, então que tal?
1: Cá estamos mais uma vez a ouvir a Carla.
0: Pronto, ótimo, é bom sinal, é sinal que estamos cá, não é?
1: É. E tá, o sol já veio para aqui, para a vidraça.
0: Está bonito?
1: Mas depois vem aquele bocadinho da escuridão, o rapaz da escuridão. Lá vai ele andar a querer atirar com a Clara.
0: É verdade, não há nada a ver.
1: É, eu tenho aqui uma oraçãozinha que é à Nossa Senhora de Fátima e aos três pastorinhos.
0: Então vamos lá.
1: Oração a Nossa Senhora de Fátima, Santíssima Virgem que na cova da Iria vos dignastes aparecer a três humildes pastorinhos e lhe revelastes os tesouros de graças contidas na recitação do texto, inculquei profundamente na nossa alma o devido apreço que devemos ter por esta devoção, por vós tão querida, a fim de que, meditando os mistérios da nossa redenção, aproveitemos os seus preciosos frutos e alcancemos a graça que vos pedimos nesta devoção, se for para maior glória de Deus, vossa honra e salvação das nossas almas. Amém. E o meu bom dia, olho bem especialmente para todos os peregrinos que vão em caminho de Fátima, os que vão a pé e os que vão de carro, e para todos. Vai também para toda a minha família em geral, não esquecendo ninguém, para todas as minhas amigas, para aqui para o pessoal de Carabelas e todos os ouvintes e participantes, e para vocês aí da Rádio Onda Livre, e um bom dia, até logo se Deus quiserem.
0: Um bom dia para si também, obrigada amiga Adélia.
1: E para o pessoal que está lá em Fátima especialmente, e até um bom dia, até logo se Deus quiserem.
0: Obrigada, bom dia.

0: conseguimos cumprimentar mais alguém. Bom dia, Alegria.
1: Bom dia, minha Carolinha, desta vez é para mim.
0: É para si, minha querida. Então, como está, Micaelda?
1: Estou bem aqui a ouvir esta rádio maravilhosa.
0: Ora, pois, com certeza, melhor não há.
1: Pois não? Quem é a casa que agora lê-se São Luceiro?
0: Exatamente, melhor do que esta não há.
1: Assim mesmo.
0: E então, como é que está?
1: Olha, estou aqui com um bocadinho com os pés frios, mas a pipa ao sol, mas também está tudo molhado. Pronto, olha, gostando por casa ainda.
0: Ainda vai a tempo.
1: Posso cantar uma cantiguita, se não?
0: Pode cantar sempre.
1: Estava a cantar a do Ferreiro.
0: Está bem.
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0: Bom dia, um beijinho para si, para a sua família, um bom dia. Também para o Sr. Rui Costa, e vai para a Dona Luísa, Dona Adélia, Dona Noémia, Sr. Almendra, Sr. Angelino, Dona Julieta Mirandela, Dona Salinha Marido, para o Sr. Freitas, para a Dona Isabelinha, Dona Alice, Sr. José Cavalheiro, Dona Rosalina e todos os auditórios em geral.
1: Beijinho então, minha querida.
0: Beijinho,
1: Continua a
0: obrigada.
1: cantar que faz muito bem. Um
0: É,
1: beijinho, até amanhã.
0: eu se calhar nasci a cantar. A
1: E olhe, Deus queira, assim é que é.
0: minha mãe já quer me está para perguntar, coitadinha. Olha,
1: E faz
0: beijinho para
1: muito
0: elas
1: bem.
0: todas. Pronto, olha,
1: Beijinhos,
0: beijinho
1: minha
0: também
1: querida. Bom
0: para si,
1: dia,
0: com
1: beijinhos.
0: licença.
1: Obrigada.

Terminamos então esta edição do nosso Bom Dia da Amizade. Às 9 da manhã estamos em simultâneo com as notícias da TSF. E depois volto eu com a manhã informativa. Um bom dia. Até já.

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5: São 9 horas. Bom dia.

0: É a mais recente pista da Organização Mundial de Saúde em relação ao surto de antivírus que está a atormentar os passageiros de um navio de cruzeiro que está neste momento ancorado ao largo da cidade da Praia, em Cabo Verde. Há já 3 pessoas que morreram, 2 casos confirmados de antivírus, há mais 5 casos suspeitos e agora a Organização Mundial de Saúde está a dizer que a pista mais recente aponta para uma contaminação a bordo de um voo entre Santa Helena e Joanesburgo. Terá sido aí que foram detectados algumas pistas deste antivírus que estará na origem deste surto. Não há ainda muito mais indicações, nem a situação evoluiu ao largo de Cabo Verde. O navio Ondios continua parado, um navio que está a fazer uma viagem entre Ushuaia, na Patagónia Argentina, e a Europa. Esse navio deveria ter feito escala em Cabo Verde, mas as autoridades cabo-verdianas não autorizaram o desembarque de passageiros e tripulantes e o navio continua ancorado ao largo da cidade da Praia, com assistência de técnicos de saúde de Cabo Verde, mas sem permitir que ninguém desça do navio. O Centro Europeu de Prevenção e Controlo de Doenças considera muito baixo o risco para a população europeia em geral decorrente deste surto desta doença respiratória aguda. O Centro Europeu de Prevenção e Controlo de Doenças lembra que estão a ser tomadas medidas adequadas para a prevenção e controlo de infecções a bordo e que estes antivírus não se transmitem facilmente entre humanos. Israel está a pedir aos tribunais para que seja permitida a detenção por 6 dias, sem acusação, de 2 ativistas estrangeiros capturados na última semana ao largo de Creta, na Grécia, e que poderão ser acusados de terrorismo por Israel. Em causa estão cidadã nascida na Palestina com nacionalidade espanhola Saif Abu Keshek e ainda o ativista brasileiro Tiago Ávila. Dos quase 200 detidos por parte de Israel em alto mar, só estes 2 foram transportados para Israel para serem interrogados e devem ser acusados de terrorismo. Para já aguardam a presença em tribunal na prisão de Ashkelon, na prisão da israelita. Enquanto não ficar concluído o novo concurso para as operações de terra nos aeroportos nacionais, o Governo acaba de estender as atuais licenças de handling até 25 de outubro. Os contratos prolongados são os referentes aos aeroportos de Lisboa, Porto e Faro. A ideia do Governo é dar tranquilidade aos atuais operadores durante o verão, um tempo de maior pressão nos aeroportos. Num comunicado revelado há pouco, o Ministério das Infraestruturas e da Habitação explica que o objetivo é esse, o de garantir estabilidade de serviço no verão, dar tempo para que seja ultrapassada a litigância do concurso para a atribuição das novas licenças. Nesta nota do Ministério, o relatório final do concurso para a atribuição das licenças de handling nos aeroportos de Lisboa, Porto e Faro foi concluído pela Autoridade Nacional de Aviação Civil em janeiro, com a adjudicação ao consórcio Class South. Contudo, e de acordo com o mesmo comunicado, já depois do vencedor ter sido habilitado, o concorrente vencido, a Sociedade Portuguesa de Handling, apresentou uma providência cautelar com efeitos suspensivos sobre o processo. Estamos a dizer-lhe esta manhã que viajar de avião está mais caro por causa do custo do preço do jet fuel, o combustível dos aviões, que subiu por causa do aumento do preço do petróleo, que subiu por causa da guerra no Médio Oriente. Várias companhias aéreas, como o grupo Air France KPLM, anunciaram aumento no preço dos bilhetes, mas também companhias que estão a cobrar mais pela bagagem, pela escolha do assento e até pela opção pelo embarque prioritário. Cristina Leiman.
1: Nos voos de longa distância, a Air France KPLM vai cobrar mais 50 euros por percurso de ida e volta. Já a Transavia, uma subsidiária do mesmo grupo, subiu as tarifas em março, só mais 5 euros por viagem. Na TAP, os preços também subiram, mas o jornal público, que faz o apanhado dos preços, não conseguiu perceber qual foi o valor do aumento. Outras companhias têm anunciado o aumento das tarifas, é o caso, por exemplo, da Thai Airways e da Air New Zealand, o grupo que junta a British Airways, a Iberia, a Vueling e a Aer Lingus também já assumiu que o ajuste de preços será inevitável. Nas companhias asiáticas, a estratégia passa por aumentos nas sobretaxas de combustível, com empresas alterarem a forma como o valor é calculado. Por exemplo, no caso da companhia espanhola Volotea, a nova política de preços pode fazer com que cada passageiro tenha de pagar uma sobretaxa de 14 euros por viagens que já estão pagas. Para enfrentar o aumento dos custos, há também companhias a cobrar mais pela bagagem de porão. Nas americanas United, Delta, American Airlines e Southwest, as duas primeiras malas estão 10 dólares mais caras, enquanto a terceira bagagem pode custar mais 45 a 150 dólares. Na Lufthansa, foi criada uma nova tarifa económica que limita a bagagem de mão gratuita a uma bolsa para um portátil ou uma mochila pequena. O espanhol El Mundo, citado pelo Público, calcula que, em média, as taxas de bagagem aumentaram 24% nas malas pequenas e 21% nas grandes. Escolher o lugar no avião também ficou 33% a 40% mais caro.
2: Cristina Leiman, com as consequências da subida do preço do jet fuel, que disparou 89% desde o início da guerra no Médio Oriente. Antes do conflito, cada barril custava 96 dólares. No final da semana passada, o preço já estava nos 181 dólares. Entretanto, o preço do petróleo continua a subir e hoje está a ser transacionado nos 113 dólares por barril. Miguel Quintas é o presidente da Associação Nacional das Agências de Viagens e confirmou há pouco à TSF esta subida nos preços das viagens de avião, em especial nos voos de longo curso.
3: O que nós temos sentido é um aumento dos preços generalizado, particularmente em voos de longo curso, em que os preços têm subido até 10%, 15% e casos de 20%, de voos de longo curso. De voos de mais curta distância, os preços têm subido na ordem dos 5% a 7%, sempre com tendência a aumentar à medida que a guerra também se vai mantendo, e portanto são serviços únicos. Quando falamos de pacote de turismo, e é diferente, os pacotes são sempre em preços fechados, muitos já comprados há bastante tempo, e esses preços fechados, os que foram comprados há bastante mais tempo, têm tendência também efetivamente a manter-se, não há alteração, sendo que o consumidor está sempre protegido, só que num aumento superior a 8%, tem que ser avisado 20 dias antes e pode até não viajar. O nosso conselho é sempre antecipar a compra, porque tipicamente é mais barato comprar antecipado do que comprar em cima da hora, uma vez que os lugares vão se esgotando.
2: Isto porque lá está, se o aumento for inferior a 8%, o cliente tem de suportar a diferença. Miguel Quintas nota uma maior cautela na hora de escolher o destino de férias e sublinha que os portugueses querem

0: O Brasil tem surgido com bastante a miúde, com crescimentos muito interessantes este ano. No médio curso, Cabo Verde, claramente a liderar as vendas, e Ilhas Espanholas também. Finalmente, para viagens mais perto, também se tem sentido bastante, costas espanholas e Portugal, temos viajado bastante também cá dentro, com Madeira em termos de ilhas a liderar.
1: Miguel Quintas, o presidente da Associação Nacional das Agências de Viagens. Há uma novidade no Porto para surgir ou a 1 de janeiro do próximo ano, ou até antes, já no próximo verão. É a data apontada pela Câmara do Porto para começar a garantir gratuitamente o acesso dos munícipes do concelho a toda a rede metropolitana de transportes. A medida tinha sido aprovada pela Câmara Municipal em meados de abril e foi ontem confirmada pela Assembleia Municipal do Porto. É um sinal que o Porto está a dar, diz Pedro Duarte, o presidente da Câmara.
2: O Porto aqui vai também inovar, mas acho que nós também gostamos disso, de irmos à frente às vezes de outros, de ensaiarmos, de arriscarmos. Eu também já o disse com toda a humildade: se nós verificarmos que a medida não tem a eficácia pretendida, seremos os primeiros a assumir e a corrigir o erro, não haverá drama nenhum, mas de facto temos esta medida anunciada e comprometida. O que aqui hoje estamos a votar é, no fundo, um procedimento que é necessário, porque nós queremos, de facto, trazê-la o mais cedo possível para o terreno. O compromisso é 1 de janeiro de 2027, mas nós estamos a fazer um esforço grande para antecipar essa medida.
1: As ideias de Pedro Duarte. A cidade do Porto tem cerca de 60 mil utilizadores de transporte público, dos 250 mil habitantes do concelho. Na área metropolitana do Porto, o número de habitantes ultrapassa 1 milhão e 700 mil. O número de utilizadores do sistema andante ronda os 200 mil, ou pelo menos rondava em 2024, à altura dos últimos dados. O tema da gratuitidade dos transportes como solução para uma mobilidade mais sustentável vai a debate na TSF, no Fórum, depois das notícias das 10 da manhã. O PSD e o CDS propõem ao Governo a criação de um programa de voluntariado para atrair jovens para as Forças Armadas. Chamaram a este programa Defender Portugal. A proposta dos dois partidos vai ser apresentada esta manhã e prevê que o programa tenha a duração de 3 a 6 semanas, uma parte a cumprir em regime de internato, é destinado a jovens entre os 18 e os 23 anos e prevê uma retribuição única de 439 € e a possibilidade do jovem tirar a carta de condução gratuitamente. Ora, sobre isto, a Associação Nacional dos Industriais de Ensino de Condução Automóvel lamenta esta proposta que PSD e CDS vão apresentar ainda hoje, a proposta de oferecer a carta de condução aos jovens que participarem num programa de voluntariado pelas Forças Armadas. António Reis, o presidente da ANIECA, pede mais respeito pelos empresários das escolas de condução e fala num ataque cerrado ao setor.
3: Deverá ter mais respeito com as empresas, e neste caso com as escolas de condução, porque efetivamente também somos uma empresa. Estar a sentir diariamente um ataque cerrado é preocupante.
1: Queixas levantadas por António Reis esta manhã na TSF, segundo a proposta do PSD e do CDS, os jovens que integrarem o programa Defender Portugal vão ter a possibilidade de obter a carta de condução de forma gratuita num estabelecimento militar. António Reis tem até dúvidas quanto à legalidade de uma medida destas.
3: O que diz a lei é que os militares poderão obter a carta de condução nos respectivos quartéis militares. Agora, o que estamos aqui a assistir é um espaço, um estágio atrativo de umas semanas em que as pessoas estão em vida civil. E, portanto, aqui é que contrariamos totalmente o que os políticos do PSD e do CDS pretendem, que é nem mais nem menos tirar alguém da sociedade civil, ir a um estágio e, bem, eu quase que diria, está a haver uma concorrência por parte do Estado às empresas portuguesas no ramo do ensino da condução automóvel. Portanto, não julgo, eu julgo que a lei atual não permite esta situação, porque ela é feita num contexto de habilitação do militar. O que está aqui a pretender fazer é inverter.
1: O presidente da ANIECA, António Reis, sublinha que as empresas com escolas de condução podem vir a ser muito prejudicadas por esta iniciativa. Uma proposta de resolução do PSD e do CDS que vai ser apresentada esta manhã. O cortejo académico do Porto sai hoje à rua. Milhares de estudantes, de caloiros, finalistas, vão desfilar pelas ruas da cidade. São esperadas cartões.

0: pistolas, bengalas, os já conhecidos carros com mensagens sobre como é ser estudante em Portugal, mas também constrangimentos no trânsito para que o cortejo possa acontecer em segurança. E é sobre isso que o comandante da Polícia Municipal do Porto, o intendente Afonso de Sousa, explica agora. Que o policiamento e o corte de estradas vão ser implementados, semelhantes àqueles que têm acontecido nos últimos anos, desde que as obras do metro começaram na Praça da Liberdade.
1: O cortejo far-se-á pela Rua de Camões, portanto, descendo até à Câmara Municipal do Porto. Portanto, a partir das cerca das 10h30 da manhã, será feito corte de trânsito na Rua de Camões, ali desde o Hospital de Santa Maria até à Rua de Gonçalo Cristóvão. E a partir, sensivelmente, das 13, será implementado o corte de trânsito, portanto, desde o viaduto do Gonçalo Cristóvão até à Avenida dos Aliados, portanto, toda aquela zona que desce até à Avenida dos Aliados, ali há o entroncamento com a Rua Elísio de Melo e que depois que vai em direção ao Hospital de Santo António. Portanto, toda esta zona é desde, portanto, a lateral, as vias laterais à Avenida dos Aliados, Rua de Camões devem ser evitadas, maioritariamente a partir da hora de almoço.
0: As indicações deixadas pelo intendente Afonso Sousa, da Polícia Municipal do Porto, por causa da semana académica, há um reforço do serviço de metro e também da STCP, e por isso o comandante Afonso Sousa apela às pessoas que usem os transportes públicos e que se desloquem com antecedência para o local, caso queiram ver o cortejo que deverá arrancar hoje pelas 2 da tarde, mas como escutámos, o corte de trânsito começa já a partir de pouco depois das 10 da manhã. Atenção aos danos na central nuclear de Zaporizhia, a maior da Europa, que está sob controle russo nesta altura, na Ucrânia. A Agência Internacional de Energia Atómica visitou ontem as instalações e detectou que há danos em alguns equipamentos de monitorização meteorológica do laboratório que já não estão operacionais. A visita da equipa liderada por Rafael Grossi levou o diretor da agência a apelar à máxima contenção militar nas proximidades de todas as instalações nucleares, de forma a serem evitados riscos de segurança. Aparentemente, os danos foram causados por um ataque com um drone que aconteceu durante o último fim de semana. No Líbano, o repórter Bruno Amaral de Carvalho esteve ontem na parte sul do país, que tem estado sob particular ataque de Israel. Isto numa altura em que o número de refugiados, ou pelo menos o número de pessoas que têm de viver fora das casas, já não é tão elevado como foi há cerca de um mês. Bruno Amaral de Carvalho, em serviço especial para a TSF, explicou como é a vida destas pessoas que têm de abandonar as casas depois das ameaças de Israel.
2: Neste momento há cerca de 100 mil refugiados, já foram muito mais, cerca de 1 milhão no momento mais agudo desta guerra. Muita gente teve de fugir do sul, sobretudo da zona perto da fronteira com o Estado de Israel, e esses 100 mil que ainda persistem estão sobretudo aqui na área da Grande Beirute, estão em escolas, estão em centros comunitários espalhados por toda a cidade, um pouco diferente da imagem que se via aqui há um mês, de também muita gente a viver em algumas partes da rua. Isso ainda acontece, mas já não tanto, mas muitas destas aldeias, vilas, localidades do sul que receberam ordens de evacuação por parte de Israel, essas pessoas praticamente todas fugiram e estão ainda em muitas outras localidades, em casas familiares também, e portanto é um cenário em que as poucas pessoas que ficaram estão aterrorizadas, têm muito medo de falar, de dar a cara. É muito difícil, de facto, conseguir entrevistar estas pessoas, conseguir chegar à fala. Também, naturalmente, há o perigo e o medo de tentar perceber quem é quem, sendo que estamos a falar de zonas com uma forte influência do Hezbollah.
0: Bruno Amaral de Carvalho, repórter em serviço especial para a TSF, em Beirute, com a situação dos refugiados que continuou a ser milhares por causa das ameaças de Israel.
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0: Olá, muito bom dia. Sejam bem-vindos à manhã informativa de hoje, terça-feira, 5 de maio. Já estamos então no mês de maio, não tarda nada, estamos no verão e de repente vamos para o mês de maio que se aproxima cada vez mais o verão, onde se aproxima cada vez mais o inverno. Bom dia, Maria João.
1: Olá, Carlinha, bom dia. Andas com as teorias do tempo.
0: O mês de abril foi muito mais quente do que entrou este mês de maio.
1: Sim. Abril foi mesmo muito quente. Este está mesmo fresquinho.
0: Ai.
1: Ainda hoje estava muito fresquinho.
0: Acredita.
1: 6 grauzinhos, quando eu cheguei aqui a Macedo Cavaleiros. 6 graus.
0: Olha, eu juro-te que assim não consigo.
1: Pois, assim
0: não
1: vai
0: dá,
1: ser complicado.
0: Assim não dá, eu irrito-me, fico nervosa. Olha, hoje até já ando com uma camisola, olha, bem peludinha.
1: Pois, os casacos não podem ir para... Olha, até está a dizer 5 hoje, aqui.
0: É.
1: Mas o meu carro marcava 6 quando eu cheguei, mas também esqueci.
0: Já tinha subido a temperatura.
1: Olha, e estão a mandar para aqui chuva...
0: Chuva fartazana, chuva...
1: Choveu ontem, não sei se cá choveu.
0: Qualquer coisita. Nada de mais.
1: Eu ainda tive que dar ao sprint para não molhar. Também, não sei, mas sexta não, mas sábado, lá para os meus lados, também choveu. Às 2 da tarde choveu.
0: Sábado choveu, domingo choveu,
1: domingo
0: ontem qualquer coisa. Domingo sim, também choveu.
1: Não apercebi, domingo não apercebi. Mas ontem sim e sexta sim. Estava mesmo a sair para uma caminhada e eu, olha, já foste.
0: E esta semana, olha, pelo que se vê, as caminhadas voltam a ir com os porquitos.
1: Pois, e hoje está aqui, é 75% de probabilidade, ao meio-dia, 1 da tarde, ok.
0: Bem, se até às 18 parar, ainda dá para caminhar.
1: Sim, nós também vamos arriscando, não é?
0: Quem arrisca...
1: Quem não arrisca, não petisca, não é?
0: É, e quem arrisca-o, petisca-o.
1: Pois, exatamente.
0: Não é nada. Maria João, passaste bem o fim de semana e estes dias...
1: Passei, sim, senhora.
0: Vens com as baterias carregadíssimas.
1: Sim, também.
0: Não é?
1: Exatamente.
0: Prepara-te que vamos ter um fim de semana muito ativo.
1: Uhum, venha ele. Com garra e determinação.
0: Exatamente, e agora vens. É com as capas dos jornais, já tens aí os jornais todos, para nos dizer quais são os títulos que se encontram em destaque.
1: E vamos começar pelo Público, hoje que o grande destaque vai para o serviço cívico. A AD quer atrair jovens para a tropa, dando 439€ e carta de condução. Também a Lei da Nacionalidade, esquerda desiludida com seguro e lei cruel e medicina intensiva. A falta de pessoal fecha camas em metade dos serviços. Já no Mapa Verde, instalação de renováveis vai ser facilitada em 7% do país. Grande destaque ainda deste jornal vai para as companhias aéreas que sobem os preços e cobram mais por assentos e bagagem. A TAP, a KLM já aumentaram os bilhetes e o grupo da British Airways, Iberia, diz ser inevitável. Low cost mexem nas taxas, ofensivas iranianas e também a missão dos Estados Unidos para reabrir Hormuz ameaçam o cessar-fogo. A guerra continua, portanto, no mote do dia. Ataques ucranianos na Rússia assombram Putin e também, por cá, o Teatro da Trindade, os clubes dos poetas mortos, agora adaptado ao palco, guionista Tom Schumann esteve em Lisboa. Vamos passar para o DN, hoje que faz destaque da prisão de Lisboa. Reclusos contestam condições, se nada mudar, há greve de fome, dizem. Também Pequim ameaça retaliar se Bruxelas aprovar leis que bloqueiam empresas chinesas. A China contestou, nos últimos dias, em termos inusitadamente fortes, duas propostas comunitárias que, na prática, limitam o acesso das empresas chinesas, mas também de outros países a negócios em setores críticos na Europa. E a ameaça retaliar na mesma medida. Também Irão responde ao projeto Liberdade dos Estados Unidos, com ataques a navios e aos Emirados, e um colóquio diz o governo que quer rever o combate ao crime em Lisboa Porto e Algarve. Também por cá, 1000 pessoas morrem por ano devido a bactérias resistentes. A DGS diz que lavar as mãos salva vidas. E a terminar esta capa de jornal, pode acompanhar uma entrevista a Nuno Correia da Silva a dizer que se candidata a presidente do CDS, não me candidato a ministro. Vamos passar para o JN, hoje que faz destaque da guerra, a tensão que aumenta no Golfo e o preço do petróleo volta a subir. Retirada de tropas americanas na Alemanha, força europeus a reforçar a intenção de investir na defesa. Já na energia, licenciamento de renováveis acelerado em 7% do território nacional. No Porto, pais ajudaram na construção dos carros para o desfile da queima. Também o tribunal recusa entregar filhos de ucraniana refugiada em Portugal a pai russo. A separação ocorreu já depois do início da guerra, tendo a mulher abandonado Moscovo com as duas crianças. Também 2/3 dos ex-presidentes de Câmara ficam nos cargos no Estado. Um estudo mostra que limitação de mandatos não significa que haja renovação política. Saiu mais de uma centena nas últimas autárquicas, mas apenas 15 regressaram à profissão de origem. Também neste cabeçalho deste jornal, aqui, portanto, famílias dos campeões que invadiram o relvado para celebrar mulheres e filhos dos caques no palco de todas as emoções. Portanto, também aqui no Correio da Manhã, grande destaque para o nosso Presidente da República, António José Seguro, assim sim, a imprensa livre tem a obrigação de incomodar. Também uma homenagem a uma grande voz de Portugal, a Cândido Mota, que faleceu. Portanto, também aqui uma homenagem a figurar neste título de jornal. A botija de gás butano sobe 5 euros no mês. Gasóleo e gasolina sofrem novo aumento brutal. Também a direção foi criticada por ter deixado vender a fundo a venda de ações na SAD a americanos. Rei dos Frangos lucra quase 40 milhões com o Benfica. E ainda neste título de jornal, vítimas imigrantes, guardas inventam multas para extorquir pessoas. Em Ferreira do Alentejo, 2 mortos e 2 feridos num despiste. E em São João da Madeira, condutores de 18 anos atropelam 10 na festa do título.
0: Desporto. E seguimos então com as capas desportivas.
1: Sim, vamos começar com a bola, como é habitual, hoje que faz grande destaque de Zalazar, que custa 30 milhões. O Benfica já está em campo pelo médio ofensivo uruguaio. Sporting Braga não quer jogadores, quer apenas dinheiro. E também aqui destaque para o jogo, o rescaldo do jogo do Sporting na Liga Portugal, que ganhou 5-1 ao Vitória de Guimarães. Portanto, pode-se ler, Leão está vivo, goleada aos vimarenses, interrompe a série negativa. É o grande destaque deste título de jornal aqui na bola. Também no Benfica, Sudakov admite cansaço físico e mental. E ainda, no destaque para o Futebol do Porto, vai para Farioli com toque de Midas. Recordes pessoais para 1/3 dos recém-sagrados campeões. E a dizer que é importante ter o diploma, diz o jogador polaco Piet Zenski. Também destaque para para o recorde que vai para o Sporting. Verde vivo, pode-se ler. Goleada deixa despique pela Champions ao rubro. Bragança assinou golaço e a dizer que fomos dignos daquilo que é ser Sporting. Já Rui Borges diz que sabe o fantástico grupo que tem. Também destaque ainda para a pontuação, portanto o Futebol Clube do Porto está em primeiro lugar com 85 pontos, o Benfica em segundo com 76 e o Sporting em terceiro também com a mesma pontuação, 76 pontos. Portanto, aqui também neste título de jornal, o destaque vai para Zalazar, que custa 30 milhões, de Espanha, Inglaterra e Arábia Saudita chegaram propostas em janeiro, também pelo médio Dombia, marcada reunião com o Veneza e Sudakov a dizer que quer recuperar o prazer pelo jogo. Já o destaque para o Futebol Clube do Porto vai para Vilas Boas e Farioli, de novo no recorde, nova meta nos 91 pontos. Gabri Veiga Costa da Rivalidade e diz que planeei responder a Varandas. E vamos terminar com o jogo, hoje que faz destaque aqui do Futebol Clube Porto, campeão como treinador e como presidente, portanto dirigente máximo portista, igual a feito raro no Mundial, no Futebol Mundial. Também diz que SAD está preparada para responder a fortes assédios no mercado e Bernardo Lima renova até 2031 com cláusula de rescisão progressiva. Também do Benfica o destaque vai para Dom Bias Alazar, alvos de Mourinho, Sudakov admite cansaço físico e emocional e encarnados querem medidas contra árbitro Ivar de Famalicão. Já no Braga, treinador que lançou o médio sonha com final em casa e diz que Portugal é um destino ótimo para Timnás. Portanto, são estes os principais destaques aqui na imprensa desportiva.
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0: E vamos então agora ficar a conhecer os títulos para o informativo das 10 da manhã.
1: Concerto de Primavera em Macedo Cavaleiros superou as expectativas e evidenciou a evolução dos alunos. António Cunha vende-se a 7ª volta ao Nordeste e a organização destaca o impacto positivo da prova. Já também no desporto, Tiago Reis conquistou a prova barra TT Norte Portugal e reforçou a liderança de todo o terreno nacional.
0: Muito bem, Maria João, voltas logo que seja possível, não é? Na antena da nossa rádio. Uhum. E a dizer que voltavas às 10 com o informativo, mas não. Hoje será a colega Jody.
1: Hoje vai ser a Jody que nos vem brindar.
0: Exatamente.
1: Com as notícias.
0: É isso mesmo. Maria João, agora quem nos vai brindar é a doutora Maria Helena, que nos vai dizer como vai correr o nosso dia.
1: Muito bem, venha ela.
0: Até já.
1: Até já.
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0: começamos com balança, que está com força e que significa que terá força para superar todas as provas. O número da sorte é um 11. Carneiro, com 3 de paus, que lhe diz para usar o seu espírito de iniciativa para avançar na sua carreira. O número da sorte é o 25. Capricórnio, com o as de copas, que indica que o amor pode trazer grandes surpresas para a sua vida. O número da sorte é o 37. Já Escorpião está com o Papa, que aconselha a agir com prudência e sabedoria. O número da sorte é o 5. Vamos então para Peixes, que está com 9 de espadas e que anuncia, assim, pode anunciar um mau pressentimento. Portanto, toça a sua intuição, deixe disso, pense no bem, vai tudo correr pelo melhor. O número da sorte é o 9. Touro, com o valete de copas, que o aconselha a refletir bem sobre aquilo que o faz feliz. O número da sorte é o 47. E Leão, com 5 de espadas, que lhe diz para se concentrar naquilo que é mais importante para si. O número da sorte é o 31. Agora Aquário, com o Rei de Copas, que indica que pode concretizar uma coisa muito importante na sua vida. O número da sorte é o 45. E Gêmeos está com o 4 de Copas, que alerta para um possível desgosto. Vamos proteger o nosso coraçãozinho? Vamos a isso. O nosso número da sorte é o 40. Virgem, com o Sol, que anuncia sucesso nos seus projetos. Avance, para a frente é que é o caminho. O número da sorte é o 19. Vamos então para Caranguejo. Está com a Rainha de Paus, que significa que a sua vida material está favorecida. O número da sorte é o 35. E Sagitário, 7 de Ouros, que lhe diz que tem muito trabalho pela frente. Mãos à obra. O número da sorte é o 7. 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
1: Ficámos a saber a previsão dos signos para o dia de hoje com a doutora Maria Helena. Dentro de alguns minutos, atualizamos as notícias de Trás-os-Montes e Alto Douro. Tenha uma ótima manhã.

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1: Dez horas. Bom dia.
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3: Atualizamos a informação regional com a jornalista Jody Pinto.
4: O concerto de primavera em Macete Cavaleiros supera expectativas e evidencia a evolução dos alunos. António Cunha vence a 7ª volta ao Nordeste e a organização destaca o impacto positivo da prova. Tiago Reis conquista a Baja TT Norte de Portugal e reforça a liderança no todo o terreno nacional. O Conservatório Regional de Macete Cavaleiros realizou no passado sábado o Concerto de Primavera, um espetáculo que reuniu alunos de várias classes de instrumentos do curso livre de música. A iniciativa decorreu no auditório da instituição em Macete Cavaleiros. O programa incluiu atuações de classes de piano, violino, flauta transversal, trompete, clarinete, saxofone e guitarra clássica, envolvendo participantes de diferentes idades. Segundo a organização, o evento superou expectativas, tanto a nível da participação como da adesão do público e dos encarregados de educação. Em balanço, a presidente da associação, responsável pelo conservatório, Inês Falcão, destacou a evolução dos alunos e o impacto pedagógico da iniciativa.
5: Eu acho que não podia ser melhor, na medida em que há um grande aumento de alunos nesta altura, e alunos que atuaram pela primeira vez e que foram excepcionais. Portanto, eu só tenho a dizer que a participação, quer dos pais, quer dos alunos, foi excelente.
4: A responsável sublinhou ainda o valor formativo das atuações.
5: Eu acho que todos os momentos são marcantes, porque nós estamos a falar de aprendizagens de alunos que estão nas classes dos diferentes instrumentos, não é? E nesse aspecto eu acho que todos eles foram muito bons, portanto têm as suas aprendizagens, e que não posso destacar assim nenhum em especial, mas sobretudo aqueles que até atuaram pela primeira vez foram muito bons, sim.
4: Inês Falcão referiu também que a iniciativa cumpre os objetivos pedagógicos definidos pela instituição.
5: Sim, corresponde, até porque isto é uma forma também de incentivo para os alunos e os próprios encarregados de educação perceberem que realmente a forma como as aulas estão a ser selecionadas e os professores, que são muito importantes, e as aprendizagens estão à vista, não é?
4: Está previsto um novo concerto no final do ano letivo, sem ainda data ou local definido. António Cunha é o vencedor da 7ª volta ao Nordeste em ciclismo. A terceira e última etapa da prova foi vencida por Jorge Maris, numa triada com final em Vimioso. No final da competição, o presidente da Associação de Ciclismo de Bragança, António Miguel Monteiro, fez o balanço da edição.
6: O balanço é que é muito positivo. Tivemos uma boa participação, perto de 90 ciclistas. Felizmente correu tudo bem. Temos 3 percalços e 3 quedas, mas pronto, tirando isso, correu tudo muito bem. Foi uma boa prova. Os ciclistas gostaram, e para o ano já estamos a pensar na próxima. Brevemente vamos lançar a data.
4: Sobre o impacto da prova na região, acrescentou:
6: os municípios que participaram este ano, todos eles ficaram com vontade de ter a próxima volta ao Nordeste. Pronto, é motivo para estarmos orgulhosos.
4: A volta ao Nordeste encerrou assim a sua 7ª edição, com António Cunha a vencer a classificação geral. Miguel Nunes terminou na 2ª posição, enquanto o Jorge Maris fechou o pódio no 3º lugar. A Baja TT Norte de Portugal terminou este fim de semana com a realização

0: finalização da última etapa, com cerca de 87 km na categoria de buggies, decisiva para a classificação final. A dupla Tiago Reis e Nuno Moraes confirmou a vitória na competição. Luís Cidade e Walter Cardoso asseguraram o segundo lugar, enquanto Gonçalo Guerreiro e Pablo Moreno fecharam o pódio na terceira posição. Em balanço, Tiago Reis destacou a evolução ao longo da competição e a importância do resultado alcançado.
1: Sim, faz um balanço bastante positivo. O primeiro dia foi um dia de altos e baixos, mas no segundo dia correu bastante bem, não conseguimos a vitória, por isso saímos bastante satisfeitos.
0: Questionado sobre o significado do triunfo, o piloto sublinhou o peso de cada resultado no contexto competitivo.
1: Sim, cada vitória é uma vitória, são todas diferentes, não é? Sim, mas foi uma boa vitória, sem dúvidas.
0: O presidente do Cami Motorsport, Nuno Loureiro, fez também um balanço positivo da edição, destacando a organização e o impacto da prova na região.
2: A TT Norte Portugal foi um sucesso para toda a gente. Foi uma prova extremamente disputada. Sou suspeito, mas acho que foi muito bem organizado. Atravessa 5 municípios. Os 5 municípios estão muito, muito felizes e contentes com o nosso desempenho.
0: Nuno Loureiro sublinhou ainda a satisfação dos participantes e o impacto mediático do evento, referindo que esta edição superou as expectativas da organização e reforçou a ambição de crescimento da prova.
2: Os pilotos adoraram o percurso, que é o que interessa, foi uma prova com um grau de mediatismo muito elevado e espero para o ano estar cá outra vez. Isso vamos dizer, para nós é um orgulho trazer o todo terreno e uma prova destas a esta região. Esta edição superou as expectativas da organização em termos de sucessos esportivos e também em termos de impactos mediáticos. Sabíamos que ia ser uma excelente prova, mas foi uma excelente prova, mas foi mais uma prova de excelência. Eu acho que isso é o nosso ADN, é aquilo que nós trabalhamos e fomos surpreendidos pelo sucesso da prova. Todos os anos estamos a tentar crescer. Vamos agora fazer um balanço interno, vamos ter uma conversa com as autarquias e vamos empenhar para que em 2027 a prova seja ainda melhor.
0: Com um balanço global positivo, a Baja TT Norte de Portugal reforça o seu posicionamento como uma das provas de referência de todo o terreno nacional, mantendo a ambição de continuar a crescer nos próximos anos. A missão integra na celebração dos 250 anos da independência dos Estados Unidos da América e vai permitir confirmar o efeito na evolução do vinho quando o sujeito a estágio em alto mar. O Moscatel de Favaios, colheita 2010 da adega de Favaios, integra esta missão do navio Escola Sagres. São duas pipas de 250 litros cada que foram previamente seladas pelo Instituto dos Vinhos do Douro e do Porto e seguem viagem na ponte do navio, expostas já aos elementos do oceano e às marés, numa experiência de envelhecimento singular. Rui Paredes, presidente da adega de Favaios, refere que esta missão conjuga diplomacia, cultura e presença junto da diáspora portuguesa e é simultaneamente uma experiência sobre a evolução do vinho quando o sujeito a estágio em alto mar.
3: É o Torna Viagens, que é um projeto muito engraçado, que de alguma forma nos dá também um resultado. Para já é levar o nome no embaixador, o grande embaixador itinerante que é o navio Sagres, mas ao mesmo tempo é também perceber a evolução dos vinhos e isto traz-nos depois um retorno que é uma evolução muito mais acelerada dos vinhos. Os vinhos tornam-se fantásticos depois de fazer estas viagens, todas estas alterações que sofre durante a viagem, de umidades, de calor, de movimentos, e sai-nos um vinho com um envelhecimento muito mais acelerado, o que é fantástico. Mas acima de tudo acho que a importância é, assim, é acompanharmos também este navio nos seus pontos onde ele para, onde abre as portas, onde vem não só a nossa diáspora que está espalhada por todo, a nossa saudade que está espalhada pelo mundo, mas de alguma forma também dar a conhecer aos outros este nosso saber fazer.
0: A bordo seguem ainda os vinhos tintos e brancos Casa Velha, a marca Premium Douro Adega, espumantes e os emblemáticos Favaitos para consumo em momentos de celebração da missão. Depois da viagem, em setembro, as pipas regressam à adega de Favaios, onde o Moscatel vai continuar o seu envelhecimento.
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Sejam bem-vindos a esta segunda hora da nossa manhã informativa. Até ao meio-dia estou consigo na antena da nossa rádio. Eu sou a Carla Miranda. Espero que esteja a passar uma boa manhã na nossa companhia.

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Hoje é dia 5 de maio. A data 5 de maio foi oficialmente estabelecida em 2009 pela Comunidade dos Países de Língua Portuguesa, uma organização intergovernamental parceira oficial da Unesco desde 2000, que reúne os povos que têm a língua portuguesa como um dos fundamentos da sua identidade específica, para celebrar a língua portuguesa e as culturas lusófonas. Em 2019, a 40ª Sessão de Conferência Geral da Unesco decidiu proclamar o dia 5 de maio de cada ano como o Dia Mundial da Língua Portuguesa. A língua portuguesa é não só uma das línguas mais difundidas no mundo, como mais de 265 milhões de falantes espalhados por todos os continentes, como é também a língua mais falada no Hemisfério Sul. O português continua a ser hoje uma das principais línguas de comunicação internacional.

0: nacional e uma língua com uma forte extensão geográfica destinada a aumentar. Os dias consagrados às línguas faladas em todo o mundo celebram anualmente o multilinguismo e a diversidade cultural e constituem uma oportunidade para sensibilizar a comunidade internacional para a história, a cultura, a utilização de cada uma destas línguas. O multilinguismo, um valor central das Nações Unidas e uma área de importância estratégica para a Unesco, é um fator essencial para uma comunicação harmoniosa entre os povos, promovendo a unidade na diversidade, a compreensão internacional, a intolerância e o diálogo. Esta é então a data em que se comemora o Dia Mundial da Língua Portuguesa. Viva a língua portuguesa, viva Portugal!
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0: Seguimos com Dama e Zé Amaro, ficar ao ai. E fiquem por aí, por favor.

Para hoje e para esta região transmontana prevê-se uma temperatura máxima de 17 graus, a mínima de 5 e também alguns aguaceiros a partir da 1 da tarde. Se está a pensar a sair de casa, olhe, se calhar é melhor levar consigo o seu guarda-chuva. Pelo sim, pelo não, mais vale prevenir do que remediar.

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0: Dilcinho e Ana Castela. Passam 47 minutos das 10 da manhã.
1: Tiro o chapéu para você.
0: E seguimos com as melhores músicas aqui na sua companhia. Uma boa terça-feira, um bom trabalho, se for o caso.

Terminamos então esta segunda hora da manhã informativa. A terceira hora abrimos-la com a síntese de informação. Até já, continua a passar uma boa manhã connosco de preferência.

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0: São 11 horas.
1: Bom dia.
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2: Olá, muito bom dia. Sejam bem-vindos à Manhã Informativa de hoje, terça-feira, 5 de maio. E vamos já para a síntese de informação. Jaudi, muito bom dia.
3: Bom dia. Entre 24 de abril e 3 de maio, a PSP deteve 16 condutores em Bragança e 2 em Mirandela por excesso de álcool. No âmbito das ações de sensibilização e de fiscalização rodoviária, adianta ao Comando Distrital da Polícia da Segurança Pública de Bragança. Em comunicado, aquela força de segurança revela que 17 foram detidos pela prática do crime de condução de veículo em estado de embriaguez e um por crime de resistência de coação sobre o funcionário. 15 eram do sexo masculino e 3 do sexo feminino, com idades compreendidas entre os 20 e 68 anos, adianta ao comunicado. Foi ainda detido um homem de 22 anos pelo crime de resistência e coação sobre funcionário. No mesmo período foram ainda registados 11 atos de contraordenação muito graves por infrações relacionadas com a condução sob a influência do álcool no âmbito da atividade de fiscalização rodoviária desenvolvida. Vão arrancar em breve as empreitadas de reabilitação do açude da Ponte de Pedra, na confluência das freguesias de Torre Dona Chama e São Pedro Velho e do açude de Frechas, ambas no concelho de Mirandela. Após a luz verde do Instituto de Conservação da Natureza e Florestas e da Agência Portuguesa do Ambiente, é concluído o processo de

0: de contratação pública, os trabalhos já podem avançar. O vice-presidente do município de Mirandela, Orlando Pires, revela em que se traduz esta reabilitação no açude da Ponte de Pedra.
1: Vai traduzir-se que aquela

0: prática de desportos náuticos não motorizados, podem praticar a canoagem, o pádel e outras atividades, e também uma melhoria para a captação de água para a rega. Mas o principal fim múltiplo é que possa ser um ponto de encontro das famílias, uma zona cuidada. Tratou-se de um processo que demorou algum tempo a ser licenciado, porque também há aqui uma preocupação ambiental e uma responsabilidade ambiental, que é garantir que a fauna não tem qualquer tipo de alteração. Nós fizemos o estudo dos peixes que estão naquele rio e temos que garantir a conectividade fluvial depois do açude estar construído.
1: Quanto ao açude de Freixas, Orlando Pires adianta que o objetivo é praticamente idêntico.
0: Vai permitir também o muito ansiado zona balnear, sobretudo para a prática de desportos náuticos. O Sr. Presidente da Junta, os moradores querem que a prática da canoagem seja durante todo o ano e potenciar turisticamente aquela zona. Por isso também os fins múltiplos, que, como dissemos há pouco, para a captação de água, para o regadio e também para o lazer e para a zona balnear.
1: Trata-se de um investimento total de 180 mil euros, com participado em 70% pelo Programa Norte 2030, áreas de risco potencial significativo de inundações e os restantes 30% suportados pelo município de Mirandela.
2: Esta foi então a síntese de informação de hoje, Jodi. Estás bem disposta?
1: Sim, para mais um dia.
2: Mais um dia nublado e que se prevê alguns aguaceiros, Júlia.
1: E frio.
2: E frio, não é? Não é um tempo que nos agrada em particular, nadinha.
1: Não, não.
2: Mas temos que aguentar, Júlia.
1: Que remédio temos?
2: Não temos outra hipótese.
1: Não, infelizmente.
2: É verdade. Júlia, continuação de um bom dia.
1: Obrigada, igualmente.
2: Obrigada.

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Ouvimos então entre linhas a voz de Francisca. E dentro de sensivelmente 5 minutos vamos ficar a saber quais as sugestões para o almoço desta terça-feira no restaurante Catinha da Espanhola. Continua desse lado, se vai a conduzir, conduza com as máximas precauções e leva-me consigo na sua viagem. Uma feliz

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2: Estamos então a terminar esta edição da Manhã Informativa. Foi muito bom estar consigo toda a manhã. Continuo desse lado. Ao meio-dia e 30 temos a CIR, Cadeia de Informação Regional. E depois, às 13 horas, participem na primeira edição de Discos Pedidos. Até amanhã. Sejam felizes, façam alguém feliz.

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17: 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Se a bronca rebola...
18: Ai, amorzinho, tens o dedo indicador da mão direita com resíduos na unha.
19: Ai, não te preocupes, amor. É de jogar na raspadinha.
18: E sai-te alguma coisa, meu terrãozinho de açúcar?
19: Sai, sai. Quando limpa a unha.
20: Então, Miraldina... O que é que querias falar comigo?
19: Só te queria dizer que a casa ficou vazia desde que foste embora.
20: Então, queres que eu volte?
19: Não. Quero que devolvas os móveis.
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27: Obrigada, Isabel.
26: Uma edição saída de emergência. Atenção, gente amiga, que notícia agora é cantiga. Com o azeite a preço de ouro, rir é o nosso maior tesouro. O gasóleo já subiu ao céu, o robô esse já nos tirou o chapéu. Mas aqui a piada é franca, damos o nó e o riso estanca. Se a IA nos vem governar e o imposto vem nos apertar, não se zangue nem fique de luto, ouça o riso em menos de um minuto. Ora, bom dia. Eu queria pôr 10 euros de gasolina aditivada, se faz favor.
28: Com certeza. Ah, então o desejo é que eu coloque diretamente no depósito ou prefere levar o líquido numa taça de cristal para ir cheirando pelo caminho?
26: Ponha só 5 gotas atrás das orelhas. Quer chegar ao jantar de família e com cheiro a quem tem conta, poupança, está a ver?
28: Muito bem. Ora, são 45 euros. Deseja a fatura com o número de contribuinte ou com o seu grupo sanguíneo para o caso de termos de penhorar um órgão?
29: Doutor, o meu namorado não me responde às mensagens, mas vejo online no Instagram. O que é isto?
30: É claramente um problema de latência emocional. O sinal dele está em modo de poupança de energia para a vossa relação. Recomendo que faça um reset de fábrica ao namoro ou que instale o firewall no seu coração. Ele não emparelha à primeira, o problema é do hardware. Olhe, troque por um modelo com mais memória.
31: Ai, Rica, está

0: O IVA ainda é zero.
1: Querida, o VAR confirmou. Não houve falta de comunicação. Eu realmente esqueci-me de tirar o lixo.
0: Querido, o VAR também analisou as imagens da cozinha e detectou que tu comeste o último iogurte grego às 23h42 de ontem. É penalti. Vais aspirar a casa toda com o comando manual. Nada de robôs.
1: Mas, querida, posso pedir recurso para o Tribunal Arbitral do condomínio?
0: Recurso negado por falta de provas de boa vontade. O jogo recomeça com um pontapé de saída em direção ao balde da esfregona.
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10: 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Esta poderia ter passado antes de umas quaisquer eleições presidenciais.
4: Eu gostava de voltar a ser Presidente da República. Se sou eu que o digo, é porque sei onde tenho um umbigo.
0: És tu, querido.
2: Afinal, quem é que tu querias que fosse?
0: Hein? Sei lá, podia ser o imitador dos novos parodiantes. Ele imita tão bem. Até dizem que ele vale muito mais do que um cavaco.
2: Boa piada. Mas acho melhor guardá-la para quando forem as próximas eleições presidenciais.
0: Não me digas que estás a pensar voltar a ser candidato.
2: E por que não? Ainda estou aqui para as curvas.
0: Mas hoje parece que vens muito cansadinho, Quiducho.
2: Nem queiras saber. Olha, diz aí à Belmira que me traga as pantufas, sim?
0: As pantufas? Porquê? Não me digas que voltaste a dar com os pés ao António Tosta. Se calhar ainda estás com aquela coisa da eutanásia atravessada.
2: Essa é de caixão à cova. Se continuas com piadas dessas, ainda peço ao meu partido para te arranjar um lugar na Assembleia da República.
0: Safa, que não vejo nada bem disposto. Pronto, pronto. Vou eu mesmo a buscar-te as pantufas porque a Belmira demitiu-se.
2: O quê? A Belmira demitiu-se? Mas demitiu-se por quê?
0: Por razões políticas. Ela aceitou a proposta do António Tosta para lhe arrumar o quarto dos fundos, que é um quarto que fica na ponta esquerda da casa do Tosta.
2: Traidora, o que ela é?
0: Acalma-te, querido. Olha, aqui tens as pantufas.
2: Não calças pantufas.
0: Essa agora? Porquê?
2: Ainda quero voltar a ser Presidente da República nas próximas eleições. Já me posso voltar a candidatar.
0: Ai, valha-me Deus. Não te esqueças que já tens uma certa idade, homem.
2: Então e depois? Se achas que estou velho, vou fazer uma plástica. E é já, fica sabendo.
4: Senhor doutora, está ali o senhor Escavacado Silva na sala de espera.
11: O senhor Escavacado Silva? Se calhar resolveu lembrar-se de mim e vem oferecer-me uma prendinha.
4: Não, não. Não é isso, senhor doutora. O senhor Escavacado Silva vem como cliente e quer por força que o senhor doutor o opere.
11: O quê? Ah, mas isso é capaz de ser um feito que me dá muito jeito. Mande entrar imediatamente esse escavacado que quer ser operado por mim. Vá, depressa.
4: Senhor Escavacado Silva, queira fazer o favor de entrar, porque o senhor doutor vai já atendê-lo.
2: O senhor doutor é que é o famoso cirurgião plástico bisturi puxa-peles?
11: Sou.

0: Queira fazer o favor de sentar, Sr. Escavacado Silva.
1: Se não se importa, dá mais jeito ficar de pé para ver se cresce mais um bocadinho.
0: Como desejar. Menina Perpétua, feche a porta, feche a boca e prepare-se para apontar os elementos do Sr. Escavacado Silva para fazer a ficha dele, sim? Então, Sr. Escavacado Silva, em que é que lhe posso ser útil?
1: Bem, eu ouvi dizer que o Sr. Dr. Bisturi puxa peles. É, neste momento, o melhor cirurgião plástico cá da nossa praça e respectivas avenidas.
0: Bem, modéstia à parte, tenho feito para aí umas coisas que têm dado que falar. Ainda recentemente, uma senhora da nossa alta sociedade foi operada por mim ao pescoço e agora faz inveja a qualquer girafa.
1: Ótimo, ótimo. Então vai fazer o favor de me operar, está bem?
0: Certamente. Pretende então que eu lhe trate do pescoço, é isso?
1: Não, não. O que eu pretendo é que me altere totalmente o aspecto.
0: O senhor tem inimigos, é?
1: Imensos. Andam por aí uns tipos que não valem nenhum cavaco e pretendem liquidar-me.
0: Já o percebi, Sr. Escavacado Silva. O caso interessa-me bastante. Para si, trata-se de um caso de vida ou de morte. E para mim, é um extraordinário desafio no campo da cirurgia plástica. E diga-me, Sr. Escavacado Silva, já tem alguma ideia do aspecto com que pretende ficar?
1: Olha, Sr. Doutor Bisturi, puxa peles. Eu quero que o Sr. Doutor me opere de modo a eu ficar com cara de seguro. Faça-me crescer qualquer coisa, Sr. Doutor. Faça-me crescer.
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4: O Pirilampa Variado é o mais recente livro de Isabel Ricardo para os mais pequenitos.
5: Uma história divertida do Pirilampo Lamparino, um pirilampo sem luz que passava os dias muito triste.
4: Mas, certo dia, tudo mudou. Na companhia do Lampião, o nosso amigo recuperou a alegria e ganhou luz.
5: Um livro pedagógico sobre a importância de ter amigos e de nunca desistir.
4: O Pirilampa Variado é uma história terrorenta sobre a diferença e a capacidade de relação com aqueles que são diferentes.
5: Editado pela Minotauro, e já disponível nas livrarias e grandes superfícies. Durante muitos anos, continuaram a ser apanhados automobilistas com álcool.
0: Qual é a admiração? O álcool está mais barato que a gasolina?
6: Que me dizes àquelas cartas que eram passadas a quem pagasse mais por elas?
7: É assim mesmo. Quem pode comprar, compra a carta e pronto. Quem não tiver dinheiro para a carta, que se contente com um e-mail.
8: Vem cá trocar este modelo de sutiã, porque conheci um senhor empresário que não gosta nada deste modelo.
9: Ah, sim? Mas porquê?
8: Oi, Rico, porque ele diz que não lhe dá jeito de desabotoar-me este sutiã quando vem a conduzir e a falar ao telemóvel ao mesmo tempo, certo?
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2: Olá, boa tarde, bem-vindos à primeira edição da CIR para esta terça-feira, dia 5 de maio. Vão arrancar em breve as empreitadas de reabilitação do açude da Ponte da Pedra, no concelho de Mirandela. As festas da cidade de Vila Real estão orçadas em 300 mil euros e este ano apresentam novidades como o baile no Coreto e também a festa dos, a Feira dos Sabores. A Baja TT Norte de Portugal decorreu na região e para a organização foi um êxito. São estes e outros assuntos a desenvolver já a seguir. Uma vez mais, muito boa tarde. Entre 24 de abril e 3 de maio, a Polícia de Segurança Pública deteve 16 condutores em Bragança e 2 em Mirandela por excesso de álcool no âmbito das ações de sensibilização e de fiscalização rodoviária, como adiantou o Comando Distrital da Polícia de Segurança Pública de Bragança. Em comunicado, aquela Força de Segurança revela que 17 foram detidos pela prática do crime de condução de veículo em estado de embriaguez e um crime de resistência e coação sob funcionário. 15 eram do sexo masculino e 3 do feminino, com idades compreendidas entre os 20 e os 68 anos, como adianta o comunicado. Foi ainda detido um homem de 22 anos pelo crime de resistência e coação sob funcionário. No mesmo período, foram ainda registados 11 autos de contraordenação muito graves por infrações relacionadas com a condução sob influência de álcool no âmbito das atividades de fiscalização rodoviária desenvolvida. E vão arrancar, em breve, as empreitadas de reabilitação do açude da Ponte da Pedra na confluência das freguesias de Torre de Dona Chama e São Pedro Velho e do açude de Frechas, ambas no concelho de Mirandela. Após luz verde do Instituto de Conservação da Natureza e Florestas e da Agência Portuguesa do Ambiente e concluído o processo de contratação pública, os trabalhos já podem avançar. O vice-presidente do município de Mirandela, Orlando Pires, revela em que se traduz esta reabilitação do açude da Ponte da Pedra.
3: Vai traduzir-se que aquela zona vai ganhar os fins múltiplos, vamos ter um lençol de água entre a Ponte da Pedra e o açude, que vai permitir então os tais fins múltiplos, como a época balnear, uma zona ribeirinha de lazer, também a prática de desportos náuticos não motorizados, podem praticar a canoagem, o pádel e outras atividades, e também uma melhoria para a captação de água para a rega. Mas o principal fim múltiplo é que possa ser um ponto de encontro das famílias, uma zona cuidada. Tratou-se de um processo que demorou algum tempo a ser licenciado, porque também há aqui uma preocupação ambiental e uma responsabilidade ambiental, que é garantir que a fauna não tem qualquer tipo de alteração. Nós fizemos o estudo dos peixes que estão naquele rio e temos que garantir a conectividade fluvial depois do açude estar construído.
2: Quanto ao açude de Frechas, Orlando Pires adianta que o objetivo é praticamente idêntico.
3: Vai permitir também o muito ansiado zona balnear, sobretudo para a prática de desportos náuticos. O Sr. Presidente da Junta, os moradores querem que a prática da canoagem seja durante todo o ano e potenciar turisticamente aquela zona. Por isso também os fins múltiplos, que, como dissemos há pouco, para a captação de água, para a regadia, e também para o lazer e para a zona balnear.
2: As obras do açude da Ponte da Pedra serão as primeiras a avançar durante este mês de maio, enquanto a empreitada de reabilitação do açude de Frechas só deverá começar no final do mês de junho. Ambas devem estar concluídas até ao final do ano.
3: A execução são 180 dias, são 6 meses, mas 6 meses em toda a sua plenitude, porque além da questão da obra física, também há uma questão ao nível da realização das margens, também com a plantação de vegetação. E por isso essa parte toda é que envolve os 6 meses, a obra em si física demora menos.
2: Trata-se de um investimento total de 180 mil euros, com participados em 70% pelo Programa Norte 2030, áreas de risco potencial significativo de inundações, e os restantes 30% vão ser suportados pelo município de Mirandela. Foram apresentadas ontem as festas da cidade de Vila Real. A partir de 9 de maio até ao final de setembro, são mais de 100 iniciativas culturais, desportivas e de lazer. Com orçamento de cerca de 300 mil euros, a agenda inclui concertos com Slow J, Marisa Liz, Dino de Santiago, Luís Trigacheiro, 4 e meia, David Fonseca de Gift. Do programa faz ainda parte festas populares, eventos desportivos e iniciativas culturais, como refere o Presidente da Câmara, Alexandre Favais.
4: Nós vamos ter uma agenda muito diversa, portanto, uma agenda cultural, uma agenda desportiva, uma agenda ligada à área da educação, à biodiversidade, ou seja, uma agenda ligada àquilo que são os diversos domínios de ação da Câmara Municipal, contando naturalmente com muitas atividades que são promovidas diretamente pela Câmara, outras em estreita articulação, e gostaria também de destacar isso, em estreita articulação com as nossas associações e coletividades, que elas próprias são indutoras de uma dinâmica muito importante. Estamos a falar de mais de 100 atividades, portanto, que vão decorrer desde maio até setembro, portanto, em que evidentemente, e por norma costuma ser, os destaques, como já foram aqui referenciados, têm a criação de novas dinâmicas. Vamos ter, por exemplo, a primeira Feira dos Sabores, é uma das novidades, os bailes também no Coreto, portanto, um compromisso que era a dinamização também do nosso Jardim da Carreira, portanto, e que certamente vai ser uma excelente oportunidade para ver aquele espaço de uma forma diferenciada, mas também aquilo que são um conjunto de ações, portanto, que vão ocorrer precisamente em todos estes meses, valorizando, portanto, aquilo que Vila Real tem melhor.
2: De maio a setembro há novas dinâmicas no Conselho de Vila Real que passam pela Feira de Sabores, bailes no Coreto, no Jardim da Carreira e cinema ao ar livre nas freguesias. O programa começa já no próximo sábado com a Mostra da Juventude. A Baja Todo Terreno Norte de Portugal, que decorreu este fim de semana na região, com a realização da última etapa, com cerca de 87 quilómetros na categoria de buggies, decisiva para a classificação final. A dupla Tiago Reis e Nuno Moraes confirmou a vitória na competição. Luís Cidade e Walter Cardoso asseguraram o segundo lugar, enquanto Gonçalo Guerreiro e Pablo Moreno fecharam o pódio na terceira posição. Em balanço, Tiago Reis destacou evolução ao longo da competição e a importância do resultado alcançado.
5: Sim, faz um balanço bastante positivo. O primeiro dia foi um dia de altos e baixos, mas no segundo dia correu bastante bem, não conseguimos a vitória, por isso saímos bastante satisfeitos.
2: Questionado sobre o significado do troféu, o piloto sublinhou o peso de cada resultado no contexto competitivo.
5: Sim, cada vitória é uma vitória, são todas diferentes, né? Mas foi uma boa vitória, sem dúvidas.
2: O presidente do Camim Motorsport, Nuno Loureiro, fez também um balanço positivo da edição, destacando a organização e o impacto da prova na região.
6: A TT Norte de Portugal foi um sucesso para toda a gente, foi uma prova extremamente disputada. Eu sou suspeito, mas acho que foi muito bem organizado. Atravessa 5 municípios. Os 5 municípios estão muito, muito felizes e contentes com o nosso desempenho.
2: Nuno Loureiro sublinhou ainda a satisfação dos participantes e o impacto mediático do evento, referindo que esta edição superou as expectativas da organização e reforçou a ambição do crescimento da prova.
6: Os pilotos adoraram o percurso, que é o que interessa. Foi uma prova com um grau de mediatismo muito elevado e espero para o ano estar cá outra vez. Vamos dizer, para nós é um orgulho trazer a todo terreno uma prova destas a esta região. Esta edição superou as expectativas da organização em termos de sucessos esportivos e também em termos de impactos mediáticos. Sabíamos que ia ser uma excelente prova, mas foi uma excelente prova, mas foi mais uma prova de excelência. Eu acho que isso é o nosso ADN, é aquilo que nós trabalhamos e fomos surpreendidos pelo sucesso da prova. Todos os anos estamos a tentar crescer. Vamos agora fazer um balanço interno, vamos ter uma conversa com as autarquias e vamos empenhar para que em 2027 a prova seja ainda melhor.
2: Com um balanço global positivo, a Baja TT Norte de Portugal reforça o seu posicionamento como uma das provas de referência de todo o terreno nacional, mantendo a ambição de continuar a crescer nos próximos anos. E a sétima volta ao Nordeste, António Cunha vence a geral e a organização destaca balanço positivo. António Cunha é assim o vencedor desta sétima volta ao Nordeste em ciclismo. A terceira e última etapa da prova foi vencida por Jorge Maris numa tirada com final em Vimioso. No final da competição, o presidente da Associação de Ciclismo de Bragança, António Monteiro, fez um balanço da edição.
7: O balanço é que é muito positivo. Tivemos uma boa participação, perto de 90 ciclistas. Infelizmente correu tudo bem. Temos 3 percalços e 3 quedas, mas pronto, tirando isso, correu tudo muito bem. Foi uma boa prova. Os ciclistas gostaram e para o ano já estamos a pensar na próxima. Brevemente vamos lançar a data. Os municípios que participaram este ano, todos eles ficaram com vontade de ter a próxima volta ao Nordeste. É motivo para estarmos orgulhosos.
2: A volta ao Nordeste encerrou assim na sua sétima edição, com António Cunha a vencer a classificação geral. Miguel Nunes terminou na segunda posição, enquanto Jorge Maris fechou o pódio em terceiro lugar. Vão arrancar em breve as empreitadas de reabilitação do açude da Ponte da Pedra no Conselho de Mirandela. O vice-presidente do município, Orlando Pires, diz o que é que se traduz desta reabilitação.
3: Vai traduzir-se que aquela zona vai ganhar os fins múltiplos. Vamos ter um lençol de água entre a Ponte da Pedra e o açude, que vai permitir então os tais fins múltiplos, como a época balnear, uma zona ribeirinha de lazer, também a prática de desportos náuticos não motorizados, podem praticar a canoagem, o pádel e outras atividades, e também uma melhoria para a captação de água para a rega. Mas o principal fim múltiplo é que possa ser um ponto de encontro das famílias, uma zona cuidada.
2: Chegamos assim ao final desta primeira edição da CIR. Para terça-feira, 5 de maio, a cadeia de informação regional regressa mais logo às 18h30. Tenha a continuação de uma ótima terça-feira. Boa tarde e até logo.
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4: É 1 hora.
5: Boa tarde.
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0: Olá amigos, boa tarde, bem-vindos a esta edição dos Discos Pedidos nesta tarde de terça-feira, 5 de maio. A partir deste momento pode participar, pedir um tema, fazer também a sua dedicatória. É só marcar o 278-4283-76 ou 77. 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
0: Já sabe, até às 3 da tarde conto

0: Cumprimento já o Jorge de Prados Pinhel, depois vamos até Almofala Figueira de Castelo Rodrigo cumprimentar o José. Jorge, boa tarde.
1: Olá, boa tarde, senhor.
0: Como está? Tudo bem, Jorge?
1: Tudo bem, obrigado, sim.
0: Já almoçou?
1: Acabei mesmo agora hoje, já almocei mais cedo.
0: Ora, vamos recordar o Roberto Leal, vai dedicar a quem esta música?
1: Olha, vai para toda a minha família, vai para si e para a sua família, vai para a Carla Miranda e para a família dela também, vai para toda a gente que está a ouvir a rádio, para toda a gente que quiser trabalhar na Quinta do Prado Galego e para todo o pessoal que trabalha aí nas quintas, vai para esse senhor que aí está ao telefone, que é dali de Almofala, Figueira, que não é muito longe de mim também, e está tudo, e uma boa tarde para toda a gente, tudo bom.
0: Muito obrigado, desejo-lhe também um bom trabalho, uma ótima tarde, até logo.
1: Igualmente, obrigadinho, bom programa.
0: Olá, José, boa tarde.
2: Boa tarde.
0: Como está? Tudo bem, José?
2: Tudo.
0: Já almoçou?
2: Já.
0: Quer recordar Paulo Alexandre Verde Vinho, vai dedicar a quem?
2: Vai para a minha irmã, vai para o meu sobrinho, meu cunhado, vai para o meu Centro Dia, vai para o Jorge do Prado Pinhel. Vai para Sandra Reis, para o Luís Bateio, vai para a Valita, para o António, vai para a Sara, para o David Mateio, vai para a Laura,

0: E vai para quê? Para si, para a Carla, para Nazaré, para a Rita, para os ex que estão em França. E vai para si, para a Carla, e esteja a ouvir.
1: Muito obrigado, José. Desejo-lhe uma boa terça-feira. Tudo de bom. Até logo.
0: Até logo.
1: Para já vamos recordar Roberto Leal.

0: E seguimos a nossa viagem, vamos até à Quinta de Valmião. Catarina, boa tarde.
1: Boa tarde, Sr. Rui.
0: Como está? Tudo bem, Catarina?
1: Tudo bem, graças a Deus. Está a chover.
0: Está a chover, olha, aqui já choveu, está um bocadinho de sol, mas está um tempo assim meio esquisito.
1: Pois, aqui já fez sol e agora está a chover e vamos ver daqui até ao final do dia o que é que nos espera.
0: Ora, vamos ouvir a história do beijo, vai dedicar a quem?
1: Aqui para as colegas que trabalham aqui comigo. Para o Sr. Nelson, para o Rodrigo, aí para a rádio e para todo o mundo, para essas quintas, para essas pessoas das quintas que estejam a ouvir a rádio e para toda a gente que ouve a rádio também.
0: Muito obrigado, desejo-lhe um bom trabalho a si e às colegas, uma boa terça-feira, até logo.
1: Muito obrigado, até logo.
0: Agora vamos até Carviçais, Simão, boa tarde.
2: Boa tarde, Sr. Costa.
0: Como está? Tudo bem, Simão?
2: Olha, com a barriguinha cheia, já... Estou agora aqui a vir o Cedro e Costa.
0: Muito obrigado. E quero ouvir a Estudantina de Coimbra, Meia-Noite ao Luar. Vai para quem esta serenata?
2: Olha, vou dedicar assim à sua mãezinha que mais gosta. Desejo muita felicidade para a sua mãe e para o resto da sua família. E depois quero dedicar ao nosso amigo Ricardo da Pousa de Sabor, para a Dona Conceição e família. E vou dedicar ao São Humberto um certo abraço para ele. Tudo bom para o resto da família. Tenha uma boa caminhada. É o que eu vou dizer. E vou ligar ao seu Pretinho, ao seu Melo Membra. E também vou ligar ao seu Mário do Espaço, para a Dona Noémia, melhor para o cunhado e para o irmão. E vou ligar para todos os doentes em geral, ficam nos hospitais e fora dos hospitais, enfermeiros e motoristas, principalmente para o bombeiro de todo o meu corpo. E vou dedicar também para a Dona Nazaré, para o Sr. José e para todos os migrantes que me escuto. E também vou dedicar ao Sr. Rui de Carviçais. Para si, Sr. José Costa, tenha uma santa tarde e para todas as pessoas que trabalham nas quintas. Desejo muita felicidade para ele, tenha um santo trabalho. E também para a Dona Belinha, um santo abraço meu, tudo bom. É o que me vou dizer. E para si, Sr. Costa, tenho uma santa tarde.
0: Muito obrigado, desejo-lhe também uma ótima tarde, tudo de bom, até logo.
2: Até logo, Sr. Costa. Desliga.

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1: Seguimos com o pedido do José de Almofala Figueira de Castelo Rodrigo para recordar Paulo Alexandre.

0: Cumprimento já a Sónia, que nos está a telefonar da zona de Vila Flor e também o Abílio de São José de Valpaços. Sónia, boa tarde.
1: Olá, muito boa tarde, Costa.
0: Como está? Tudo bem, Sónia?
1: Olha, cá andamos na vinha, com chuva, com sol, conforme.
0: Ora, hoje temos um tempo complicado.
1: É verdade.
0: Chove, faz sol, começa a chover.
1: Isso é verdade, isso é mesmo.
0: Quem manda, manda, não é, Sónia?
1: Agora podia vir o tempo bom.
0: Era, quem nos dera. Ora, a Sónia quer ouvir o grupo Sol Brilhante, vai dedicar a quem?
1: Vai para aqui para a Lenita, quem estiver a ouvir, para o nosso patrão, vai para ti, vai para a Carlinha, para toda a gente.
0: Muito obrigado, bom trabalho, uma ótima tarde, tudo de bom, até logo.
1: Até logo, Rui Costa.
0: E uma ótima terça-feira. Vamos até ao Conselho de Valpaços, Abílio, boa tarde.
2: Boa tarde, Rui.
0: Como está? Tudo bem, Abílio?
2: Tudo, o fim de almoçar, se apanhar um bocadinho de café para a sobremesa.
0: Ora, muito bem. E a tarde está a começar a correr bem?
2: De vez em quando está sol, depois chuva, sol e chuva.
0: Ora, quero ouvir o azar na praia, Anel Monteiro, vai para quem?
2: Pois vai para si, para o seu pai e para a sua mãe. Vai para o seu Júlio e para a sua Lala e a mulher para a sua Lala. Vai para o seu Flávio e Celina de Tourões. Vai para o seu Luís também, melhor dele de Tourões. Vai para o Paulo Paradela. Vai para a senhora Alice do Pelé. Vai para a dona Noema, melhor do irmão e do cunhado. Vai também para a senhora do Cabequinho. E vai também para a senhora a dona Fatinha, vai para o seu Francisco do Talho, vai para o seu Flávio e vai também para o senhor depois da manhã da Fazidela e da Ribeirinha e vai para a menina pronta do Burriquito, é a senhora Alice, não é Alice?
0: A Luísa.
2: Para a dona Luísa, também um grande beijinho para ela. E para hoje está tudo o que tem mais gente para entrar sobre o Iamã.
0: Muito obrigado, desejo-lhe também uma ótima tarde, tudo de bom, até logo. Para já seguimos com Miquel Carreira, Selmo Ralph, Toy e Tony Carreira, a pedido da Catarina de Quinta do Valmião, com a história do beijo. Depois a Estudantina Universitária de Coimbra para a participação do Simão de Carviçais.

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6: Seguimos com a estudantina universitária de Coimbra, a pedido do Simão. Ainda temos para ouvir Sol Brilhante, um tema que nos foi pedido pela Sónia, que nos telefonou da zona de Vila Flor. Inel Monteiro, Azar na Praia, a pedido do Abílio de São José da Valpaços.

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estamos na reta final desta primeira hora da primeira edição dos Discos Pedidos. 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A gerência deseja-lhe uma ótima tarde. Nós estamos de regresso dentro de alguns minutos, logo após o sinal horário das 14. Se ainda não teve a oportunidade de participar, conto consigo na segunda hora. É só marcar o 278-428-376 ou 278-428-377. Estamos de volta dentro de alguns minutos para a segunda parte dos Discos Pedidos. Até já!

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7: São 2 horas. 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

Olá amigos, boa tarde, bem-vindos à segunda parte dos discos pedidos nesta terça-feira, 5 de maio. A partir deste momento, já sabe, pode participar, pedir um tema, fazer também a sua dedicatória. É só marcar o 2784-283-76 ou 77.

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1: E vamos já até Val Figueira cumprimentar a Hilda. Olá, boa tarde.
2: Boa tarde, senhora.
1: Como está? Está tudo bem, Hilda?
2: Obrigada.
1: Já almoçou?
2: Sim, acabei há bocadinho.
1: Ora, quero ouvir Raquel Tavares. Vai dedicar a quem?
2: Eu vou dedicar para todos os que estejam a ouvir. Vai para a Dona Luísa, vai para a Dona Adélia, Dona Noémia, Senhora Almendra, Senhora Julino, Julieta de Mirandela, Dona Salinha Marido, Dona Freitas, Dona Javelinha, Dona Alice, Senhor José Cavalheiro, a Dona Rosalina, e para si e para a menina Carolinha, e também para as suas famílias, para a sua mãezinha, um beijinho grande para ela, ela é muito linda.
1: Muito obrigado. Um beijinho para si, Hilda, tudo de bom e até logo.
2: Obrigada.
1: Uma ótima terça-feira. Luísa, boa tarde.
3: Olá, Rui, boa tarde.
1: Como está? Tudo bem, Luísa?
3: Sim.
1: Já almoçou?
3: Obrigada, já.
1: Vamos ouvir os irmãos Coragem. Vai dedicar a quem?
3: Olha, eu vou dedicar a essa senhora, a Dona Hilda. Para o senhor Freitas, para a Dona Alice, para a Dona Gina, olhe para si, e eu não sei o que é que ela abordou, as meninas bonitas. Oi?
1: Sim, estou a ouvir.
3: Ela abordou qualquer coisa? Quem é, são as meninas bonitas? São da sua família?
1: Ele estava-se a referir à minha mãe.
3: Ah, pronto. Um beijinho para a sua mãe também. Pronto, e para si.
1: Ora, um beijinho também para si. Com tudo de bom, até logo.
3: Até logo, Rui.
1: Para já seguimos com Raquel Tavares.

0: Cumprimento já o Artur de Roios e também a Beatriz de Pato Freixo. Olá, Artur, boa tarde.
1: Muito boa tarde, Sr. Costa.
0: Como está? Bem disposto?
1: Bem disposto, que vim almoçar.
0: Como é que está aí o tempo na zona de Vila Flora?
1: Está a chover, agora neste momento está a chover.
0: Ora, quero ouvir aqui na Barreiros, vai dedicar a quem, Artur?
1: Vai para a Dona Julieta, para a Dona Unida, para a Dona Fátima Pastora, para a Dona Esther, para a Dona Alice Pelé, para a Dona Isabel, para a Dona Arlete, para a Dona Rita, para a Dona Odete, para o Miguel Ricardo, para toda a gente. E para a Costa, com toda uma boa tarde, até logo, se quiser.
0: Muito obrigado, Artur. Desejo-lhe uma ótima terça-feira. Tudo de bom, até logo.
1: Até logo.
0: Agora vamos até Pato Freixo. Olá, Beatriz, boa tarde.
2: Boa tarde.
0: Como está? Tudo bem, Beatriz?
2: Está tudo bem.
0: Já almoçou?
2: Sim, já acabei de almoçar.
0: E o tempo? Está esquisito, não é?
2: Agora está a fazer sol, outra vez está a chover, está frio, é assim.
0: É um fandango do tempo, não é?
2: É verdade.
0: Ora, Filipe Sequeira vai dedicar a quem?
2: Para si, para o Rui, para quem trabalha na rádio, para a Carlinha, com um beijinho para ela também, para mim, para a família, para a Dona Zaré e família, para a Dona Luísa de Bragança, para a Dona Alice Pelé de Mirandela, para a Dona Dina del Salgueiro, para as pessoas aqui da minha aldeia, para quem está a ouvir a rádio e para quem participa.
0: Muito obrigado, Beatriz. Desejo-lhe uma ótima tarde. Tudo de bom. Até logo.
2: Até logo, igualmente.
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0: Seguimos com o pedido da Luísa, que nos telefonou do Conselho de Bragança.
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Já sabe, até às 15 é só marcar o 278-428-376 ou então o 278-428-377, pedir um tema, fazer também a sua dedicatória nesta tarde de terça-feira, 5 de maio.

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2: Cumprimento já a Ana Mimosa, que nos está a telefonar de Vinhais, e a Alice de Mirandela. Ana, boa tarde.
3: Olá, boa tarde.
2: Como está? Tudo bem, Ana?
3: Vamos, andando.
2: Mais uma tarde pela frente?
3: Ah, sim, sim, sim.
2: Ora, Ana, quero...
3: Uma máquina de costura a dar assim os pontitos.
2: Ora, e faz muito bem. Qualquer dia mando para aí umas calças e uns casacos para dar uns pontinhos.
3: Porque não, eu arranjo. É um bocadinho longe, mas...
2: Ora, Ana, a sua dedicatória vai para quem?
3: Oh, para quem me ouve e para si também.
2: Um beijinho, bom trabalho, tudo de bom, até logo.
3: Ah, obrigada, Rui, até logo.
2: Enquanto que a Ana está a dar uns pontinhos, a Alice está a fazer ginástica.
3: Oh, Rui, cada um faz ginástica como quer. Eu faço com as mãos. Aí a Ana é com os pés. A Adélia é com as costas, com tudo.
2: Com tudo.
3: É, com tudo. E, portanto, olha, o que interessa é fazer ginástica. Eu tenho que fazer o trabalho, Rico. O mês de maio está quase a acabar e o cuco está aí a aparecer, então não tenho pronto.
2: É isso mesmo. E a dedicatória, quer ouvir Zé Amaro, vai para quem?
3: Olha, vai para as filhinhas, para a netinha, para o meu genro, a família dele e para toda a minha também. Vai já um beijinho grande para a dona Noemi e para os dela, para a dona Hilda, para a Celinha, para a dona Beatriz, para a Luizinha. Vai para o Sr. Arthur também. Um beijinho para ele. Vai para o Freitas, todos os pastores. Olha, Rui, para toda a gente que fala em mim no meu Pelé, porque é muita gente. Vai para a França, para o Sr. José e para a Nazaré. Para o Sr. João também, Rodrigues. E olha, e para toda a gente, Rui. Um beijinho grande para mim e para si, para a Carlinha e para todos vocês. E até logo, se Deus quiser, e boa continuação.
2: Muito obrigado, Alice. Desejo-lhe uma ótima terça-feira. Tudo de bom. Até logo.
3: Até logo, Rui. Vamos trabalhar.
2: Tem que ser. Seguimos com o pedido do Artur de Roios, Vila

0: Cumprimento já o Freitas. Olá, boa tarde.
1: Boa tarde, Rui Costa.
0: Como está? Tudo bem, Freitas?
1: Tudo bem.
0: A tarde, como é que está aí em Sussães?
1: Está meio farrusca. Está a fazer sol, outras vezes começa a querer pingar.
0: Tal como aqui. Vamos recordar dentro de alguns minutos o Fernando Farinha. Vai dedicar a quem?
1: Vai para a minha família toda. Vai para o Rui, para o Rui. Vai para a Carolina e para a Carolina. E para... para todos que trabalham aí na Rádio Onda Livre. Depois vai para a Luizinha de Vargas. Para a... para a Dona Velinha e para as colegas dela. Para a Dona Conceição da Fonseca Burro e para o Ricardo. Para a Dona Hilda de Valde Figueira. Depois vai para a Dona Beatriz, para a Freixo.

0: Vayam tou pravo na Julieta de Carreira Valenciões, para a dona Noémia e para toda a família, para a dona Manuela e para as meninas dela e para o Netinho Covejinho, para o senhor Roberto Rivalonga, para a Alice Pelé Covejinho, para a dona Lilianina do Caixão, para a dona Nazaré e para o José e para toda a família deles, está tudo.
1: Muito obrigado, Freitas. Desejo-lhe um bom trabalho, uma ótima tarde. Até logo.
0: Obrigado, Galvão. Até logo.
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1: Seguimos com o Filipe Sequeira, a pedido da Beatriz de Pato Freixo.

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Rui Costa. E seguimos com Cristiana Sá, pedido da Ana Mimoso, que nos telefonou de Vinhais. Tudo

0: E seguimos a nossa viagem nesta tarde de terça-feira. Vamos até a França. João Rodrigues, boa tarde.
1: Olá, boa tarde, Rui. Como está?
0: Eu estou bem, João. Bem disposto?
1: Também, que remédio, não é? Tem que ser.
0: Mais uma tarde de trabalho.
1: É.
0: Ora, vamos ouvir Tony Carreira. Vai dedicar a quem?
1: Vai para a minha mulher, para os meus dois filhos, para a minha mãe, para as minhas três irmãs, vai para o Rui, para a Carla, toda a companhia da rádio, vai para a Dona Nazaré, para o Sr. José, para o Ricardo, para a Dona Noémia, para o Sr. Freitas, para a Dona Luísa, para a Dona... Para o Sr. Mário e para a Dona Solidade, vá lá. E para todos os ouvintes e participantes, está tudo.
0: Muito obrigado, desejo-lhe um bom trabalho, uma ótima tarde, até logo.
1: Para
0: já vamos ouvir Zé Amaro, a pedido da Alice de Mirandela. Depois vamos recordar Fernando Farinha, a pedido do Trutas, e Tony Carreira, para a participação do João Rodrigues de França.
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0: 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Nesta edição dos discos pedidos para recordar Fernando Farinha a pedido do Freitas, depois Tony Carreira a pedido do João Rodrigues de França.
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Estamos na reta final desta segunda e última parte dos discos pedidos nesta primeira edição. 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Seguimos com grandes músicas na antena da Onda Livre. A segunda edição está de regresso mais tarde, das 19 até às 20. Pela minha parte é tudo. Desejo-lhe uma ótima tarde.

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4: São 4 horas. 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
4: São 18 horas. 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
1: Boa tarde, sejam muito bem-vindos à segunda edição CIR de hoje. Vamos aos destaques para esta terça-feira, 5 de maio. Vão arrancar em breve as empreitadas de reabilitação do açude da Ponte da Pedra no concelho de Mirandela. As festas da cidade de Vila Real estão orçadas em 300 mil euros e este ano apresentam novidades como os bailes no Coreto e a Feira dos Sabores. A Baja TT Norte de Portugal decorreu na região e para a organização foi um êxito. São assuntos a desenvolvermos nesta edição CIR. Mais uma vez, muito boa tarde. As empreitadas de reabilitação do açude da Ponte da Pedra, na confluência das freguesias de Torre de Dona Chama e de São Pedro Velho, e do açude de Freixas, ambas no concelho de Mirandela, vão arrancar em breve. Após luz verde do Instituto de Conservação da Natureza e Florestas e da Agência Portuguesa do Ambiente, e concluído o processo de contratação pública, os trabalhos já podem avançar. O vice-presidente do município de Mirandela, Orlando Pires, revela em que se traduz esta reabilitação no açude da Ponte da Pedra.
2: Vai traduzir-se que aquela zona vai ganhar os fins múltiplos. Vamos ter um lençol de água entre a Ponte da Pedra e o açude, que vai permitir então os tais fins múltiplos, como a época balnear, uma zona ribeirinha de lazer, também a prática de desportos náuticos não motorizados, podem praticar a canoagem, o pádel e outras atividades, e também uma melhoria para a captação de água para a rega. Mas o principal fim múltiplo é que possa ser um ponto de encontro das famílias, uma zona cuidada. Tratou-se de um processo que demorou algum tempo a ser licenciado, porque também há aqui uma preocupação ambiental e uma responsabilidade ambiental, que é garantir que a fauna não tem qualquer tipo de alteração. Nós fizemos o estudo dos peixes que estão naquele rio e temos que garantir a conectividade fluvial depois do açude estar construído.
1: Quanto ao açude de Freixas, Orlando Pires adianta que o objetivo é praticamente idêntico.
2: Vai permitir também o muito ansiado zona balnear, sobretudo para a prática de desportos náuticos. O Sr. Presidente da Junta, os moradores querem que a prática da canoagem seja durante todo o ano e potenciar turisticamente aquela zona. Por isso também os fins múltiplos, que, como dissemos há pouco, para a captação de água, para o regadio e também para o lazer e para a zona balnear.
1: As obras do açude da Ponte da Pedra vão ser as primeiras a avançar durante este mês de maio, enquanto a empreitada de reabilitação do açude de Freixas só deve começar no final do mês de junho. Ambas devem estar concluídas até ao final do ano.
2: A execução são 180 dias, são 6 meses, mas 6 meses em toda a sua plenitude, porque além da questão da obra física, também há uma questão ao nível da realização das margens, também com a plantação de vegetação, e por isso essa parte toda é que envolve os 6 meses, a obra em si física demora menos.
1: Trata-se de um investimento total de 180 mil euros, com participação em 70% pelo Programa Norte 2030, áreas de risco potencial significativo de inundações, e os restantes 30% suportados pelo município de Mirandela. Entre 24 de abril e 3 de maio, a PSP deteve 16 condutores em Bragança e 2 em Mirandela por excesso de álcool no âmbito das ações de sensibilização e de fiscalização rodoviária, adianta o Comando Distrital da Polícia de Segurança Pública de Bragança. Em comunicado, a Força de Segurança revela que 17 foram detidos pela prática do crime de condução de veículo em estado de embriaguez e uma por crime de resistência e coação sobre funcionário. 15 eram do sexo masculino e 3 do sexo feminino, com idades compreendidas entre os 20 e os 68 anos, adianta o comunicado. Foi ainda detido um homem de 22 anos pelo crime de resistência e coação sobre funcionário. No mesmo período foram ainda registados 11 autos de contraordenação muito graves por infrações relacionadas com a condução sob a influência de álcool no âmbito da atividade de fiscalização rodoviária desenvolvida. As festas da cidade de Vila Real foram ontem apresentadas. A partir do dia 9 de maio e até ao final de setembro, são mais de 100 iniciativas culturais, desportivas e de lazer. Com um orçamento de cerca de 300 mil euros, a agenda inclui concertos com Slow J, Marisa Liz, Dino de Santiago, Luís Trigacheiro, 4 e meia, David Fonseca e The Gift. Do programa fazem ainda parte as festas populares, eventos desportivos e iniciativas culturais, como refere o Presidente da Câmara Municipal de Vila Real, Alexandre Favais.
3: Nós vamos ter uma agenda muito diversa, portanto, uma agenda cultural, uma agenda desportiva, uma agenda ligada à área da educação, à biodiversidade, ou seja, uma agenda ligada àquilo que são os diversos domínios de ação da Câmara Municipal, contando naturalmente com muitas atividades que são promovidas diretamente pela Câmara, outras em estreita articulação, e gostaria também de destacar isso, em estreita articulação com as nossas associações e coletividades, que elas próprias são indutoras de uma dinâmica muito importante. Estamos a falar de mais de 100 atividades, portanto, que vão decorrer desde maio até setembro, portanto, em que evidentemente, e por norma costuma ser, os destaques, como já foram aqui referenciados, têm a criação de novas dinâmicas. Vamos ter, por exemplo, a primeira Feira dos Sabores, é uma das novidades, os bailes também no Coreto, portanto, um compromisso que era a dinamização também do nosso Jardim da Carreira, portanto, e que certamente vai ser uma excelente oportunidade para ver aquele espaço de uma forma diferenciada, mas também aquilo que são um conjunto de ações, portanto, que vão ocorrer precisamente em todos estes meses, valorizando, portanto, aquilo que Vila Real tem melhor.
1: De maio a setembro há novas dinâmicas no concelho que passam pela Feira dos Sabores, bailes no Coreto do Jardim da Carreira e cinema ao ar livre nas freguesias. O programa começa já no próximo sábado com a Mostra da Juventude. Passando ao desporto, António Cunha é o vencedor da 7ª volta ao Nordeste em ciclismo. A terceira e última etapa da prova foi vencida por Jorge Maris, numa tirada com final em Vimioso. No final da competição, o presidente da Associação de Ciclismo de Bragança, António Miguel Monteiro, fez o balanço da edição.
4: O balanço é que é muito positivo. Tivemos uma boa participação, perto de 90 ciclistas. Felizmente correu tudo bem. Temos 3 percalços e 3 quedas, mas pronto, tirando isso, correu tudo muito bem. Foi uma boa prova. Os ciclistas gostaram e para o ano já estamos a pensar na próxima. Brevemente vamos lançar a data.
1: Sobre o impacto da prova na região, acrescentou.
4: Os municípios que participaram este ano, todos eles ficaram com vontade de ter a próxima volta ao Nordeste. Pronto, é motivo para estarmos orgulhosos.
1: A volta ao Nordeste encerrou assim a sua 7ª edição, com António Cunha a vencer a classificação geral. Miguel Nunes terminou na 2ª posição, enquanto Jorge Maris fechou o pódio no 3º lugar. A Baja TT Norte de Portugal terminou este fim de semana com a realização da última etapa, com cerca de 87 km na categoria de buggies, decisiva para a classificação final. A dupla Tiago Reis e Nuno Moraes confirmou a vitória na competição. Luís Cidade e Walter Cardoso asseguraram o 2º lugar, enquanto Gonçalo Guerreiro e Pablo Moreno fecharam o pódio na 3ª posição. Em balanço, Tiago Reis destacou a evolução ao longo da competição e a importância do resultado alcançado.
5: Sim, faz um balanço bastante positivo. O primeiro dia foi um dia de altos e baixos, mas no 2º dia correu bastante bem, não conseguimos a vitória, por isso saímos bastante satisfeitos.
1: Questionado sobre o significado do triunfo, o piloto sublinhou o peso de cada resultado no contexto competitivo.
5: Sim, cada vitória é uma vitória, são todas diferentes, mas foi uma boa vitória, sem dúvidas.
1: O presidente do Cami Motorsport, Nuno Loureiro, fez também um balanço positivo da edição, destacando a organização e o impacto da prova na região.
6: Mas a TT Norte de Portugal foi um sucesso para toda a gente. Foi uma prova extremamente disputada. Sou suspeito, mas acho que foi muito bem organizado. Atravessa 5 municípios. Os 5 municípios estão muito, muito felizes e contentes com o nosso desempenho.
1: Nuno Loureiro sublinhou ainda a satisfação dos participantes e o impacto mediático do evento, referindo que esta edição superou as expectativas da organização e reforçou a ambição de crescimento da prova.
6: pilotos adoraram o percurso, que é o que interessa. Foi uma prova com um grau de mediatismo muito elevado e espero para o ano estar cá outra vez. Isso vamos dizer, para nós é um orgulho trazer a todo terreno uma prova destas a esta região. Esta edição superou as expectativas da organização em termos de sucessos esportivos e também em termos de impactos mediáticos. Sabíamos que ia ser uma excelente prova, mas foi uma excelente prova, mas foi mais uma prova de excelência. Eu acho que isso é o nosso ADN, é aquilo que nós trabalhamos e fomos surpreendidos pelo sucesso da prova. Todos os anos estamos a tentar crescer, vamos agora fazer um balanço interno, vamos ter uma conversa com as autarquias e vamos empenhar para que em 2027 a prova seja ainda melhor.
1: Com um balanço global positivo, a Baja TT Norte de Portugal reforça o seu posicionamento como uma das provas de referência de todo o terreno nacional, mantendo a ambição de continuar a crescer nos próximos anos. A terminar esta edição, recordo que vão arrancar em breve as empreitadas de reabilitação do açude da Ponte da Pedra, no concelho de Mirandela. O vice-presidente do município, Orlando Pires, revela em que se traduz esta reabilitação.
2: Vai traduzir-se que aquela zona vai ganhar os fins múltiplos. Vamos ter um lençol de água entre a Ponte da Pedra e o açude, que vai permitir então os tais fins múltiplos, como a época balnear, uma zona ribeirinha de lazer, também a prática de desportos náuticos não motorizados, podem praticar a canoagem, o pádel e outras atividades, e também uma melhoria para a captação de água para a rega. Mas o principal fim múltiplo é que possa ser um ponto de encontro das famílias, uma zona cuidada.
1: É assim o ponto final nesta segunda e última edição CIR de hoje. A cadeia de informação regional de Trás-os-Montes está de regresso amanhã na edição das 12h30. Resto de uma boa terça-feira e até amanhã.
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5: São 19 horas.
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10: Bem-vindos à segunda edição dos Discos Pedidos, no final desta tarde de terça-feira, 5 de maio. A partir deste momento pode participar, pedir um tema, fazer também a sua dedicatória. É só marcar o 278-428-376 ou 77.

0: E vamos já até a Val de Asnas cumprimentar a Fátima. Olá, boa tarde.
1: Boa tarde, amigo Rui.
0: Como está? Tudo bem, Fátima?
1: Tudo bem, quem não está bem é porque é o tempo, que anda meio chucho.
0: Ah, isso é verdade, também concordo consigo.
1: Está frio para ser um inverno, olha, anda aqui um tempo meio tonto.
0: Ora, vamos ouvir Eros Ramazzotti, vai dedicar a quem, Fátima?
1: Eu já participo há somente 50 beijinhos, você é coletor da nossa Rádio Onda Livre. Olha, vai para todos os 20 participantes, para todos os 20 discursos, melhor ouvir sobre os imigrantes. Para toda a minha filha, para a estrangeira, vai para quem está de parabéns. Um abraço para todos os meus amigos, eu vejo para todas as minhas amiguinhas, e a todos os meus também, se quiser.
0: Muito obrigado, desejo-lhe um bom jantar, uma ótima noite, até amanhã.
1: Obrigado, estou para ti também, até amanhã.
0: Cumprimento a Lucinda, vamos até a Sucens. Olá, Lucinda, boa tarde.
2: Boa tarde, Rui.
0: Como está, tudo bem?
2: Se fosse este tempo também, como diz a Dona Fátima, estaríamos melhor, não é?
0: Ora, já jantou?
2: Já, por acaso já.
0: Ora, vamos ouvir a Roberta Miranda, Vá com Deus. Esta música vai para quem?
2: Vai para vocês todos aí da Rádio Onda Livre, vai para a família do Rui, vai para o Zé Manuel e para os pais, vai para o Zé dos Reis, vai para a sua Freitas e família, vai para mim e para a filhota, vai para todos os ouvintes e participantes e vai para o Rui com um bom jantar e um beijinho até amanhã.
0: Muito obrigado, desejo-lhe também a continuação de um bom resto de terça-feira. Tudo de bom, até amanhã.
2: Amanhã, Rui.
0: Para já seguimos com Eros Ramazzotti, a pedido da Fátima.

0: 2784283776 ou 77, até bem perto das 20, nesta segunda edição dos Discos Pedidos, no final desta tarde de terça-feira. Rui Costa. Cumprimento já o José de Eixes Mirandela e também a Hilda de Valfigueira Taboaço. José, boa tarde.
1: Boa tarde, senhor Luciano, tudo bem?
0: Tudo bem, que José, bem disposto?
1: Está tudo.
0: Já jantou?
1: Não, ainda não.
0: Então, um bom proveito para o seu jantar. Vamos ouvir Zé Amaro. Vai para quem?
1: Pois, para a Sabana, para o Soares, para a Solina, para a Sorgina, para o Soares, para a Cláudia. Vai para o Luís Coelho Rosa, que está em Mirandela. Vai para a Sra. Lucinda de Soluções. Vai para o Peitinhas, para o Zé Manel Soluções. Para o Cláudio, para a Pernilha, para a Isabel, para a Mirandela Perigota. Para o Paulo Quintero e para a Sra. dele. E para o Rui, para a Carla. E até amanhã.
0: Muito obrigado. Um bom jantar. Até amanhã.
1: Amanhã.
0: Hilda, boa tarde.
2: Boa tarde, Sr. Rui.
0: Como está? Está bem disposta?
2: Graças a Deus.
0: E o jantar está pronto?
2: O jantar, tive a lanchar há um bocadinho. Tive a acabar lá embaixo um serviço enquanto havia um bocadinho de sol. Lanchei mais tarde.
0: Ora, então vai jantar mais tarde.
2: É, venho, quando vier de terça.
0: Ora, quero ouvir a Noa. Vai dedicar a quem?
2: Ai, vou dedicar para a Dona Luísa, para a Dona Adélia, a Dona Noémia, Senhora Almendra, Sra. Julina, Dona Julieta Mirandela, Dona Celinha Marido, a Sra. Freitas, Dona Zavalinha, Dona Alice, a Dona Zavalina, Sr. José Cavalheiro, e para o senhor, para a sua mãezinha, toda a família, para a menina Carrinha também e família, e todo o auditório em geral.
0: Muito obrigado, desejo-lhe um bom final de tarde, um bom jantar, até amanhã.
2: Obrigado, até amanhã, se vocês quiserem.
0: Para já seguimos com Roberta Miranda, a pedido da Lucinda de Sucens, depois Zé Amaro para a participação do José de Eixes.

0: Não se esqueça, pode participar através do 278-428-3776 ou 77. E antes de ouvirmos a Noa, a pedido da Hilda de Valfigueira, vamos até Vila Arandelo cumprimentar o amigo Cavalheiro.
1: Rui Costa.
0: Olá, boa tarde.
2: Boa tarde, Rui.
0: Como está? Está tudo bem, amigo?
2: Bem, obrigado. Com o prato à frente de mim, não posso estar melhor.
0: Ora, que maravilha. Bom proveito.
2: E o copinho ao lado.
0: Melhor ainda.
2: Melhor ainda.
0: Quero ouvir os Super Dragões. Esta música vai para quem?
2: Vai para todos os ouvintes e participantes, Rui. Não estar aqui a empatar mais tempo.
0: Ora, um bom jantar para si. Uma ótima noite. Até amanhã.
2: Muito obrigado. Até amanhã, Rui.
0: Seguimos com o

0: E seguimos a nossa viagem, vamos até Predo dos Castelhanos cumprimentar o José, depois vamos até Prado Espinhel cumprimentar o Jorge. Rui Costa. José, boa tarde.
1: Boa tarde.
0: Está tudo bem, José?
1: Graças a Deus.
0: Já jantou?
1: Já sim. Quero ruim, mas temos que aguentar.
0: Quero ouvir Jorge Ferreira, vai para quem?
1: Vai para o Marco Vazio, vai para a Carla. Para o meu neto, para a Bata Pastora, para o Carlos Afonso, para a minha dona. Para o amigo Micovo, para o amigo Quirão Pedro, para a sua companhia, para a companhia da Carla, para todos que falam no rádio.
0: Muito obrigado, José. Desejo-lhe também uma ótima noite, tudo de bom, até amanhã.
1: Até amanhã, se quiser.
0: Ora, e agora vamos até a Prado Espinhel cumprimentar o Jorge. Olá, boa tarde.
2: Olá, boa tarde, Sr. Luís.
0: Como está? Tudo bem, Jorge?
2: Está tudo bem, acabo de jantar, melhor está.
0: Ora, que maravilha, já está despachadinho.
2: Já, para hoje já está.
0: Ora, quero recordar Carlos Paião com o tema Cinderela. Vai dedicar a quem esta música?
2: Vai para toda a minha família, para todos os transmutantes, para todos os pastores, para todos os ouvintes participantes e para toda a equipa da Rádio Viva. Boa noite e até amanhã, se eu quiser. Tudo bom para toda a gente.
0: Muito obrigado. Desejo-lhe também um bom descanso, um bom resto de terça-feira. Até amanhã.
2: Igualmente, obrigadinho.

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2: Para ouvir nos próximos minutos os Super Dragões, a pedido do amigo Cavalheiro que nos telefonou de Vilarandelo, depois Jorge Ferreira para a participação do José de Predo dos Castelhanos, e vamos também recordar Carlos Paião, Cinderela, a pedido do Jorge, que nos telefonou agora de Prado Espinhel, no final desta tarde de terça-feira.
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1: Rui Costa. 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Tenha uma ótima noite.

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3: São 23 horas. Boa noite. 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
3: É meia-noite. Boa noite.
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1: Ora, muito boa noite a todos os nossos ouvintes. Sejam bem-vindos às Ondas do Jazz. Eu sou Joaquim Santos, vou estar convosco até à uma da madrugada.

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5: É uma hora. Boa noite.
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